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2: 11 graus.
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1: Seguimos juntos aqui na Rede Tua Rádio. Paz e bem, uma ótima noite para você sintonizado com a gente aqui em uma das emissoras da Rede Tua Rádio espalhadas pelo Rio Grande e também em qualquer lugar, né? No site tuaradio.com.br e ainda no aplicativo da Rede Tua Rádio. 999-530616 para você participar aqui na nossa programação. Abraço para Carla em Caxias do Sul, tá ligada, diz ela que está muito bom o programa. Muito obrigado, viu, Carla? Boa noite para você. E aí ela pediu aqui, gostaria de pedir a música com The Feelers, Mar de Rosas. Vamos começar então a segunda hora com essa.

0: Alanis Morissette, aqui na seleção musical da tua rádio. 9:27, agora antes do intervalo, as informações aqui da Central de Conteúdos. Hoje o destaque aqui dos campos de cima da serra, em Vacaria, a participação da colega Júlia Rodrigues, da tua Rádio Fátima, falando de anúncios aí feitos pelo prefeito da cidade. É isso, Júlia? Boa noite.
1: Boa noite, Gilmar, e boa noite, ouvintes da tua rádio. O prefeito de Vacaria, André Rokoski, realizou diversos anúncios em uma entrevista à tua Rádio Fátima. Na área da educação, a prefeitura vai encaminhar à Câmara de Vereadores um projeto de lei para implantar o piso nacional do magistério de forma escalonada. Sobre a medida, o prefeito explicou que o município pretende corrigir uma defasagem de 41% nos vencimentos dos professores. Segundo ele, o reajuste será dividido em três parcelas de 13,66%, com a primeira sendo paga ainda neste ano.
2: Então, eu estou anunciando aqui que vai para a Câmara de Vereadores um projeto de lei. Provavelmente, se não der tempo hoje, vai amanhã, né, para que a gente pague o piso dos professores em três vezes. Em três vezes. Nós vamos dividir os 41% de defasagem, né, porque vamos ter que fazer um contexto em cima disso também. Porque os professores, eles foram negligenciados, né? Por anos. Então, nós vamos, de forma escalonada, fazer o pagamento na integralidade e na base do vencimento dos professores. Então, nós vamos dividir em três vezes, de 13,66. Então, a questão do complemento não vai ser mais feito. Nós vamos dividir os 41% em três vezes, inclusive nós vamos mandar para a Câmara de Vereadores o projeto de lei, né, nessas três vezes, provavelmente agora em julho, né, em julho agora os professores já recebam 13,66% a mais no seu salário, todos, lá na base, e no próximo ano mais 13,66% e 2028 a totalidade.
1: Na área da saúde, a administração municipal destaca os resultados do programa Saiu Meu Exame, criado para reduzir a fila de espera por exames especializados. O prefeito relatou que a atual gestão encontrou uma grande demanda reprimida, especialmente na área de ultrassonografias, e que o município está usando recursos por meio de emendas parlamentares para acelerar os atendimentos.
2: Saiu o meu exame, é o programa então que nós lançamos lá na Secretaria da Saúde, juntamente com a nossa secretária Aline, tendo em vista que somente ultrassonografia nós encontramos lá um passivo de mais de 9 mil pessoas, que foi deixado 9 mil pessoas sem ter um direito de ter acesso a um exame. Então isso me incomodava muito e eu cobrava muito da secretaria. E continuo cobrando ainda, mas ano passado, como eu falei, através da nossa, do nosso trabalho junto aos deputados, nós conseguimos aí um montante aí em torno de 5 para 6 milhões de reais somente para a saúde, o que nos deu essa condição de agora nós fazermos esse programa, esse mutirão, que inclusive só de 23 agora de maio até este momento, nós já tivemos o contato de mais de 1000 pessoas, né? Dos mais variados tipos de exame, né? Estamos levando as pessoas para Passo Fundo, aqui na nossa cidade nós temos prestadores, enfim, onde tiver exame nós estamos fazendo, Beto. Nós já zeramos a espirometria, já zeramos alguns exames que estavam na fila também. Então, tenha certeza, e eu peço aqui para o Betão, para as pessoas cuidarem, né, no telefone, atenderem o telefone, porque tem um alto índice de pessoas que não estão atendendo o telefone, por muitas vezes daí acaba perdendo, né, sua chance, sua vez de fazer o exame.
1: Além das ações na educação e na saúde, a prefeitura projeta para o segundo semestre o início das obras na Rua Coberta, a revitalização e ampliação do mercado público com espaço para eventos e o começo das obras do Perimetral Norte. Na habitação, o município também prepara projetos para a construção de apartamentos populares e abertura de novos loteamentos destinados a famílias interessadas em financiar a casa própria. Da tua Rádio Fátima de Vacaria, Júlia Rodrigues.
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6: 9:32.
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3: 11 graus.
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1: Agora, 25 para as 10, seguimos aqui na tua rádio nesta terça. Bem-vindo, bem-vinda para quem chegou há pouco, sintonizou aqui uma das nossas emissoras, né? Muito obrigado aí pela companhia aqui na tua Rádio Fátima, aqui na tua Rádio Cacique, na tua Rádio Cristal, na tua Rádio Garibaldi, na tua Rádio Veranense, na tua Rádio São Francisco. Algumas das emissoras da Rede Tua Rádio presente na tua história.
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1: Querência amada, Oswaldir e Carlos Magrão.

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0: Simple Red. Para fechar mais uma hora, a boa música aqui na Rede Tua Rádio. 2 minutos, virando para 1 minuto já, né? 1 minuto para as 10.
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0: O sol até chega a aparecer entre nuvens, amanhã é quarta-feira, mas grande parte aqui do Rio Grande do Sul deve ter momentos de maior nebulosidade, com céu nublado ou encoberto em algum período do dia. Na metade norte, áreas de instabilidade avançam ao longo do dia e trazem chuva em diversas regiões de Santa Catarina. Na região metropolitana da capital gaúcha, haverá aberturas de sol, mas a nebulosidade deve ser predominante. Amanhã começa fria em todo o território gaúcho, claro, né, com destaque para Serra, Serra do Sudeste e nos campos de cima da serra. À tarde, o tempo fica mais ameno. Vamos dar uma olhada aqui para ter uma ideia em Vacaria, então, nos campos de cima da serra. Mínima 6, máxima 17. Em Caxias do Sul, na Serra, mínima 9, máxima 17. No litoral norte, mínima 13, máxima 19. Na capital, Porto Alegre, mínima 12, máxima 19. No centro do estado, Santa Maria, mínima 9, máxima 20.

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2: 11 graus.
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1: Agora 10 da noite e 4 minutos, noite da terça-feira, 9 de junho, paz e bem, bem-vindo. Se você chegou há pouco aqui no nosso programa, em uma das emissoras da Rede Tua Rádio, obrigado a você que já está com a gente. É um prazer ter cada uma de vocês aqui na companhia. Seguimos até a meia-noite via satélite para todas as emissoras da Rede Tua Rádio. Lá no finalzinho do programa tem a prece, a bênção, hoje com Frei Eudes Zanon. Frei Eudes é diretor-geral da Gráfica São Rafael e Centro Antoniano e é vigário na paróquia Nossa Senhora Imaculada Conceição, a paróquia dos Capuchinhos em Bagé. Dez e cinco, e agora está na hora do nosso texto, a mensagem que inspira o bem e o título, olha só, A Gente Morre.
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1: A gente morre e fica tudo aí. Os planos a longo prazo e as tarefas de casa, as dívidas com o banco, as parcelas do carro novo que a gente comprou para ter status. A gente morre sem sequer guardar as comidas na geladeira. Tudo apodrece, a roupa fica no varal. A gente morre, se dissolve e some toda a importância que pensávamos que tínhamos. A vida continua. As pessoas superam e seguem as suas rotinas normalmente. A gente morre e todos os grandes problemas que achávamos que tínhamos

transformam em um imenso vazio. Não existem problemas. Os problemas moram dentro de nós. As coisas têm a energia que colocamos nelas e exercem em nós a influência que permitimos. A gente morre e o mundo continua caótico, como se a nossa presença ou ausência não fizesse a menor diferença. Na verdade, não faz. Somos pequenos, porém prepotentes. Vivemos nos esquecendo de que a morte anda sempre à espreita. A gente morre, pois é. É bem assim. Piscou, morreu. O cachorro é doado e se apega aos novos donos. Os viúvos se casam novamente, andam de mãos dadas e vão ao cinema. A gente morre e somos rapidamente substituídos no cargo que ocupávamos na empresa. As coisas que sequer emprestávamos agora são doadas e algumas até jogadas fora. Quando menos se espera, a gente morre. Aliás, quem espera morrer? Se a gente esperasse pela morte, talvez a gente vivesse melhor. Talvez a gente colocasse nossa melhor roupa hoje, fizesse amor hoje. Talvez a gente comesse a sobremesa antes do almoço. Talvez a gente esperasse menos dos outros. Se a gente esperasse pela morte, talvez a gente perdoasse mais, risse mais, saísse à tarde para ver o mar. Talvez a gente quisesse mais tempo e menos dinheiro. Quem sabe a gente entendesse que não vale a pena se entristecer com as coisas banais. Ouvisse mais música e dançasse mesmo sem saber. O tempo voa. A partir do momento que a gente nasce, começa a viagem veloz com destino ao fim. E ainda há aqueles que vivem com pressa. Sem se dar o presente de reparar que cada dia a mais é um dia a menos, porque a gente morre o tempo todo, aos poucos e um pouco mais a cada segundo que se passa. O que você está fazendo com o pouco que te resta? Pois é, né? Texto provocativo, inspirando, motivando a nossa reflexão nessa noite aqui na Rede Tua Rádio. A gente morre.

0: sempre livre, esse seu jeito sexy de ser. Agora 10h25, virando para 10h26 já, né? Na noite desta terça-feira, abraço para você sintonizado, sintonizada com a gente. Antes do intervalo, deixa eu trazer aqui destaques que você confere no site tuaradio.com.br. Olha, em Lagoa Vermelha, a Brigada Militar realiza operação de prevenção e combate ao abigeato. A ação foi realizada em várias comunidades rurais. Outros destaques ainda aqui em diferentes regiões de cobertura da Rede Tua Rádio. Em Soledade, homem é preso por ameaça enquadrada na Lei Maria da Penha. Após a prisão, o suspeito pagou fiança no valor equivalente a 3 salários mínimos e foi liberado para responder ao processo em liberdade. Em Caxias do Sul, projeto Mão Amiga, ou associação, né? Associação Mão Amiga, inicia exames admissionais dos profissionais das UPAs. A Associação Mão Amiga vai assumir, né, a gestão das UPAs em Caxias do Sul. O processo visa garantir os atendimentos a partir da meia-noite desta terça-feira, quando a associação então assume efetivamente a gestão das unidades da UPA Central e da UPA Zona Norte, isso em Caxias do Sul. Mais detalhes e também outras informações, acesse tuaradio.com.br. Tua Rádio.
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3: 10 horas e 28 minutos.
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6: 11 graus.
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Tá aí, o grupo Rodeio na Vida por Sorte. Em mais uma edição do Te Aproxega, a boa música do Rio Grande aqui no Tua Essência nesta terça-feira. Agora 10h34, 26 minutos para as 11 da noite. Paz e bem para você com a gente. Obrigado aí pela companhia. Vamos em frente. Agora tem Raça Negra. Daqui a pouquinho o Mário Vivan traz o Hoje na História. Agora Raça Negra, me leva junto com você. Boa noite.

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1: 9 de junho, dia do tenista, dia do porteiro, dia nacional de Anchieta, que homenageia o padre jesuíta José de Anchieta, um dos fundadores da cidade de São Paulo. Ele foi declarado santo em 2014. Os aniversariantes do dia...

0: ator norte-americano Johnny Depp, que ficou muito conhecido no filme Piratas no Caribe. E o ator canadense-americano Michael J. Fox, mundialmente conhecido pelo filme De Volta para o Futuro, os fatos do dia. Em 1597, morreu José de Anchieta, padre jesuíta espanhol e um dos fundadores das cidades brasileiras de São Paulo e do Rio de Janeiro. É conhecido como o apóstolo do Brasil por ter sido um dos pioneiros na introdução do cristianismo no país. Foi declarado copadroeiro do Brasil pela CNBB. 1993. Um dos maiores sucessos de bilheteria da história do cinema de todos os tempos. O filme Jurassic Park, o Parque dos Dinossauros, foi lançado nos cinemas dos Estados Unidos. Mário Vivan, para a tua rádio.
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John Lennon aqui na seleção musical da tua rádio na noite desta terça. Paz e bem aí pra você, obrigado pela companhia. Agora, na sequência de sucessos, Stevie Wonder.

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3: 10 horas e 57 minutos.
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0: 11 graus.
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1: E já chegamos na última hora, né, meus amigos? Pois é, última hora do programa, última hora dessa noite. Para quem chegou há pouco aqui, bem-vindo, bem-vinda. É sempre um prazer ter a companhia de cada um, de cada uma de vocês aqui nas emissoras da tua rádio. E por aqui segue a boa música para você com a gente.

0: Fechando então mais um bloco, já nessa última hora aqui do programa, né? Já já temos a prece, a bênção lá no finalzinho do programa, né? Um pouco antes da meia-noite, para a gente encerrar muito bem mais um dia, né? Agora o intervalo é rapidinho e já já o último bloco com mais uma edição do Te Aproxega. Aguenta aí.
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5: 11 horas e 27 minutos.
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1: 10 graus.
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1: Começando o último bloco, né? Já a reta final, então, em mais um dia que estivemos juntos aqui no Tua Essência. Obrigado mais uma vez pela companhia. Já tem a nossa prece e a bênção, né? Tradicional no final aqui da nossa programação. Agora, então, vamos a mais um Te Aproxega.
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E o Tua Essência de hoje fica por aqui. Mais uma vez, obrigado pela sua audiência com a gente. E agora, antes de encerrar o programa, está na hora da prece, da bênção final. A participação hoje, neste momento, é do Frei Eudes Zanon. Frei Eudes é diretor-geral da Gráfica São Rafael e Centro Antoniano e vigário da paróquia Nossa Senhora da Imaculada Conceição, em Bagé.

0: Estamos chegando ao final de mais um dia. Assim devemos agradecer por este momento de vida. E rezemos. Só Deus pode criar, mas posso valorizar a vida que Ele criou. Só Deus pode dar a vida, mas posso respeitá-la e defendê-la. Só Deus pode dar a fé, mas posso dar o testemunho. Só Deus pode dar a paz, mas posso semear a união. Só Deus pode dar a força, mas posso apoiar quem desanimou. Só Deus pode dar esperança, mas posso restituir a confiança. Só Deus pode dar o amor, mas posso perdoar quem errou. Só Deus pode dar alegria, mas posso diminuir a tristeza. Só Deus é o caminho, mas posso indicá-lo aos outros. Se Deus é luz, mas posso iluminar a escuridão. Só Deus pode fazer milagres, mas posso fazer sacrifícios. Só Deus possui tudo, mas posso ser generoso e fraterno. Por isso, defendamos a vida e façamos dela uma oração. Amigos ouvintes, agradecemos por mais este dia que tivemos, pela vida de cada um de nós, pela oração que fizemos, pelo novo dia que vamos iniciar, e agradecer ao Senhor por tudo que Ele nos deu nesse dia e que amanhã possamos ter muito mais. Senhor, ainda pedimos, abençoe os doentes, as pessoas que estão em crise, as pessoas aflitas, cansadas e principalmente a todos nós. E que o Senhor nos abençoe e nos guarde. O Senhor nos mostre sua face e se compadeça de nós. O Senhor volva para nós o seu olhar e nos dê a paz. Que o Senhor nos abençoe, em nome do Pai, do Filho e do Espírito Santo. Amém. A todos os ouvintes, paz e bem.
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3: 11 horas e 57 minutos.
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6: 10 graus.
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Olá, muito bom dia! Começando a madrugada aqui da Rede Tua Rádio, nesta quarta-feira. Quarta-feira que se inicia a partir de agora. Depois do Tua Essência, eu, Daniel Rodrigues, chego por aqui para te fazer companhia. Claro que além da comunicação, você também vai curtir aí nessas próximas horas a boa música aqui da nossa rede, o espaço da informação e as mensagens nesse novo dia que se inicia a partir de agora. Madrugada da Rede Tua Rádio, até às 5 da manhã. Bom dia!

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1: Olá pessoal, a quarta-feira a umidade diminui um pouco, podemos ter até um pouquinho de sol assim com bastante variação de nebulosidade. É o dia em que vamos ter menos umidade predominando aqui na serra. As temperaturas nesta quarta-feira não devem passar da faixa dos 16 graus no período da tarde, ou seja, tem ainda também sensação de frio. E aí os prognósticos indicam que na quinta, na sexta-feira e no final de semana a umidade deve retornar com chuvas aqui para nossa região. Com a previsão do tempo, Kátia Valente.
0: Previsão do tempo. Meia-noite e 12 minutos.

aqui da Rede Tua Rádio. Você que está nessa madrugada, muito obrigado pela companhia, muito obrigado pela audiência. Nós vamos juntos até às 5 horas da manhã, com os nossos quadros, com as nossas mensagens, os momentos de reflexão, né? Que a gente dá aquela respirada mais funda, faz aquele momento de espiritualidade sempre presente aqui na Rede Tua Rádio. Bom dia!

0: Uma pequena prece, um breve intervalo, como isso faz bem para a vida. Queremos viver mais e melhor. Se Deus não dá o que você quer, é porque não é disso que você precisa. Se Deus não dá o que você quer, é porque não é disso que você precisa. Pedimos muito a Deus. A lista de pedidos é infinitamente longa. Às vezes somos insistentes demais, quase exigimos. Inclusive temos muita pressa em nossos pedidos. Porém, nem sempre agradecemos. Algumas coisas passamos a vida pedindo e não alcançamos. Bom seria poder pedir, mas deixar espaço para que Deus alcance somente o que vai fazer bem. Olha só, se o que você pediu está demorando para chegar, questione-se. Será que é isso que eu preciso? Pedir faz parte da espontaneidade da vida. É uma relação filial. Podemos pedir tudo. Deus não se deixa vencer. Porque nos ama, dará sempre o que for melhor para nós. Não se angustie se Deus não está alcançando o que você pediu. Ele tem algo talvez melhor para dar no tempo certo. Se Deus não dá o que você quer, é porque não é disso que você precisa. E sobre todos, a bênção de Deus, Pai, Filho e Espírito Santo. Amém.
1: Meia-noite e 38 minutos.

A música aqui da madrugada da Rede Tua Rádio nesta quarta-feira, meio de semana, e nós estamos por aqui te fazendo companhia até às 5 horas da manhã. Um bom dia a você nesta quarta.

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1: O Papa Leão XIV encontrou-se com a comunidade diocesana de Madrid no estádio Santiago Bernabéu na tarde desta segunda-feira, no âmbito de sua viagem apostólica à Espanha. O estádio Santiago Bernabéu, propriedade do Real Madrid Futebol Clube, deve seu nome ao histórico jogador e presidente do Real Madrid, que presidiu o clube de 1943 a 1978. O estádio, inaugurado em 1947 e reformado diversas vezes, pode atualmente acomodar mais de 80 mil espectadores e possui mais de 200 camarotes VIP.
2: Eu supongo que para um jogador de futebol, hacer un gol en este estadio es algo que les marca poco la vida. Pero don José, hoy la Iglesia de Madrid ha hecho un golazo para siempre.
1: Imagino que para um jogador de futebol, marcar um gol neste estádio seja algo que marca sua vida. Mas, Dom José, hoje a Igreja em Madrid marcou um golaço para sempre. Assim, Leão XIV iniciou seu discurso à comunidade diocesana de Madrid. A seguir, disse que este encontro é um grande hino de fé e manifestou satisfação de estar ali e unir sua voz à da comunidade diocesana de Madrid para louvar a Deus e fortalecer os laços desta bela família eclesial que está aprendendo a arte da polifonia, ou seja, da diversidade na unidade.
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3: 1 hora e 12 minutos.

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aí a boa música da Rede Tua Rádio nessa madrugada de um novo dia, né? De um novo dia, que você tenha um excelente dia pela frente. É o desejo de toda a nossa equipe, de todos os profissionais que fazem parte da Rede Tua Rádio. Para você que está nos acompanhando em casa, para você que está trabalhando, fazendo um plantão nessa madrugada, muito obrigado pela companhia, muito obrigado pela audiência. Lembrando que você está sintonizado em uma das emissoras da Rede Tua Rádio. Bom dia!

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1: Você sabe por que o mar é tão grande, tão imenso, tão poderoso? É porque teve a humildade de colocar-se alguns centímetros abaixo de todos os rios. Sabendo receber, tornou-se grande. Se quisesse ser o primeiro, centímetros acima de todos os rios, não seria mar, mas sim uma ilha. Toda a sua água iria para os outros e estaria isolado. A perda faz parte. A queda faz parte. A morte faz parte. É impossível vivermos satisfatoriamente. Precisamos aprender a perder, a cair, a errar e a morrer. É impossível ganhar sem saber perder. É impossível andar sem saber cair. É impossível acertar sem saber errar. É impossível viver sem saber viver. Se aprenderes a perder, a cair, a errar, ninguém mais o irá controlar. Porque o máximo que poderá acontecer a você é cair, errar e perder. Bem, e isso você já sabe. Bem-aventurado aquele que já consegue receber com a mesma naturalidade o ganho e a perda, o acerto e o erro, o triunfo e a queda, a vida e a morte.
2: Uma hora e 33 minutos.

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1: 10 de junho, Dia Mundial dos Alcoólicos Anônimos. Os aniversariantes do dia, a jornalista Renata Vasconcelos e o político gaúcho Olívio Dutra. Os fatos do dia. Em 1580, morreu Luiz Vaz de Camões, que é considerado um dos maiores poetas da língua portuguesa. Hoje em dia, o Prêmio Luiz de Camões, instituído em 1988 pelos governos do Brasil e Portugal, é o mais importante em língua portuguesa. 1931.

Nasceu em Juazeiro, na Bahia, João Gilberto, cantor, compositor e violista brasileiro. Ele morreu em julho de 2019, aos 88 anos.

0: Em 1935, nos Estados Unidos, dois alcoólatras em recuperação, um corretor e um médico, fundaram os Alcoólicos Anônimos, o AA, um programa de reabilitação de 12 passos, que até hoje tem ajudado muitas pessoas no mundo inteiro a superar o alcoolismo. 2004. Morreu aos 73 anos o cantor e pianista norte-americano Ray Charles. Mário Vivan, para a tua rádio.
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1: Olá pessoal, a quarta-feira a umidade diminui um pouco, podemos ter até um pouquinho de sol assim com bastante variação de nebulosidade. É o dia em que vamos ter menos umidade predominando aqui na serra. As temperaturas nesta quarta-feira não devem passar da faixa dos 16 graus no período da tarde, ou seja, tem ainda também sensação de frio. E aí os prognósticos indicam que na quinta, na sexta-feira e no final de semana a umidade deve retornar com chuvas aqui para nossa região. Com a previsão do tempo, Kátia Valente.
0: Previsão do tempo.
2: 2 horas e 14 minutos.

Ok, com a boa música eu vou me despedindo. Daniel Rodrigues fica por aqui, porque na sequência Gilmar Ferreira chega para te fazer companhia e conduzir até às 5 da manhã, essa madrugada da Rede Tua Rádio. A todos que nos acompanharam até agora, muito obrigado pela tua companhia, muito obrigado pela tua audiência. Você que está sintonizado aqui em uma das emissoras que integram a Rede Tua Rádio, a rádio do teu tempo. Uma excelente quarta-feira a todos, paz e bem e santa alegria.

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0: santo do dia. Dia 10 de junho, Santa Alice. O nome Alice significa verdadeira. Desde pequena conviveu na abadia beneditina. Era de uma memória prodigiosa e muito piedosa. Infelizmente, muito jovem contraiu a lepra e foi isolada no sótão do convento. Na Idade Média, a lepra era uma das mais terríveis doenças que um mortal pudesse contrair. Aí foi seu purgatório e suas dores eram aliviadas por uma profunda devoção ao Sagrado Coração de Jesus, que ela amou ternamente, muito antes que a devoção fosse aprovada e adotada pela Igreja. Seus membros deformaram em função da lepra. Perdeu a vista e fez de seus olhos uma oferta agradável a Deus. Em 1249, já com a saúde muito precária, foram-lhe dados os santos olhos. Embora tenha permanecido viva ainda durante um ano, sofrendo dores terríveis. Ela nasceu em Bruxelas, na Bélgica, no início do século XIII, e morreu em 1250. 10 de junho, Santa Alice.
1: Duas horas e 42 minutos.

Essa é a madrugada da Rede Tua Rádio. Obrigado para você que está aí junto com a gente em uma das emissoras ou então via web. Aquele abraço, viu? Um ótimo dia aí para você nesta quarta-feira e vamos em frente. Falando em vamos em frente, está na hora de mais sucessos. Daqui a pouquinho, o nosso giro pelas últimas informações, os destaques aqui na madrugada da tua.

0: aprendi a ser menos radical e mais resiliente. Quando jovem, eu costumava acreditar que se o lugar não estava bom para mim, era hora de mudar. E não tinha medo algum. Mudava de trabalho, trocava a faculdade, a cidade e até mesmo os relacionamentos. E lá se foram muitas aventuras, algumas desvairadas, mas todas de grande aprendizado. Com o tempo, aprendi a ser menos radical e bem mais resiliente. Afinal, não se muda o mundo nem as pessoas, apenas a si mesmo. Será? Até que ponto isso é verdade? A maturidade e tapas na cara também nos deixam traumatizados, apreensivos e até com medo. Por vezes imaginamos ser cautelosos quando, na verdade, apenas adiamos uma mudança benéfica e necessária. Em tempos de transição planetária, de uma nova era e de discursos espiritualistas e otimismo sem fim, não se vive mais o desperdício do tempo. Felicidade e plenitude não duram para sempre, mas sofrimento e solidão também não deveriam durar mais do que o que faz feliz. Recentemente vivi uma situação que acabou durando mais do que deveria em minha história. Estava numa situação em que não gostava e num ambiente que hoje, mais do que antes, percebo que era hostil à minha maneira de ser e de pensar. Por forças externas, eu me retirei. Quando poderia ter me retirado antes pelas minhas próprias decisões, com gratidão e respeito pelo lugar e ensinamentos, mas com o devido fim. Não temos vida a perder. O tempo tem passado mais do que nunca. O viver se esvai a cada dia, bem como as possibilidades de se ter os poucos momentos que fazem toda uma vida valer a pena. É importante a fé de que uma mudança de rumo sempre nos levará a um lugar melhor, mais apropriado ao que se é, ao que se pensa e até ao que se acredita. Quantos de nós estamos vivendo em lugares inadequados, forçando um encaixe que jamais irá acontecer? Estamos indo na contramão de tudo em que acreditamos em nome de uma sobrevivência ou dos desejos e regras de uma sociedade com valores distorcidos. Se não formos nós mesmos a consertar a nossa vida, quem o fará? Com sorte e o destino. Mas pode ser que até mesmo este momento oportuno, mais de você mesmo, já tenha se perdido. Depressão é um sinal de dor, de desencontro consigo mesmo numa sociedade que nos força ao irreal, invertido, superficial. É responsabilidade nossa a pergunta dessa reflexão de hoje, bem como a sua resposta e a mudança para onde quer que seja, a fim de que essa resposta seja um sorridente: sim, eu estou no lugar certo, sendo quem sou, sendo quem desejo ser e vivendo os valores em que acredito. Estar no lugar certo é a plenitude da fé, da crença de que o fluir da vida acontece em nós mesmos, quando por dentro tudo está no seu devido lugar. O resto é fluidez, segue como um rio. E até amanhã.
1: Três horas e 14 minutos.

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A você ligado com a gente aqui na Rede Tua Rádio, paz e bem, obrigado pela companhia. Olha, José Saramago dizia o seguinte: a esperança é como o sal, não alimenta, mas dá sabor ao pão. Pense nisso.

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0: Amigo, olá amiga ouvinte, momento despertar para o amor. Eu desejo para você um maravilhoso dia, que as bênçãos de Deus sejam permanentes na tua vida. Vamos refletir e receber a bênção. Eu gostaria de falar sobre como encontrar a paz interior num tempo de tantas exigências. Eu imagino que você, caro ouvinte, é exigido por muita gente. Você é exigido pelo teu trabalho, pelo teu patrão, pela tua empresa, pelos projetos que você mesmo fez, pelas ideias que você tem dentro de você que dizem, olha, você precisa fazer tudo, você precisa dar conta disso, você precisa ser bom, você precisa ganhar dinheiro, você precisa resolver tudo isso. Só que essas coisas muitas vezes sobrecarregam demais a pessoa e ela está sempre agitada, ela se sente como que esmagada. Então, a paz interior é a percepção de que eu tenho um espaço interior dentro de mim que eu preciso entrar em contato com ele. E eu entro em contato com ele na medida que eu me desligo das exigências que os outros fazem de mim. Mas como fazer? Bom, você precisa dar conta de muita coisa na vida, mas não de tudo aquilo que te pedem. Você tem que ter essa liberdade interior de dizer assim, ó, eu, na minha consciência, não aceito tudo aquilo que me pedem e nem mesmo aquilo que eu me imponho. Seria o mesmo que dizer assim, ó, você pode fazer essas exigências, mas eu não posso e não quero cumpri-las. Eu faço o que acho correto. Nós não dizemos isso normalmente para os outros com medo de feri-los. Só que quem se fere depois sou eu que aceito essas exigências. Por isso a reflexão de hoje é exatamente para você pensar assim, o que que eu preciso fazer para que eu alcance essa paz interior? Porque Deus me criou para viver uma vida feliz. E a vida feliz não é só lá na frente, mas eu quero viver os meus dias felizes. E coloque tua vida também nas mãos de Deus para você entrar em contato com a tua interioridade e sentir o que lá no fundo a tua interioridade te diz. Para que você trabalhe sim, faça as coisas que precisam ser feitas, mas sobretudo mantenha a paz interior. Vamos rezar. Senhor Jesus, confiamos na tua luz, confiamos no teu amor que nos sustenta, confiamos na tua verdade que nos liberta e colocamos em tuas mãos a nossa vida. Abençoai a nossa família, o nosso trabalho, as nossas decisões, todas as nossas realizações. O Deus amor te cure, o Deus amor te transforme, o Deus amor te sustente. Em nome do Pai, do Filho, do Espírito Santo. Amém. Muito obrigado, segue as redes sociais do Padre Ezequiel e um forte abraço.
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2: Três horas e 40 minutos.

Nada caracteriza melhor o homem do que o fato de pensar. Aristóteles. Você está na companhia da madrugada, da tua rádio, a boa música, os nossos quadros. Te fazemos companhia neste novo dia aqui na tua.

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1: Porque não podemos vencer a morte, preferimos ignorá-la. É considerado de mau gosto falar dela. Quando alguém morre, são providenciados funerais, feito sepultamento e encerra-se o assunto. A vida continua, mas não para todos. Enquanto estivermos vivos, a vida não acaba. Mais ainda, precisamos continuar a ser felizes. A morte deve ser integrada à vida, não como fatalidade, mas como caminho. Assim como aprendemos a falar, andar, escrever, temos de aprender a envelhecer e a morrer. A melhor maneira de preparar a morte é viver bem o dia de hoje. A morte deve ser integrada a um projeto único. Pela fé, sabemos que a morte não é a última palavra. A vida continua. E São Paulo lembra: vivos ou mortos, pertencemos ao Senhor. Benjamin Franklin, um certo dia, assim nos disse: o homem fraco teme a morte, o infeliz chama por ela, o temerário provoca, o homem sensato prepara. Pensemos neste novo dia: o Senhor te abençoe e te guarde, o Senhor faça brilhar sobre ti sua face e se compadeça de ti, o Senhor volte para ti o seu rosto e te dê a paz. O Senhor te abençoe, Pai, Filho e Espírito Santo. Amém.

Muito bem, meus amigos, na reta final da madrugada desta quarta é chegada a hora do terço. Momento que rezamos juntos aqui na Rede Tua Rádio. Coloque com muita fé, com muita esperança, suas intenções, os seus pedidos e agradecimentos para mais um terço que rezamos juntos.

0: Iniciamos este novo dia com as bênçãos de Deus e proteção de Nossa Senhora, Virgem Maria. Em nome do Pai, do Filho e do Espírito Santo. Amém. Creio
1: em Deus Pai Todo-Poderoso, Criador do céu e da terra, em Jesus Cristo, seu único Filho, nosso Senhor, que foi concebido pelo poder do Espírito Santo, nasceu da Virgem Maria, padeceu sobre Pôncio Pilatos, foi crucificado, morto e sepultado, desceu à mansão dos mortos, ressuscitou o terceiro dia, subiu ao céu, está sentada à direita de Deus Pai Todo-Poderoso, onde há de vir julgar os vivos e os mortos. Creio no Espírito Santo, na Santa Igreja Católica, na comunhão dos santos, na remissão dos pecados, na ressurreição da carne, na vida eterna. Amém.
0: Pai nosso que estais no céu, santificado seja vosso nome. Venha a nós o vosso reino. Seja feita a vossa vontade, assim na terra como no céu.
1: O pão nosso de cada dia nos dai hoje, perdoai as nossas ofensas, assim como nós perdoamos a quem nos tem ofendido. E não nos deixeis cair em tentação, mas livrai-nos do mal. Amém.
0: O anjo do Senhor anunciou a Maria.
1: E ela concebeu do Espírito Santo.
0: Ave Maria, cheia de graça, o Senhor é convosco. Bendita sois vós entre as mulheres, e bendito o fruto do vosso ventre, Jesus.
1: Santa Maria, Mãe de Deus, rogai por nós, pecadores, agora e na hora de nossa morte. Amém.
0: Eis aqui a serva do Senhor.
1: Faça-se em mim segundo a vossa palavra.
0: Ave Maria, cheia de graça, o Senhor é convosco. Bendita sois vós entre as mulheres, e bendito o fruto do vosso ventre, Jesus.
1: Santa Maria, Mãe de Deus, rogai por nós, pecadores, agora e na hora de nossa morte. Amém.
0: O Verbo Divino se fez carne
1: e habitou entre nós.
0: Ave Maria, cheia de graça, o Senhor é convosco. Bendita sois vós entre as mulheres, e bendito o fruto do vosso ventre, Jesus.
1: Santa Maria, Mãe de Deus, rogai por nós, pecadores, agora e na hora de nossa morte. Amém.
0: Glória ao Pai, ao Filho e ao Espírito Santo.
1: Como era no princípio, agora e sempre. Amém.
0: Ó meu bom Jesus,
1: perdoai-nos, livrai-nos do fogo do inferno, e levai as almas todas para o céu, e socorrei principalmente as que mais precisarem.
0: Nossa Senhora de Fátima e São Francisco,
1: rogai por nós.
0: E nesta quarta-feira, meditamos os mistérios gloriosos. E neste primeiro mistério glorioso, contemplamos
1: a ressurreição de Jesus.
0: Pai nosso que estais no céu, santificado seja vosso nome. Venha a nós o vosso reino. Seja feita a vossa vontade, assim na terra como no céu.
1: O pão nosso de cada dia nos dai hoje, perdoai as nossas ofensas, assim como nós perdoamos a quem nos tem ofendido. E não nos deixeis cair em tentação, mas livrai-nos do mal. Amém.
0: Ave Maria, cheia de graça, o Senhor é convosco. Bendita sois vós entre as mulheres, e bendito o fruto do vosso ventre, Jesus.
1: Santa Maria, Mãe de Deus, rogai por nós, pecadores, agora e na hora de nossa morte. Amém.
0: Ave Maria, cheia de graça, o Senhor é convosco. Bendita sois vós entre as mulheres, e bendito o fruto do vosso ventre, Jesus.
1: Santa Maria, Mãe de Deus, rogai por nós, pecadores, agora e na hora de nossa morte. Amém.
0: Ave Maria, cheia de graça, o Senhor é convosco. Bendita sois vós entre as mulheres, e bendito o fruto do vosso ventre, Jesus.
1: Santa Maria, Mãe de Deus, rogai por nós, pecadores, agora e na hora de nossa morte. Amém.
0: Ave Maria, cheia de graça, o Senhor é convosco. Bendita sois vós entre as mulheres, e bendito o fruto do vosso ventre, Jesus.
1: Santa Maria, Mãe de Deus, rogai por nós, pecadores, agora e na hora de nossa morte. Amém.
0: Ave Maria, cheia de graça, o Senhor é convosco. Bendita sois vós entre as mulheres, e bendito o fruto do vosso ventre, Jesus.
1: Santa Maria, Mãe de Deus, rogai por nós, pecadores, agora e na hora de nossa morte. Amém.
0: Ave Maria, cheia de graça, o Senhor é convosco. Bendita sois vós entre as mulheres, e bendito o fruto do vosso ventre, Jesus.
1: Santa Maria, Mãe de Deus, rogai por nós, pecadores, agora e na hora de nossa morte. Amém.
0: Ave Maria, cheia de graça, o Senhor é convosco. Bendita sois vós entre as mulheres, e bendito o fruto do vosso ventre, Jesus.
1: Santa Maria, Mãe de Deus, rogai por nós, pecadores, agora e na hora de nossa morte. Amém.
0: Ave Maria, cheia de graça, o Senhor é convosco. Bendita sois vós entre as mulheres. E bendito o fruto do vosso ventre, Jesus.
1: Santa Maria, Mãe de Deus, rogai por nós, pecadores, agora e na hora de nossa morte. Amém.
0: Ave Maria, cheia de graça, o Senhor é convosco. Bendita sois vós entre as mulheres. E bendito o fruto do vosso ventre, Jesus.
1: Santa Maria, Mãe de Deus, rogai por nós, pecadores, agora e na hora de nossa morte. Amém.
0: Ave Maria, cheia de graça, o Senhor é convosco. Bendita sois vós entre as mulheres. E bendito o fruto do vosso ventre, Jesus.
1: Santa Maria, Mãe de Deus, rogai por nós, pecadores, agora e na hora de nossa morte. Amém.
0: Glória ao Pai, ao Filho e ao Espírito Santo.
1: Como era no princípio, agora e sempre. Amém.
0: Ó meu bom Jesus,
1: perdoai-nos, livrai-nos do fogo do inferno. Levai as almas todas para o céu e socorrei principalmente as que mais precisarem.
0: Nossa Senhora de Fátima e São Francisco,
1: rogai por nós.
0: Segundo o mistério glorioso, contemplamos
1: a ascensão de Jesus. Pai nosso que estais no céu, santificado seja o vosso nome. Venha a nós o vosso reino, seja feita a vossa vontade, assim na terra como no céu.
0: O pão nosso de cada dia nos dai hoje, perdoai as nossas ofensas, assim como nós perdoamos a quem nos tem ofendido. E não nos deixeis cair em tentação, mas livrai-nos do mal. Amém.
1: Ave Maria, cheia de graça, o Senhor é convosco. Bendita sois vós entre as mulheres, e bendito é o fruto do vosso ventre, Jesus.
0: Santa Maria, Mãe de Deus, rogai por nós, pecadores, agora e na hora da nossa morte. Amém.
1: Ave Maria, cheia de graça, o Senhor é convosco. Bendita sois vós entre as mulheres, e bendito é o fruto do vosso ventre, Jesus.
0: Santa Maria, Mãe de Deus, rogai por nós, pecadores, agora e na hora da nossa morte. Amém.
1: Ave Maria, cheia de graça, o Senhor é convosco. Bendita sois vós entre as mulheres, e bendito é o fruto do vosso ventre, Jesus.
0: Santa Maria, Mãe de Deus, rogai por nós, pecadores, agora e na hora da nossa morte. Amém.
1: Ave Maria, cheia de graça, o Senhor é convosco. Bendita sois vós entre as mulheres, e bendito é o fruto do vosso ventre, Jesus.
0: Santa Maria, Mãe de Deus, rogai por nós, pecadores, agora e na hora da nossa morte. Amém.
1: Ave Maria, cheia de graça, o Senhor é convosco. Bendita sois vós entre as mulheres, e bendito é o fruto do vosso ventre, Jesus.
0: Santa Maria, Mãe de Deus, rogai por nós, pecadores, agora e na hora da nossa morte. Amém.
1: Ave Maria, cheia de graça, o Senhor é convosco. Bendita sois vós entre as mulheres, e bendito é o fruto do vosso ventre, Jesus.
0: Santa Maria, Mãe de Deus, rogai por nós, pecadores, agora e na hora de nossa morte. Amém.
1: Ave Maria, cheia de graça, o Senhor é convosco. Bendita sois vós entre as mulheres, e bendito é o fruto do vosso ventre, Jesus.
0: Santa Maria, Mãe de Deus, rogai por nós, pecadores, agora e na hora da nossa morte. Amém.
1: Ave Maria, cheia de graça, o Senhor é convosco. Bendita sois vós entre as mulheres, e bendito é o fruto do vosso ventre, Jesus.
0: Santa Maria, Mãe de Deus, rogai por nós, pecadores, agora e na hora da nossa morte. Amém.
1: Ave Maria, cheia de graça, o Senhor é convosco. Bendita sois vós entre as mulheres, e bendito é o fruto do vosso ventre, Jesus.
0: Santa Maria, Mãe de Deus, rogai por nós, pecadores, agora e na hora da nossa morte. Amém.
1: Ave Maria, cheia de graça, o Senhor é convosco. Bendita sois vós entre as mulheres, e bendito é o fruto do vosso ventre, Jesus.
0: Santa Maria, Mãe de Deus, rogai por nós, pecadores, agora e na hora da nossa morte. Amém.
1: Glória ao Pai, ao Filho e ao Espírito Santo.
0: Como era no princípio, agora e sempre. Amém.
1: Ó meu bom Jesus, perdoai-nos, livrai-nos do fogo do inferno, e levai as almas todas para o céu, e socorrei principalmente as que mais precisarem. Nossa Senhora de Fátima e São Francisco,
0: rogai por nós. E no terceiro mistério glorioso, contemplamos
1: Pentecostes, a vinda do Espírito Santo sobre Maria e os apóstolos.
0: Pai nosso que estais no céu, santificado seja vosso nome. Venha a nós o vosso reino, seja feita a vossa vontade, assim na terra como no céu.
1: O pão nosso de cada dia nos dai hoje, perdoai as nossas ofensas, assim como nós perdoamos a quem nos tem ofendido. E não nos deixeis cair em tentação, mas livrai-nos do mal. Amém.
0: Ave Maria, cheia de graça, o Senhor é convosco. Bendita sois vós entre as mulheres, e bendito o fruto do vosso ventre, Jesus.
1: Santa Maria, Mãe de Deus, rogai por nós, pecadores, agora e na hora de nossa morte. Amém.
0: Ave Maria, cheia de graça, o Senhor é convosco. Bendita sois vós entre as mulheres, e bendito o fruto do vosso ventre, Jesus.
1: Santa Maria, Mãe de Deus, rogai por nós, pecadores, agora e na hora de nossa morte. Amém.
0: Ave Maria, cheia de graça, o Senhor é convosco. Bendita sois vós entre as mulheres, e bendito o fruto do vosso ventre, Jesus.
1: Santa Maria, Mãe de Deus, rogai por nós, pecadores, agora e na hora de nossa morte. Amém.
0: Ave Maria, cheia de graça, o Senhor é convosco. Bendita sois vós entre as mulheres, e bendito o fruto do vosso ventre, Jesus.
1: Santa Maria, Mãe de Deus, rogai por nós, pecadores, agora e na hora de nossa morte. Amém.
0: Ave Maria, cheia de graça, o Senhor é convosco. Bendita sois vós entre as mulheres, e bendito o fruto do vosso ventre, Jesus.
1: Santa Maria, Mãe de Deus, rogai por nós, pecadores, agora e na hora de nossa morte. Amém.
0: Ave Maria, cheia de graça, o Senhor é convosco. Bendita sois vós entre as mulheres, e bendito o fruto do vosso ventre, Jesus.
1: Santa Maria, Mãe de Deus, rogai por nós, pecadores, agora e na hora de nossa morte. Amém.
0: Ave Maria, cheia de graça, o Senhor é convosco. Bendita sois vós entre as mulheres, e bendito o fruto do vosso ventre, Jesus.
1: Santa Maria, Mãe de Deus, rogai por nós, pecadores, agora e na hora de nossa morte. Amém.
0: Ave Maria, cheia de graça, o Senhor é convosco. Bendita sois vós entre as mulheres, e bendito o fruto do vosso ventre, Jesus.
1: Santa Maria, Mãe de Deus, rogai por nós, pecadores, agora e na hora de nossa morte. Amém.
0: Ave Maria, cheia de graça, o Senhor é convosco. Bendita sois vós entre as mulheres, e bendito o fruto do vosso ventre, Jesus.
1: Santa Maria, Mãe de Deus, rogai por nós, pecadores, agora e na hora de nossa morte. Amém.
0: Ave Maria, cheia de graça, o Senhor é convosco. Bendita sois vós entre as mulheres, e bendito o fruto do vosso ventre, Jesus.
1: Santa Maria, Mãe de Deus, rogai por nós, pecadores, agora e na hora de nossa morte. Amém.
0: Glória ao Pai, ao Filho e ao Espírito Santo.
1: Como era no princípio, agora e sempre. Amém.
0: Ó meu bom Jesus,
1: perdoai-nos, livrai-nos do fogo do inferno. Levai as almas todas para o céu, e socorrei principalmente as que mais precisarem.
0: Nossa Senhora de Fátima e São Francisco,
1: rogai por nós.
0: No quarto mistério glorioso, contemplamos
1: Maria assunta aos céus. Pai nosso que estais no céu, santificado seja o vosso nome. Venha a nós o vosso reino, seja feita a vossa vontade, assim na terra como no céu.
0: O pão nosso de cada dia nos dai hoje, perdoai as nossas ofensas, assim como nós perdoamos a quem nos tem ofendido. E não nos deixeis cair em tentação, mas livrai-nos do mal. Amém.
1: Ave Maria, cheia de graça, o Senhor é convosco. Bendita sois vós entre as mulheres, e bendito é o fruto do vosso ventre, Jesus.
0: Santa Maria, Mãe de Deus, rogai por nós, pecadores, agora e na hora da nossa morte. Amém.
1: Ave Maria, cheia de graça, o Senhor é convosco. Bendita sois vós entre as mulheres, e bendito é o fruto do vosso ventre, Jesus.
0: Santa Maria, Mãe de Deus, rogai por nós, pecadores, agora e na hora da nossa morte. Amém.
1: Ave Maria, cheia de graça, o Senhor é convosco. Bendita sois vós entre as mulheres, e bendito é o fruto do vosso ventre, Jesus.
0: Santa Maria, Mãe de Deus, rogai por nós, pecadores, agora e na hora da nossa morte. Amém.
1: Ave Maria, cheia de graça, o Senhor é convosco. Bendita sois vós entre as mulheres, e bendito é o fruto do vosso ventre, Jesus.
0: Santa Maria, Mãe de Deus, rogai por nós, pecadores, agora e na hora da nossa morte. Amém.
2: Ave Maria, cheia de graça, o Senhor é convosco. Bendita sois vós entre as mulheres e bendito é o fruto do vosso ventre, Jesus.
0: Santa Maria, Mãe de Deus, rogai por nós, pecadores, agora e na hora da nossa morte. Amém.
2: Ave Maria, cheia de graça, o Senhor é convosco. Bendita sois vós entre as mulheres e bendito é o fruto do vosso ventre, Jesus.
0: Santa Maria, Mãe de Deus, rogai por nós, pecadores, agora e na hora de nossa morte. Amém.
2: Ave Maria, cheia de graça, o Senhor é convosco. Bendita sois vós entre as mulheres e bendito é o fruto do vosso ventre, Jesus.
0: Santa Maria, Mãe de Deus, rogai por nós, pecadores, agora e na hora da nossa morte. Amém.
2: Ave Maria, cheia de graça, o Senhor é convosco. Bendita sois vós entre as mulheres e bendito é o fruto do vosso ventre, Jesus.
0: Santa Maria, Mãe de Deus, rogai por nós, pecadores, agora e na hora da nossa morte. Amém.
2: Ave Maria, cheia de graça, o Senhor é convosco. Bendita sois vós entre as mulheres e bendito é o fruto do vosso ventre, Jesus.
0: Santa Maria, Mãe de Deus, rogai por nós, pecadores, agora e na hora da nossa morte. Amém.
2: Ave Maria, cheia de graça, o Senhor é convosco. Bendita sois vós entre as mulheres e bendito é o fruto do vosso ventre, Jesus.
0: Santa Maria, Mãe de Deus, rogai por nós, pecadores, agora e na hora da nossa morte. Amém.
2: Glória ao Pai, ao Filho e ao Espírito Santo.
0: Como era no princípio, agora e sempre. Amém.
2: Ó meu bom Jesus, perdoai-nos, livrai-nos do fogo do inferno, e levai as almas todas para o céu, e socorrei principalmente as que mais precisarem. Nossa Senhora de Fátima e São Francisco,
0: rogai por nós. E no quinto mistério glorioso, contemplamos
2: Maria, coroada rainha dos anjos e dos santos.
0: Pai nosso que estais no céu, santificado seja vosso nome. Venha a nós o vosso reino. Seja feita a vossa vontade, assim na terra como no céu.
2: O pão nosso de cada dia nos dai hoje. Perdoai as nossas ofensas, assim como nós perdoamos a quem nos tem ofendido. E não nos deixeis cair em tentação, mas livrai-nos do mal. Amém.
0: Ave Maria, cheia de graça, o Senhor é convosco. Bendita sois vós entre as mulheres e bendito o fruto do vosso ventre, Jesus.
2: Santa Maria, Mãe de Deus, rogai por nós, pecadores, agora e na hora de nossa morte. Amém.
0: Ave Maria, cheia de graça, o Senhor é convosco. Bendita sois vós entre as mulheres e bendito o fruto do vosso ventre, Jesus.
2: Santa Maria, Mãe de Deus, rogai por nós, pecadores, agora e na hora de nossa morte. Amém.
0: Ave Maria, cheia de graça, o Senhor é convosco. Bendita sois vós entre as mulheres e bendito o fruto do vosso ventre, Jesus.
2: Santa Maria, Mãe de Deus, rogai por nós, pecadores, agora e na hora de nossa morte. Amém.
0: Ave Maria, cheia de graça, o Senhor é convosco. Bendita sois vós entre as mulheres e bendito o fruto do vosso ventre, Jesus.
2: Santa Maria, Mãe de Deus, rogai por nós, pecadores, agora e na hora de nossa morte. Amém.
0: Ave Maria, cheia de graça, o Senhor é convosco. Bendita sois vós entre as mulheres e bendito o fruto do vosso ventre, Jesus.
2: Santa Maria, Mãe de Deus, rogai por nós, pecadores,

0: agora e na hora de nossa morte. Amém.
1: Ave Maria, cheia de graça, o Senhor é convosco. Bendita sois vós entre as mulheres. E bendito o fruto do vosso ventre, Jesus.
0: Santa Maria, Mãe de Deus, rogai por nós, pecadores, agora e na hora de nossa morte. Amém.
1: Ave Maria, cheia de graça, o Senhor é convosco. Bendita sois vós entre as mulheres. E bendito o fruto do vosso ventre, Jesus.
0: Santa Maria, Mãe de Deus, rogai por nós, pecadores, agora e na hora de nossa morte. Amém.
1: Glória ao Pai, o Filho e ao Espírito Santo.
0: Como era no princípio, agora e sempre. Amém.
1: Ó meu bom Jesus,
0: perdoai-nos, livrai-nos do fogo do inferno. Levai as almas todas para o céu e socorrei principalmente as que mais precisarem.
1: Nossa Senhora de Fátima e São Francisco,
0: rogai por nós.
1: Infinitas graças vos damos, soberana rainha, pelos benefícios que todos os dias recebemos de vossas mãos liberais. Dignai-vos agora e para sempre tomar-nos debaixo de vosso poderoso amparo, e para mais nos obrigar-nos, vos saudamos com uma salve rainha.
0: Salve rainha, mãe de misericórdia, vida, doçura, esperança nossa, salve. A vós bradamos, degredados filhos de Eva, a vós suspirando, gemendo e chorando neste vale de lágrimas. Eia, pois, advogada nossa, esses vossos olhos misericordiosos a nós volveis. E depois desse desterro, mostrai-nos Jesus, bendito o fruto do vosso ventre. Ó clemente, ó piedosa, ó doce sempre Virgem Maria,
1: rogai por nós, Santa Mãe de Deus,
0: para que sejamos dignos das promessas de Cristo.
1: Juntos rezamos o Santo Terço, que possamos ficar com as bênçãos de Deus e proteção de Nossa Senhora. Em nome do Pai, do Filho e do Espírito Santo. Amém. Paz e bem.
0: Santa alegria.
1: Louvado seja o nosso Senhor Jesus Cristo.
0: Para sempre seja louvado.
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5: Olá, bom dia, muito bom dia. Amanhã de quarta-feira, hoje dia 10 de junho, é o dia de número 161, faltando 204 dias para acabar o ano, gente. O Tá Na Hora está no ar. Um bom dia. Hoje dia da artilharia. Destaques da data de hoje. Já já o Frei Jaime Bettega traz o santo do dia. Hoje é aniversário de Foz do Iguaçu, no Paraná. E que você tenha uma ótima quarta-feira de paz e bem. Abrindo Tá Na Hora com o Porca Véia, Meu Paraíso. Depois tem os Mirins e o Tranco da Morena Rosa. Um bom dia a todos. O Tá Na Hora está no ar. Gente, obrigado pela companhia. Paz e bem. Vamos juntos até às 7 da manhã.
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7: 6 graus.

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1: Dia 10 de junho, Santa Alice. O nome Alice significa verdadeira. Desde pequena conviveu na abadia beneditina. Era de uma memória prodigiosa e muito piedosa. Infelizmente, muito jovem contraiu a lepra e foi isolada no sótão do convento. Na Idade Média, a lepra era uma das mais terríveis doenças que um mortal pudesse contrair. Aí foi seu purgatório e suas dores eram aliviadas por uma profunda devoção ao Sagrado Coração de Jesus, que ela amou ternamente, muito antes que a devoção fosse aprovada e adotada pela Igreja. Seus membros deformaram em função da lepra. Perdeu a vista e fez de seus olhos uma oferta agradável a Deus. Em 1249, já com a saúde muito precária, foram-lhe dados os santos olhos. Embora tenha permanecido viva ainda durante um ano, sofrendo dores terríveis. Ela nasceu em Bruxelas, na Bélgica, no início do século XIII, e morreu em 1250. 10 de junho, Santa Alice.
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2: 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Bom dia, gente, tá na hora aqui da tua Rádio Fátima, paz e bem.

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3: 5:10.
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3: 6 graus. 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
1: Deixa eu mandar um abraço e um bom dia lá pro meu amigão Roberto Silva, lá no bairro Coab, ouvindo a gente. Um abraço, Roberto. Bom dia pra Yara Aparecida de Melo. Um abração, Yara. Quanto tempo, né? Bom dia pra você, Yara. Um abraço. Um abraço e um bom dia pro meu amigo Assis Lopes, também na sintonia. O Rudir Pelissari, né, tio Assis? Vamos mandar um abraço pra ele aí na audiência. Bom dia pro Pelé, a Terezinha Fiat, o Odair, no bairro São João. Um abração. Bom dia pro Sadia, Dona Mira, o Podarírio Maciel, a Dona Maria de Lourdes, um abraço pra vocês. O Biônico, bom dia. Também o Gelson Varim, pessoal aí na sintonia, um abração pra vocês. Gente, obrigado pelo carinho. Tio Ari Piton, tio Zé Guedes, tio Odilon Ribeiro, um abraço a todos. Os Fazendeiros, abrindo esse bloco Minha Resposta. Depois os Taitas, Marca Serrana. Daqui a pouquinho as curiosidades e a previsão do tempo nessa manhã.
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1: Olá, bom dia. Nossa curiosidade de hoje vai falar para você sobre algumas partes do corpo. Vamos falar sobre a saliva, que a gente ainda não falou? A saliva tem várias funções. Ela lubrifica e umedece o interior da boca para facilitar a fala e transformar os alimentos numa massa fácil de ser digerida. Ela ajuda a controlar a quantidade de água no organismo. Quando o corpo está com falta de água, a boca fica seca, sugerindo a sede. E também tem a função de dificultar a cárie ao circular na boca e remover os restos de alimentos e bactérias. Diariamente, passam pela nossa boca de 1 a 2 litros de saliva, que são produzidos pelas glândulas salivares. Quando cuspimos, a saliva pode atingir uma velocidade de 170 quilômetros por hora. E chegou a vez dele, o sangue. Vamos lá então, o corpo humano carrega cerca de 4 litros de sangue. Eles irrigam uma rede de 200 mil quilômetros de artérias, veias e capilares. A aorta é a maior artéria do corpo. Ela mede 2,5 centímetros de diâmetro e distribui o sangue em todas as partes do coração. O sangue circula numa velocidade de 2 km por hora. Demora, portanto, 15 segundos para chegar de uma mão à outra e 2 segundos para ir do quadril até o pé. Essa é a nossa curiosidade de hoje para você aqui na tua Rádio Fátima. Eu volto amanhã com muito mais.
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2: Vamos seguindo aqui na programação. 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Bom dia, uma ótima manhã para você na companhia aqui da tua Rádio Fátima.

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1: Olá, pessoal. Para quarta-feira, a tendência é de que a nebulosidade consiga diminuir um pouco. Não dá para descartar até possibilidade um pouquinho de que o sol apareça, mas ainda assim com muitas nuvens. E também não se descarta eventualmente algum chuvisco. É aquele dia de bastante instabilidade mesmo presente. E aí o que acontece? Na quinta-feira, a instabilidade volta a ganhar força, bastante umidade do mar de novo empurrado aqui para a região mais elevada, né, da serra, e por isso voltamos a ter pancadas de chuva, tanto na quinta quanto na sexta, inclusive no final de semana. E os prognósticos também indicam que no final de semana as pancadas de chuva podem ser um pouco mais expressivas. Com relação às temperaturas, essas não vão oscilar muito ao longo da quinta e da sexta-feira, mas para o final de semana a tendência é de que o frio possa ganhar mais força. Com a previsão do tempo, Kátia Valente.
0: 6 graus. 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
4: 5:24.
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4: 6 graus.
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9: Hora de irmos até a nossa central de conteúdos, onde está Ladimir Fabris com as primeiras informações do dia, os destaques do jornalismo nesta manhã. Conta pra gente, Ladimir. Bom dia.
10: Então, muito bom dia a você, Ronaldo. Bom dia também para os nossos ouvintes. Mais uma manhã e já estamos, graças a Deus, na central Fátima de conteúdos. A partir das 6:00... A nossa equipe vai ampliar estes e outros assuntos. Toda a cidade de Vacaria ficará sem água nesta quarta-feira, devido à interligação da nova adutora. Bairros mais distantes do centro, a água vai voltar somente amanhã de madrugada. Prefeito Andrezinho anuncia que asfaltamento até a sede do Capão da Herança será concluído ainda este ano. E no próximo ano, inicia o asfaltamento da Estrada do Refugiado. Monte Alegre dos Campos vai realizar eleição suplementar para o Conselho Tutelar. Candidatos podem se inscrever até o dia 3 de agosto. PRF registra acidente na BR-116, entroncamento com a BR-285. Passageira de um dos veículos teve lesões leves. Um excelente dia com muita saúde a você e também para os nossos milhares de ouvintes. Ronaldo.
11: Obrigado, Vladimir. E as informações do jornalismo aqui na tua Rádio Fátima. Chegando nesta manhã, os Bertucci Cavalo Tostado. Depois tem os Serranos Madrugada. Já já tem Produção Rural com Ana Lúcia Giacomini. Daqui a pouquinho também a gente vai trazer a história da música com o nosso amigo Benito Gobetti nessa manhã. Bom dia, gente. Paz e bem.
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1: As exportações brasileiras de carne suína, considerando todos os produtos entre in natura e processados, totalizaram 129,4 mil toneladas em maio, segundo informações da Associação Brasileira de Proteína Animal, a ABPA. O resultado é o maior já registrado para um mês de maio e supera em 9% o volume embarcado no mesmo período de 2025. Conforme o presidente da ABPA, o gaúcho Ricardo Santin, as receitas das exportações alcançaram o melhor desempenho já registrado para meses de maio.
2: Maio encerra com grandes números para a suinocultura brasileira. A exportação de carnes suínas foram 129,4 mil toneladas, 9% a mais do que o mesmo período do ano passado. Quando olhamos em receita, foram 302 milhões de dólares, crescimento de 3,8%. Olhando o acumulado do ano, de janeiro a maio, foram exportadas 661 mil toneladas, crescimento de 13% contra o mesmo período do ano passado, e 1 bilhão 546 milhões de dólares, 11% a mais. Esses números são muito importantes, trazem a fortaleza da nossa suinocultura, que tem uma diversificação de mercados, que nesse mês foram os grandes compradores a Filipinas, mas cresceu o Japão, o Chile, o México, também um bom desempenho da China, e a diversificação de novos mercados, como por exemplo na Costa do Marfim e na Geórgia, que aumentaram junto com a Coreia, ajudando a fazer essas quase 130 mil toneladas. Mas mais do que isso, a gente teve esse mês a importante notícia do reconhecimento do Brasil como livre da aftosa sem vacinação. Isso faz com que a gente possa ampliar o escopo dos produtos exportados, especialmente para a China, no caso do Rio Grande do Sul, do Paraná e de Mato Grosso, estados que já têm plantas habilitadas, só no Rio Grande do Sul, 8 plantas habilitadas, junto com a de Mato Grosso, que vão ampliar para poder vender carne suína com osso e miúdos externos. Isso pode trazer mais de 100 milhões de dólares a mais na balança comercial. Por isso mostra a fortaleza da suinocultura brasileira, que é o terceiro maior exportador mundial e deve permanecer nessa posição por muito tempo, ajudando na segurança alimentar global.
1: Entre os principais destinos das exportações brasileiras da carne suína em maio, as Filipinas permaneceram na liderança. Em seguida aparecem Japão, Chile, China, México, Hong Kong, Argentina, Uruguai, Vietnã e Singapura. No desempenho por estados exportadores, Santa Catarina manteve a liderança nacional, seguida por Rio Grande do Sul, Paraná, Mato Grosso e Minas Gerais. No próximo programa, a gente vai falar sobre as exportações de frangos. Ana Lúcia Jacomini para a tua rádio.

0: 6 graus. 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
1: 5:44.
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1: 6 graus.
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7: Deixa eu mandar um bom dia lá pro seu Nilvo e a dona Lorena Consorte, bom dia pro meu amigo Podarírio Maciel, o Manuel Luiz Couto Baladão, também um abraço, bom dia pra vocês, gente, obrigado pela audiência, o Ari de Lima Campo lá em Esmeralda, o Bandeja, bom dia. Bom dia pro professor Valdecir de Matos, o Jari César Dallagnol, um abraço meu amigo Gabriel Valdrigues também, ouvindo a gente nessa manhã, obrigado pela audiência aí, nossos queridos ouvintes, obrigado pela sintonia de vocês, né? Grande abraço a todos. Meu amigo tio Eloir Bairros também, na audiência aqui da tua Rádio Fátima, Maria José Gomes, bom dia, a Maria Pereira Nunes lá no bairro São José, o Ronaldo Pimentel, a Tere Piloto, a Marlene ali no bairro Planalto, obrigado pela audiência. O Nereu Moraes lá no bairro Santa Cruz, um abraço de Ilareza, dona Maria da Graça, um bom dia pra vocês. Vamos de história da música nessa manhã.
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8: Hoje contarei um pouco da história da dupla Leôncio e Leonel. Benedito Leôncio nasceu no dia 11 de fevereiro de 1932, em Itaju, no interior de São Paulo, e faleceu no dia 15 de novembro de 2002, em Bariri, também São Paulo. Guido Leonel nasceu no dia 14 de dezembro de 1934, em Itaju, São Paulo, e faleceu em 27 de abril de 2013. Os irmãos nasceram na roça e foram ajudando os pais no plantio do café. Não abriram mão de cantar e tocar a viola. Iniciaram a carreira na década de 50, usando o nome de Irmãos Leonel. Tonico, da dupla Tonico e Tinoco, batizou a dupla como Leôncio e Leonel. Seu primeiro disco veio em 1956, ainda em 78 rotações. Foram 52 lançamentos ao longo da carreira, entre compactos e LPs. Sucessos que destacarei aqui: Casinha de Aço, Vai de Roda, Mãe de Assassino, As Duas Joias, e vamos ouvir Leôncio e Leonel.

0: Bom dia e um abraço também para Nelva Perissari lá em Monte Alegre dos Campos, o Gilberto Ferreira, um bom dia, o Laurindo Riva no Capão da Herança, um abraço, um bom dia. Godinho, um abraço também pro Neri Silva da Silva, o Domingos Godinho, a Regina e o Toco na sintonia, um abraço para vocês também, paz e bem. O Diomar Padilha lá em Bom Jesus, a Benta e o Gringo no Passo do Carro, a Mantino da Silva Ferreira e a Dona Zenaide, um abraço para vocês também, um bom dia para todos aí na sintonia, tá, gente? O Norbélio, a Ivone, o Zé, o Renato Pontel, lá no quilômetro 11, o Antônio Lima, o Zete, um abração, o João Valdir Mendes de Cândido, um bom dia, o Joel de Jesus, lá em Muitos Capões, também um grande abraço. Vamos finalizando por aqui, trazendo nesta manhã Os Monarcas, Tô Voltando Pra Ficar. Paz e bem, gente, um bom dia a todos.
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6: Bom dia! Alegria, alegria, alegria. Viva intensamente este novo dia. É 10 de junho de 2026. Estamos na fase da lua minguante. A estação, por enquanto, é outono. O inverno oficialmente chega dia 21, mas no clima faz dias que ele chegou pontualmente 6 horas. Quarta-feira, 10 de junho. Quarta-feira que estamos iniciando aí com a presença da noite ainda nos campos de cima da serra. Tempo bom, meio encoberto, mas tá aí tempo bom. E ela despencou. Sim, a temperatura. 6 graus neste momento aqui nos estúdios da tua Rádio Fátima. Na sensação térmica, a temperatura é 4 graus. Esfriou, a temperatura despencou. Então vamos se agasalhar, vem aí. Vamos deixar o pijama aí. Alô, gurizada, que vão estudar aí agora de manhã aí. Deixar o pijama aí, obedeceu. O pai e a mãe aí tem que se agasalhar bem aí. E os tios dos ônibus aí. E as monitoras também tem que usar pijama. Alô, Estela, tem que usar pijama aí. Vamos se cuidar. Por quê? Porque saúde não se compra, a gente cuida. E vamos em frente. Aqui não tem cerração. Aqui não tem cerração. Onde tiver cerração, nos avisa. Alô, Wilson! Tem cerração na 285 aí? Pessoal aí da região também vai nos avisando. Monte Alegre, Campestre, aqui pro lado de Muitos Capões. Ah, alô, dona Neiva, seu lindonês no Pinhal, lá tem encerração por aí, ali na Esmeralda, nossa lendária, Ayrton Bandeja. Um abraço pra vocês, eu avisando de encerração que a gente avisa aqui. E daí o pessoal vai se cuidando. 6 e 2, 6 graus ainda à noite. Agradecendo a sua companhia, você que já está ligado, conectado no 90.5, estamos de coração lhe desejando então o melhor dia da sua vida.
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6: Senhoras e senhores ouvintes, a vida, ela é exigente e cobra resultados todos os dias. Por isso que ela é dura e muitas vezes dolorida com aqueles que não amam a própria vida. Mas a vida, senhoras e senhores ouvintes, a vida ela é generosa, bondosa e maravilhosa e oportuniza muitas alegrias para aqueles que têm humildade, serenidade e honestidade e jamais ficam comentando e apontando os defeitos dos outros. Saiba que terás na vida o que você buscar quando você buscar o amor, quando você buscar Deus. Jamais em tempo algum em tua vida, então, se deixe abater pela tristeza, pelo desânimo, pelo pessimismo, porque é a luz divina que te guia na direção certa todos os dias. Afaste o medo de você, assim terá dias felizes, dias sombrios. E a cada amanhecer, creia, deixe a graça e a bondade de Deus te guiar, que o melhor vai se instalar dentro de você. Tenha confiança em si mesmo, tenha amor próprio, fale sempre a verdade, porque a mentira te leva ao fracasso. Persista, insista, não desista dos teus sonhos. Por quê? Porque só é feliz quem corre riscos e quem sonha nesta vida. Pare de falar que você é um azarado, que você não tem sorte na vida. Pare! Fale sim que você é uma pessoa que tem muitas qualidades e virtudes. Você é muito mais que isso. E não esqueça, se você confiar em Deus, você não tem nada a temer. Por isso, faça da tua fé, a tua maior razão de viver, para que a felicidade jamais abandone você.
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6: Alô, ouvintes! 6 horas, 6 minutos, 6 graus, olha aí, fechou, vou de novo. 6 horas, 6 minutos, 6 graus, bom dia, que alegria ter você em nossa sintonia. Então, um abençoado dia e seja feliz hoje e sempre.
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6: Vamos então trazer os assuntos que serão ampliados pela nossa equipe, que mais uma vez, graças ao bom Deus, já está na movimentada e atualizada Central Fátima de Conteúdos. Então, anote aí. Alô, colegas. Toda a cidade de Vacaria já está sem água devido à interligação da nova adutora. Bairros mais distantes do centro, a água vai voltar somente amanhã de madrugada. Prefeito Andrezinho anuncia que asfalto até a sede do Capão da Herança será concluído até o final do ano. E no próximo ano, inicia o asfaltamento da estrada do refugiado. Escola Irmão Getúlio realiza gincana de sustentabilidade na Semana do Meio Ambiente. com a arrecadação de tampinhas plásticas para auxiliar a Liga Feminina de Combate ao Câncer. Se dedica, recebe inscrições gratuitas para aulas à tarde de violão, teclado e ukulele. Secretaria de Desenvolvimento Social e Rádios Fátima e Mais Nova FM promovem sábado coleta do agasalho durante todo o dia em frente à Prefeitura Municipal. E vamos ter o apoio do Grupo de Escoteiros Porteira do Rio Grande. Alô, Paula Capelli, sempre alerta. Monte Alegre dos Campos vai realizar eleição suplementar para o Conselho Tutelar. Candidatos podem se inscrever até o dia 3 de agosto. Inscrições já estão abertas para o concurso público da Prefeitura de Campestre da Serra, que oferece vagas para 34 cargos. PRF registra 2 acidentes na BR-116 com lesões nesta terça-feira. Um foi no perímetro urbano de Vacaria e outro na localidade do Bela Vista. Mulher de 23 anos, presa pela Polícia Civil no bairro Imperial por tráfico de drogas e posse irregular de munições ontem à tarde. Levantamento feito pelo jornalismo da tua Rádio Fátima constata que pardais instalados no perímetro urbano de Vacaria emitiram nos primeiros 5 meses deste ano mais de 16 mil multas. Menos de 5% são placas de veículos de Vacaria. Atletas do projeto Lapidando Tenistas de Vacaria conquista títulos importantíssimos em 2 competições que aconteceram em Porto Alegre.
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6: Opa! Vamos lá, por quê? Porque chamando a vida para você se apresentar, é mais um dia que você tem que, então, que tem que acreditar em você. Vá à luta, não tenha medo de nada, acredite em você e vá em frente de cabeça erguida, porque o homem lá de cima, se aqui embaixo tu fizer o bem, ele vai te recompensar. E pode ter certeza que vai ser mais um dia na tua vida de muitas alegrias. 6:10 Ah, que útil. 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Todo mundo em Muitos Capões é de bom coração e de bom saldo bancário também. Alô, Claudio Miro Vida, sem água aí no Kennedy, só na madrugada, meu irmão. Bom dia, Borghetti, saúde pra você. Bom dia, bom dia. Bom dia, vamos ver aqui. Alô, meu irmão aí, fala aí.
7: Vila Admir e todos os ouvintes da tua Rádio Fátima aqui nas Laranjeiras, por enquanto não tem geração ainda, Vladimir.
6: Não tem.
7: Valeu, meu irmão, bom dia.
6: Bom, bom dia. Dia a todos. Deus te abençoe, meu irmão Gilberto. Saúde para você. Bom dia, Emerson. Saúde para você também. Vamos em frente. 6:13, 6 graus. Ainda é noite na Lacaria. Vamos conferir os fatos que marcam este 10 de junho.
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9: 10 de junho, Dia Mundial dos Alcoólicos Anônimos. Os fatos do dia. Em 1580, morreu Luiz Vaz de Camões, que é considerado um dos maiores poetas da língua portuguesa. Hoje em dia, o Prêmio Luiz de Camões, instituído em 1988 pelos governos do Brasil e Portugal, é o mais importante em língua portuguesa. Em 1935, nos Estados Unidos, dois alcoólatras em recuperação, um corretor e um médico, fundaram os Alcoólicos Anônimos, o AA, um programa de reabilitação de 12 passos, que até hoje tem ajudado muitas pessoas no mundo inteiro a superar o alcoolismo. Mário Vivan, para a tua rádio.
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6: Às 6 horas e 14 minutos, 6 graus, aqui, bairro Fátima. Estúdios da tua Rádio Fátima, não tem neblina. Betão Carneiro, Ronaldo Pontel, Fábio Achille, Júlia Rodrigues, Silvio Silveira Ramos, Luiz Barreto, Caio Pivoto, Franciele Lochheider, Gislaine Moraes, gerência Alexandre Dalbello, superintendente Frei Waldo Freitas e você... é a nossa equipe que está pronta, preparada para mais um dia. Então, deixar você bem informado e atualizado.
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6: Agora 6:15, o relógio é que tá trote, tá galope, passa rápido, muito rápido. 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Laura, vamos lá orar um pouquinho que faz bem sim. 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E também ali tem o Júlio, tem a Stephanie, nossa diretora superintendente, e tem o Dorval, que é o nosso presidente. Às 6:16, participação do ouvinte...
10: Fala, meu amigo Vladimir, tudo certo, amigão? Bom dia, bom dia.
6: Bom dia,
10: bora
6: bom
10: lá,
6: dia.
10: Bora levantar, não isso tem o que fazer, vamos pra trabalhar.
6: Vamos pra cima.
10: Amigão, já estamos aí na sintonia contigo aí, aqui na
6: Obrigado.
10: Avenida Campestre, saída pra Laje, tudo certo, só uma acerração é fechada, mas Ixi, dá pra se enxergar alguma coisa hoje. Beleza, amigão? Um abração aí, um forte abraço e vamos que vamos. E torcemos que a água até a noite esteja em casa, né?
6: Isso.
10: Senão não vai ter banho hoje.
6: É verdade. Alô, Adriano. Tem neblina aí na 116, na saída aí, para a Laje Santa Catarina. O Adriano falou aí. Toda a cidade já está sem água. Há vários dias estamos informando. É a ligação da nova adutora, que a Corsã está colocando em funcionamento hoje, 500 milímetros. Vai melhorar principalmente aí o abastecimento de água e muito para os moradores, para os moradores que estão mais nos bairros mais distantes do centro. Então, vamos lá, é necessário e tal, e vamos acreditar que a Corsã esteja realmente melhorando a situação, porque os moradores dos bairros mais distantes do centro não merecem sofrer o que vem sofrendo há muito tempo, né? De agora, com a falta de água aqui em Vacaria. Tá na hora de parar de conversar e de resolver essa situação, porque o povo não aguenta mais. Quer água porque paga em dia. Então tem que ter o produto na torneira também. 6h17.
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6: Então, não perca a hora. Qual é que é a hora aí, Silvio? Diga a hora aí, Silvio!
2: 6h21.
6: 6h21, este é o Silvio, esse guri é bom. Ele é bom Jesus para fazer sucesso em Vacaria e região. 6h21, 6 graus, aqui não tem neblina, mas tá friozinho. Vamos em frente. Não reclama do frio, não reclama. Você tem que agradecer a Deus. Por quê? Porque você teve uma cama quentinha que te aqueceu, você agora está saindo de casa para o trabalho, tem roupa, tem pijama, tem meia, tem um bom calçado. O que que tu quer reclamar? Nada, só tem que agradecer. Então, obrigado por tudo, papai do céu. 6h22, loja que útil tem promoção especial, preste atenção. 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Já vou falar com o pessoal do DMLU. Por falar de Emeleu, alô, secretário de obras, alô, Ximia, acorda cedo aí. Ô, Ximia, dá uma mão pra ti aí que te mandou um áudio aí. Dá uma mão aí, tu é um homem de bom coração, ajuda. Como é que é, Betão? Bom dia, tá? Chegou bem agasalhado, Betão, de touca, luva, manta, gostei. Isso aí, quem passou dos 60 tem que se cuidar, meu irmão.
21: Passou dos 70.
6: Frio ali fora, Betão?
21: Tá um pouquinho frio, tá mais frio do que ontem, viu? Então o pessoal tem que sair.
6: Ontem era 12 essa hora, agora tá aí.
21: Ontem de tarde mesmo, com a presença do sol, ontem de tarde, né? É. Tava um ventinho gelado, né?
6: É verdade.
21: Faz parte, mas tá tudo bem, tudo tranquilo, Admir. Vamos para mais um dia com muita satisfação de trabalho, juntamente com o Silvio Silveira Ramos, que já está aqui, né? Um abraço para os nossos ouvintes aí, obrigado. O pessoal tá, aonde o pessoal me encontra ontem, o pessoal reclamando da Piano Machado e da sinaleira da Borges de Medeiros com a Piano Machado, a sinaleira do hospital lá, que é muito tempo de demora. O pessoal do trânsito tem que dar uma olhada, olha, tem que tirar realmente o estacionamento de um lado ali, do lado direito tem que tirar o estacionamento aí da Piano Machado.
6: Tá
21: a dificuldade que...
6: Cada dia mais caro
21: nas ruas, né? A dificuldade que as ambulâncias, os carros de socorro necessitam para chegar até o hospital, eles ficam trancados no trânsito, porque fica muito estreito, só passa um carro daí, não é?
6: É verdade.
21: Então tem que providenciar logo nessa situação da Pinheiro Machado, senhores aí. Dá uma olhada na sinaleira aí da Borges, que está demorando demais para abrir, demora demais, o pessoal fica preso no trânsito ali, o pessoal que precisa chegar até o hospital rapidamente aí. Ó, um segundo salva uma vida.
6: 6h25, alô Adão Dallagnol. Diz que na tenda do Beleza, serração fechada. Alô, Beleza! Onde é que tu anda, Beleza? Tomou Doril, sumiu. Um abraço pra você. 999-93-4202 no ar.
22: Bom dia, meu amigo Vladimir. Tudo bem, meu amigo?
6: Tudo bem, e o senhor?
22: Aqui na Esmeralda, serração fechada.
6: Esmeralda.
22: O motorista se cuidar aí, no 456 aí, tá, Vladimir?
6: Tá.
22: Um abraço pra vocês aí, todos da rádio aí. Um amigo Pontel e vocês aí, todos aí, tá bom?
6: Tá bom.
22: Um abraço, meu amigo. Fique com Deus aí. Deus abençoe vocês aí.
6: Amém. Um abraço, Bandeja Saúde. Ó, tem serração na Esmeralda. Alô, prefeito Ailton, tá forte o nosso prefeito da Esmeralda.
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6: Ah, 6h26, trânsito. Pibi, Campanharo, Truck Center. Olha aqui, ó. 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Alô, Cristiano e Fabiana, bom dia. A Polícia Rodoviária Federal registrou ontem 2 acidentes com lesões na BR-116. O primeiro foi logo no início da tarde, na área urbana de Vacaria, no entroncamento da 116 com a 285. Colisão traseira envolvendo uma caminhonete S10 e um veículo Fox, sendo que, deste acidente, a passageira do veículo Fox, de 55 anos, de ferimentos leves, foi encaminhada para o Corpo de Bombeiros ao Hospital Nossa Senhora da Oliveira. O segundo acidente foi ontem, por volta das 10 horas da noite, na localidade do Bela Vista. Colisão entre um Renegade e um caminhão. O condutor da Renegade teve ferimentos, foi socorrido pelo SAMU e encaminhado ao Hospital Nossa Senhora da Oliveira. O Corpo de Bombeiros também esteve no local, onde realizou a lavagem da pista devido à existência de óleo na rodovia. A Guarda Municipal não registrou nenhum acidente ontem. Mas que comportamento exemplar, maravilhoso dos motoristas de Vacaria, certamente vai continuar hoje e sempre. 6h28, para as informações do trânsito para Campanhar o Truck Center. 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É a participação do nosso ouvinte no 99993-4202. Vamos conferir a sua participação. Aqui você tem vez e voz. Então, vamos para frente. Participação do nosso ouvinte.
0: Bom dia, meu amigo Vladimir.
6: Bom dia.
0: Tudo bem contigo?
6: Tudo ótimo.
0: Estamos indo para Bonja 285, querido amigo.
6: Hã?
0: Temos uma serração.
6: Olha aí.
0: Na estrada.
6: Tem que se cuidar.
0: Forte abraço e vamos em frente com Mestre Jesus no comando.
6: Bom,
0: até mais.
6: Oh, tem neblina fechada, serração fechada aí para Bom Jesus. Alô para o Paulo Sérgio, do transporte escolar aqui, ó. Barcelos e Santana tem neblina. Obrigado, meu irmão. Alô, Ailton, lá em Esmeralda. Oh, aqui, ó, Betão, você mandou até um vídeo aqui, ó. Diz que tem serração, tem neblina na Esmeralda. Bom dia a todos que estão na nossa companhia. 6h30, 6 graus, ainda é noite em Vacaria. Já voltamos com mais informações. É logo após os comerciais.

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1: Então vamos lá, vamos lá. Olha a hora, não se atrase. 6:36 e a temperatura 6 graus. Ainda é noite em Vacaria, nos campos de cima da serra. 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E a participação do nosso ouvinte.
2: Bom dia, Vladimir.
1: Bom dia
2: a todos os ouvintes da tua Rádio Fátima. Vladimir, aqui na BR-116, na saída para Lages aqui. Muita neblina, Vladimir.
1: Bárbaro.
2: Quase não consegue enxergar muita coisa no asfalto. E os motoristas que têm atenção, hein? Diego Gomes ligado, hein? Bom dia a todos aí.
1: Valeu, Diego. Aqui, ó, bom dia, Vladimir. Serração fechada no Pinhal, aqui no Cerro Alegre. Alô, meu amigo lindonês. Ainda me manda uma garrafa térmica aqui, uma cuia, e aqui na frente de uma lareira, mas o Brasil é, e parece que é lenda de Guamirim, hein? Tá bom, lindonês. Um abraço, povo do Pinhal, lá que tem ali o nosso prefeito Rubito. Tá forte o Rubito. O prefeito que tá forte, esse Rubito aí.
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1: Às 6:37, quem tá forte também é o prefeito de Campestre. Alô, Tairo, tá forte, Tairo. 6:37, vamos em frente. Previsão do tempo. 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Alô, Kátia Valente. E esta quarta, como o tempo vai se comportar, amiga?
3: Olá, amigos e caros ouvintes. A semana segue com muita umidade presente na atmosfera. Seguimos com muita nebulosidade também. E aqui na nossa região da Serra e dos Campos de Cima da Serra, a quarta-feira também promete ser de bastante nebulosidade. Eventualmente pode ter algum chuvisco, até pode, de forma bem isolada pode ter algum chuvisco, mas é mais nebulosidade mesmo que predomina por aqui. As temperaturas ficam bastante amenas, não temos maiores oscilações, vamos terminar a semana com essa questão de umidade e com as temperaturas também mais baixas, com sensação de frio. A máxima prevista oscila entre 15 e 17 graus aqui na nossa região, entre 15 e 16 nos pontos mais elevados. Na quinta-feira, a instabilidade volta a ganhar força por todo o estado e podemos ter chuvas por aqui. Tanto na quinta quanto na sexta-feira tem previsão de pancadas de chuva e não se descarta até a possibilidade de algum temporal mais isolado, sim, mais com trovoadas mesmo, né? Não aqueles temporais assim, mas tem essa condição de um aumento da umidade por aqui. Então, na quinta e na sexta-feira, o tempo fica bastante fechado, a chuva acontece a qualquer momento e as temperaturas não conseguem subir muito. Principalmente na sexta-feira, as máximas devem variar entre 13 e 14 graus. Com a previsão do tempo, Kátia Valente.
1: 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Alô, Gilceu, deixa o pijama aí que tá frio hoje, hein? 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GZ, bombas diesel, 6h40, seguindo. Tempo bom, 6 graus. Agora vamos para os aniversariantes deste 10 de junho.
4: Estimados amigos e amigas, queridos aniversariantes do Clube da Amizade, nós hoje estamos em festa junto com vocês. Nós queremos dizer a Deus, obrigado, Senhor, pelo dom da vida dos aniversariantes deste dia do Clube da Amizade.
5: Parabéns a você, aniversariante do dia 10 de junho. Em Monte Alegre dos Campos, Áureo Bueira Batalha recebe os parabéns da sua esposa, Sandra, do filho Lucas e familiares. Em Esmeralda, Cecília Gasperim Galvão recebe os parabéns dos pais, Ednei e Karine, dos avós e bisavós. Em Esmeralda, Eleusa Borges Ramos recebe os parabéns do esposo Milton, dos filhos, dos netos e bisneto. Em Vila Flores, Ignês Grando de Doné recebe os parabéns da esposa e dos filhos. Em Monte Alegre dos Campos, José Bernardo Santos recebe os parabéns do pai José, da mãe Bárbara e da mana Maria Luísa. Em Nova Araçá, José de Capilari recebe os parabéns do esposo, dos filhos e do neto. Em Criciúma, Líbera Dalmolim recebe os parabéns do esposo e dos filhos. Em São Marcos, Marinês Rec Poleto recebe os parabéns do esposo Ari, das filhas Juliana e Silvia. Em Campestre da Serra, Micaela Zanotto Fernandes recebe os parabéns do esposo, da filha Letícia e do filho Luiz Fernando. Em Vila Flores, Raul Pessuto recebe os parabéns da família. Felicidades a você, aniversariante, e receba o carinho da tua Rádio Fátima.
1: É muita saúde, 6h42, alô, Xancho, um abraço, meu irmão, saúde, obrigado pelo WhatsApp aí. Atenção, Vacaria, ó, você dedica, tá oferecendo aí para quem desejar, aulas de música gratuitamente à tarde, tá? De ukulele, violão e teclado. Se dedica aqui, perto do Colégio Zezinho, tá? Quem quiser aí fazer aulas de música gratuitamente à tarde, procure aqui o Se Dedica, bem pertinho ali do Colégio Zezinho. 6h42, o prefeito Luciano lá de Montes Capões mandaram um vídeo agora correndo?
6: Correndo de Montes Capões aí, Twin, ele e o vice.
1: Meu, mas tá bem, Júlio.
6: Tá bem.
1: Alô, Luciano, e o Juliano junto?
6: Juliano junto, estão fazendo teste os dois.
1: Esse vídeo que você mostrou de regata ali, os dois de regatinha.
6: Regatinha, os dois nessa hora da manhã.
1: Alô, prefeito Luciano, alô, Juliano. Mas olha aí, os guri também, hein?
6: Miguelzinho, tira uma foto aí e acompanha eles, Miguelzinho. O que é o ukulele?
1: O ukulele é um tipo um violão, né? Um instrumento. O Calalai que sabe aí da União da Glória, mas é um instrumento aí, é uma espécie de violão aí que...
6: Instrumento do quê?
1: Que você toca música, homem.
6: Mas
1: você
6: instrumento toca... de corda ou de...
1: É de corda, claro. É semelhante a um violão. É semelhante a um violão. Eu sei que é um violão. Faz um barulho.
6: Quem souber, manda pro Admir o que é o ukulele.
1: Alô, ali Calalai.
6: Aulas de ukulele, essa aula é que o Neto dança, eu acho. Eu acho que o Neto dança nessas aulas aí.
1: 6h44, espaço comercial. Em seguida eu volto com informações da área da segurança. Mulher de 23 anos presa pela Polícia Civil ontem à tarde no bairro Imperial por tráfico de drogas e posse irregular de munições. 6h44, 6 graus, bom dia. 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
1: Então, muito Muito obrigado pela sua companhia. Olha a hora, 6h50, 6 graus, clareando o dia, tempo encoberto em Vacaria. Aqui, estúdios da tua Rádio Fátima, bairro Fátima, aqui não tem cerração. Onde tiver, vamos com cautela e muita cautela mesmo, na velocidade e também ultrapassagem, senhores motoristas. 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Aqui, ó. Alô, Paulo Sérgio. Para o senhor que o senhor pediu aqui, o que que é? Ukulele é um instrumento musical de cordas, originário do estado norte-americano do Havaí. Tá inspirado num cavaquinho, tá? Aquele instrumento é semelhante a um cavaquinho. Dado o recado, obrigado aí. Aulas de ukulele, violão e teclado gratuitamente.

0: É o shopping, como eu digo, ali no São Manuel, ali no Campestre, com o tio Miro Jequelin. E a informação é contigo, então, colega Ronaldo, se apresente.
1: As cotações com informação da Cooperval. Com o dólar a R$5,16, a saca da soja R$122. O milho disponível R$64 o trigo, R$1.350 a tonelada, dependendo do prazo de pagamento e o pH. Contratos da safra 2026-2027, soja de R$128 a R$130 e o milho de R$60 a R$65. Informações da Emater, o arroz 50 quilos a R$58,10. A saca do feijão a R$182,78. O boi quilo vivo R$11,93. Cordeiro quilo vivo R$13,38. Suíno quilo vivo R$6,38. E a vaca quilo vivo R$10,64.
0: 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Alô, Campestre Região, em São Manuel e também a Zezé, no Campestre, 6h53, vamos em frente, é hora de conferir as notícias do campo. 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Luiz, é contigo então a informação, colega.
2: A União Europeia oficializou sua decisão de proibir a importação de carnes, tripas, peixe e mel produzidos no Brasil. O veto deve entrar em vigor a partir do dia 3 de setembro. Anunciada há quase um mês, poucos dias após a entrada em vigor provisória do acordo comercial entre Mercosul e União Europeia, a decisão de excluir o Brasil da lista de países autorizados a exportar esses produtos para os países do bloco europeu foi confirmada em um documento oficial publicado no Diário Oficial da União Europeia. Segundo a Comissão Europeia, o Brasil não conseguiu comprovar que seus produtores atendem a algumas das exigências sanitárias europeias, especialmente que não utilizam, ao longo de toda a cadeia produtiva, medicamentos antimicrobianos para tratar e prevenir infecções em animais. Para voltar à lista dos países autorizados a vender os produtos vetados, o Brasil precisará comprovar que cumpre integralmente as regras europeias durante todo o ciclo de vida dos animais exportados. Para isso, o país pode ampliar ainda mais as restrições legais aos medicamentos ou criar mecanismos mais rígidos de rastreabilidade para provar que os produtos exportados não utilizam as substâncias proibidas na Europa. Da Central de Conteúdos da tua Rádio Fátima, Luiz Barreto.
0: 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Sexta-feira, dia 12, no Salão da Capão da Herança, tem o Arraiá lá do Atílio Benedetti. Um abraço lá. Alô professora Vanessa Gasperinha Poderosa, um abraço para vocês. Alô professora Mara. Sábado à tarde, grande festança também na escola Arthur Coelho Borges, ali no Passo da Porteira. Um abraço, daqui a pouco nós vamos trazer mais informações sobre as festas juninas aqui em Vacaria. Às 6h56, vamos para as informações da área da segurança. 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A Polícia Civil, através da Delegacia de Vacaria, realizou a prisão em flagrante de uma mulher pelos crimes de tráfico de drogas e posse irregular de munições, em cumprimento de mandado de busca e apreensão expedido pela Vara Regional de Garantias da Comarca de Caxias do Sul. A prisão foi ontem às 9 horas e 15

0: minutos da manhã, desta mulher de 23 anos no bairro Imperial. Também está sendo apurado nesta prisão crimes por furto qualificado e possível receptação de peças de motocicleta. As informações são do delegado Anderson Silveira de Lima. Durante as diligências realizadas na residência ontem no bairro Imperial, os policiais encontraram porções de maconha, também munições calibre 22 e 380 e um aparelho telefônico celular. As munições e também a maconha também foram apreendidas e levadas para a delegacia de polícia. A mulher, 23 anos, natural de Vacaria, depois de ser ouvida na delegacia, foi encaminhada ao presídio local às 6h58, com 6 graus. 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Vamos seguindo em frente, vamos para a região conferir os destaques. Então vamos começar por Campestre.
1: Atenção, produtores rurais de Campestre da Serra. A Prefeitura realiza nesta quarta e quinta-feira o recolhimento de embalagens de agrotóxicos em diversas comunidades do município. Nesta quarta-feira, dia 10 de junho, o recolhimento acontece das 8 horas e 30 minutos às 10 horas na Capela das Graças e também na Capela São Roque no Salão. Das 10 horas às 11 horas e 30 minutos, o atendimento será na Capela da Saúde e também na sede nas garagens. Importante, é necessário realizar cadastro antecipado pelo QR Code disponível no material de divulgação ou diretamente na Secretaria de Agricultura. Também é preciso apresentar CPF, e-mail e contagem de embalagens. De Campestre da Serra, Cibele Pontel Mota para a tua Rádio Fátima.
0: 6h59, agora o destaque é de Esmeralda.
2: Departamento de Cultura, Desporto e Turismo informa que estão abertas as inscrições para o Campeonato Municipal de Futsal e Vôlei 2026. O período de inscrições vai até o dia 30 deste mês, contemplando as seguintes categorias: vôlei feminino, vôlei masculino, vôlei misto, futsal feminino, futsal livre e futsal sênior. As fichas de inscrições podem ser retiradas e entregues junto ao Departamento de Cultura, Desporto e Turismo na Prefeitura Municipal. De Esmeralda, Simone do Amaral, para a tua Rádio Fátima.
0: 6h59, 6 graus. Agora o destaque vem de Monte Alegre.
3: A Prefeitura, juntamente com o CONDIC, informa que está aberto o edital para escolha suplementar do Conselho Tutelar. As inscrições estarão abertas até o dia 3 de agosto. Os interessados devem consultar o edital completo no site oficial da Prefeitura ou solicitar no e-mail condica.mac@outlook.com. De Monte Alegre dos Campos, Letícia de Onda Silva para a tua Rádio Fátima.
0: E fechando a região, é hora de conferir o Pinhal.
4: A Secretaria de Agricultura informa que já iniciou o prazo para a declaração anual de rebanho. A atualização é obrigatória e deve ser feita até o dia 30 de junho. E que já está disponível a emissão do CCIR 2026. O documento pode ser emitido pelo site do INCRA ou diretamente no setor responsável na Secretaria de Agricultura e Meio Ambiente. De Pinhal da Serra, Emily Duarte, para a tua Rádio Fátima.
0: Pontualmente 7 horas, aqui no bairro Fátima, estúdio da Rádio Fátima, 6 graus, tempo encoberto, aqui não tem neblina. Então vamos agradecer a Deus por mais este dia, inclusive pelas cobertas que esta noite te aqueceram aí, que você não passou frio, porque ele também te cuidou e te protegeu.
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6: Numa noite de verão, junto com o pântano, um vagalume divertia-se acendendo e apagando sua luzinha verde. Ele não tinha inimigos. Aí surgiu uma cobra exibindo uma língua desafiadora e olhos malvados. O vagalume era de paz e tentou dialogar com a cobra. Foi inútil. Sentindo próximo o fim, ele quis saber: por que você quer me destruir? A cobra foi direta: porque você brilha. A inveja é um dos piores e mais humilhantes vícios capitais. É marcada pela mesquinhez e pelo rancor. Nas primeiras páginas da Bíblia, encontramos Caim matando por inveja seu irmão Abel. E o sinal do crime ficou marcado em sua testa. Os dons que possuímos não são nossos. Nós os recebemos de Deus e os desenvolvemos para serem repartidos com os irmãos. Então, de certa forma, a inveja atinge até mesmo o Criador. Na primeira carta de João, capítulo 4, versículo 20, assim nos diz: quem diz amar a Deus e odeia o irmão é mentiroso. Pensemos neste novo dia, o Senhor te abençoe e te guarde, o Senhor faça brilhar sobre ti sua face e se compadeça de ti, o Senhor volte para ti o seu rosto e te dê a paz, o Senhor te abençoe, Pai, Filho e Espírito Santo.

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10: Bom dia! Alegria, alegria, alegria. Viva intensamente este novo dia. 10 de junho, senhoras e senhores ouvintes. É quarta-feira, 7h07. Quarta-feira de tempo encoberto aqui no bairro Fátima. Estúdios da tua Rádio Fátima, não tem neblina. 6 graus neste momento. Sensação térmica nas ruas de Vacaria é de 4 graus. Agradecendo a sua companhia, estamos então lhe desejando o melhor dia da sua vida. 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Ô, Gislaine, minha colega chegou. Tá Olá. Bem agasalhada, bom dia.
11: Bom dia. Bom dia, Betão. Bom dia, pessoal de casa. Tô bem agasalhada, né? Melhor que bom. Do que passar frio.
10: Isso aí. É melhor ter calor do que sentir frio, né, Betão?
12: Ah, tranquilo, né?
10: Vamos em frente, então. 7h11.
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10: Vamos trazer os assuntos que serão ampliados a partir de agora, com o apoio da corretora de seguros Nova Era. 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Não perca tempo, então.
12: Toda a cidade de Vacaria está sem água devido à interligação da nova adutora nesta quarta-feira. Bairros mais distantes do centro da cidade, a água volta somente na madrugada de quinta-feira.
10: Prefeito Andrezinho anuncia que asfaltamento até a sede do Capão da Herança será concluído ainda este ano. E no próximo ano, inicia o asfaltamento da estrada do refugiado.
12: Escola Irmão Getúlio realiza a gincana da sustentabilidade na Semana do Meio Ambiente, com arrecadação de tampinhas plásticas para auxiliar a Liga Feminina de Combate ao Câncer.
10: Se dedica, recebe inscrições gratuitas para aulas de música à tarde de violão, teclado e ukulele.
12: Secretaria de Desenvolvimento Social e Rádios Fátima e Mais Nova FM promovem sábado coleta de agasalho durante todo o dia em frente à Prefeitura Municipal.
10: Monte Alegre dos Campos vai realizar eleição suplementar para o Conselho Tutelar. Candidatos podem se inscrever até o dia 3 de agosto.
12: Inscrições já estão abertas para o concurso público da Prefeitura de Campestre da Serra, que oferece vagas para 34 cargos.
10: PRF registra 2 acidentes na BR-116 com lesões nesta terça-feira. Um foi no perímetro urbano de Vacaria e outro na localidade do Bela Vista. O condutor que se envolveu nesse acidente do Bela Vista está internado na UTI do Hospital Nossa Senhora de Oliveira, inspirando muitos cuidados.
12: Mulher de 23 anos de idade presa pela Polícia Civil no bairro Imperial sobre suspeita de tráfico de drogas e posse irregular de munições ontem pela manhã.
10: Levantamento realizado pelo jornalismo da tua Rádio Fátima constata que pardais instalados no perímetro urbano de Vacaria emitiram nos primeiros 5 meses deste ano mais de 16 mil multas.
12: Esportivas.
10: E o futebol? E as esportivas, Betão?
12: Falta um dia para a abertura oficial da Copa do Mundo 2026. Atletas do projeto Lapidando Tenistas de Vacaria conquistam um título em duas competições que aconteceram em Porto Alegre. E você vai saber também os resultados da Taça Cidade de Vacaria de Futsal e vai saber também as informações sobre a Copa Muxer, que terá jogos no próximo sábado.
10: 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A 7h15, 6 graus. E a informação, colega Gislaine.
11: Vladimir, neste sábado, dia 3, a Secretaria de Desenvolvimento Social, com apoio do Grupo de Escoteiros, Escoteiros Porteira do Rio Grande e a tua Rádio Fátima, promovem um dia bem especial de arrecadação da campanha do agasalho. Atitude que aquece. Vão ser arrecadadas roupas, cobertores, peças, que devem estar, claro, em boas condições para ajudar o pessoal. A arrecadação inicia às 9h, à tarde, até às 4h da tarde, em frente à Prefeitura. Vai ter distribuição de erva mate e também a Secretaria de Saúde vai estar vacinando o pessoal lá contra a gripe.
10: Isso
11: neste
10: aí.
11: Sábado, então, em frente à Prefeitura.
10: Alô, Vacaria, eu conheço teu coração, a bondade e a generosidade que ele é. Então, neste sábado, leve sua doação para a campanha do agasalho em frente à Prefeitura das 9h até às 16h. Inclusive, tá lá o pessoal do grupo de escoteiros Porteiro do Rio Grande e vai entregar uma muda de árvore para você plantar, cuidar também do meio ambiente, tá? E vai ter vacina lá da gripe também, sábado, em frente à prefeitura, bem em frente à prefeitura lá, o pessoal que está lhe aguardando das 9h às 16h.
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10: Às 7h16, vamos para a previsão do tempo. 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Alô, Kátia! E a previsão para esta quarta?
13: Olá, amigos e caros ouvintes. A semana segue com muita umidade presente na atmosfera. Seguimos com muita nebulosidade também. E aqui na nossa região da Serra e dos Campos de Cima da Serra, a quarta-feira também promete ser de bastante nebulosidade. Eventualmente pode ter algum chuvisco? Até pode. De forma bem isolada pode ter algum chuvisco, mas é mais nebulosidade mesmo que predomina por aqui. As temperaturas ficam bastante amenas, não temos maiores oscilações, vamos terminar a semana com essa questão de umidade e com as temperaturas também mais baixas, com sensação de frio. A máxima prevista oscila entre 15 e 17 graus aqui na nossa região, entre 15 e 16 nos pontos mais elevados. Na quinta-feira, a instabilidade volta a ganhar força por todo o estado e podemos ter chuvas por aqui. Tanto na quinta quanto na sexta-feira tem previsão de pancadas de chuva e não se descarta até a possibilidade de algum temporal mais isolado, sim, mais com trovoadas mesmo, né? Não aqueles temporais assim, mas tem essa condição de um aumento da umidade por aqui. Então, na quinta e na sexta-feira, o tempo fica bastante fechado, a chuva acontece a qualquer momento e as temperaturas não conseguem subir muito. Principalmente na sexta-feira, as máximas devem variar entre 13 e 14 graus. Com a previsão do tempo, Kátia Valente.
10: 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E você está com problemas nos joelhos, nas articulações, precisa de mais mobilidade? 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Alô, presidente Pingo, os demais vereadores, parabéns. Parabéns pela atitude de vocês. Aprovaram auxílio para a feira, multifeira aí do artesanato. 13 multifeira. É, multifeira aqui de inverno. Promoção do artesanato de 3 a 5 de junho. Bela iniciativa.
12: 3 a 5 de julho.
10: É.
12: Tá? Vai acontecer aqui no Salão de Fátima, não é? Sempre acontecia essas feiras lá no mercado público. Houve alguns contratempos, então o pessoal passou por aqui para o Salão de Fátima. E eles precisam realmente de recursos até para manter essa feira aí. E ontem a Câmara.
10: Os custos que vão ter?
12: É, a gente conversou com o presidente Pingo, eu admiro aí. E o presidente aí, espontaneamente, e conversou com os demais vereadores, foi aprovado por unanimidade um valor de R$6.000 para que eles possam realmente realizar essa multifeira aqui no Salão de Fátima, o pessoal do artesanato. Parabéns, parabéns à Câmara de Vereadores pela atitude, parabéns também aos artesões e que nós tenhamos uma boa multifeira de 3 a 6 de julho.
10: A 7h26 graus, aqui tempo encoberto, já voltamos. Tá faltando água em toda a cidade de Vacaria, ligação.
12: Vou falar sobre isso aí.
10: O Betão traz a informação logo após os comerciais.
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5: Obrigado então pela sua companhia. Confere 7:25, 6 graus. 6 graus, tá aqui, tá encoberto. Ali pro lado da área industrial, ali tô vendo, ali que tá fechado de neblina. Estamos no estúdio panorâmico, quarto andar aqui do prédio da Rádio Fádio, que se enxerga longe. Aqui pro lado da rodoviária tem neblina, Betão, aqui? Não tô vendo aqui. É, não tem, né?
6: Tem.
5: Ali pro lado da área industrial tá fechado. 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
7: Admiro, o Lions Clube de Vacaria promove neste sábado mais uma edição da comercialização da Maçã do Amor. A comercialização que acontece nas ruas centrais da cidade e toda a arrecadação desta ação é destinada ao projeto Visão do Lions Clube de Vacaria, que auxilia pessoas mais carentes em consultas, óculos e até com cirurgias no Hospital de Olhos de Passo Fundo.
5: Às 7:27, agora Betão 6 graus.
8: Agora a neblina vem chegando, Admiral. Vem chegando. Vindo aqui do lado de Lages, do lado aí do Bela Vista para a cidade, né? E também tá fechando, rodeando aqui do outro lado também, a neblina vem chegando. E o pessoal, daqui a pouco eu vou falar a respeito da falta de água aí, tá? Daqui a pouquinho. Agora chegando as informações esportivas.
5: 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E a informação é contigo, irmão Betão.
8: As informações esportivas falando a respeito da Taça Cidade de Vacaria, que teve mais três jogos ontem à noite. Leicester 4, Real Madrid 4. Original 5, Santa Fé 3, Boca Juniors 3, Santa Cruz 2. Hoje, quarta-feira, nós teremos a partir das 19h30 no DMD, Arsenal Futsal contra La Máquina, Action MC contra Soliane Pinturas e Morgueados contra Sol Uma Olhadinha. E no final de semana, sábado, dia 13, nós teremos jogos pela Copa Amuxer. Em Campestre da Serra, nós teremos Campestre contra IP no Sub 11, 13 e 15. Jogos às 19h no ginásio Maurílio Zanotto, em Campestre da Serra. Também no sábado em São José dos Ausentes, nós teremos São José dos Ausentes contra Muitos Capões nas categorias sub 9, 11, 13, 15, 17 e 20, lá em São José dos Ausentes, São José dos Ausentes e Muitos Capões. Aqui em Vacaria, no sábado, no DMD, a partir de 9h30, nós teremos Vacaria contra Bom Jesus, no sub 11, sub 13, sub 15, 17, no feminino também livre, 14h30 e 15h30, sub 20, masculino, Vacaria contra Bom Jesus no sábado. São os jogos da Copa Amuxer. E amanhã inicia a Copa do Mundo às 16h. Nós teremos México contra África do Sul. A Copa do Mundo esse ano em 3 países, Estados Unidos, Canadá e no México. Então amanhã, 16h, abertura da Copa do Mundo com México e África do Sul. O Brasil estreia no sábado, 19h contra Marrocos.
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8: Betão. A Corsã está realizando um serviço de interligação desde a madrugada de hoje, a nova canalização de grande porte, é uma adutora instalada para ampliar o volume de água que sai da estação de tratamento de Vacaria, Vladimir. O abastecimento poderá ser interrompido ou baixa pressão e será recuperado gradualmente durante o dia. A tubulação passará dos atuais 350 milímetros de diâmetro para 500 milímetros. Isso vai melhorar a pressão na rede e garantir maior confiabilidade, eficiência e segurança. A saída de água da estação de tratamento, localizada na rua Presidente Kennedy, será interligada à canalização principal da Rua Natal, de onde a água é distribuída aos moradores. A obra integra um conjunto de ações com investimentos aproximados de R$ 7 milhões da Corsã aqui em Vacaria para a qualificação do fornecimento. Alguns bairros poderão ficar sem água durante todo o dia e a água poderá ser restabelecida na madrugada de quarta para quinta-feira.
5: 7h31, 6 graus, vamos ao espaço comercial, na sequência tem muito mais. Bom dia! 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
12: E ligado? Ligado na tua Rádio Fátima, então, obrigado pela sua sintonia, confere. 7:37, 6 graus, aqui tempo encoberto, aqui não tem neblina, aqui no bairro Fátima. 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E a informação, colega Gi, 7:38.
13: Admir, vamos falar sobre festa junina, então. As escolas de rede municipal de educação realizam neste mês de junho as comemorações de São João com festas juninas. Esses eventos que têm a participação dos alunos, dos familiares, professores de toda a comunidade escolar. Então, na Escola Municipal Atílio Benedetti, localizada no Capão da Herança, terceiro distrito de Vacaria, realiza o Arraiá do Benedetti nesta sexta-feira, dia 12, às 19 horas, no Salão da Comunidade. Escola de Educação Infantil Matias, localizada no bairro Monte Claro, tem festa junina neste sábado, a partir das 14 horas. Escola de Educação Infantil Ildo Parisotto, localizada no bairro Jardim dos Pampas, tem a tradicional festa junina sábado também, a partir das 14 horas, nas dependências da escola. Escola Municipal Ceci Sabrito, localizada no quilômetro 5, também realiza sábado, a partir das 14 horas, festa junina. E a Escola Coronel Avelino Paim, bairro Borges, tem sua festa junina no sábado também, a partir das 14 horas. Escola Arthur Coelho Borges, no Passo da Porteira, festa junina também sábado a partir das 14 horas e vai haver transporte para os alunos. Então, um final de semana bem movimentado aí para o pessoal participar junto com a comunidade escolar.
12: 7:39, agora Betão.
14: Agora chegando, Vladimir, vamos conferir aí. As loterias, Vladimir.
12: Loterias. 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Vamos para Mega Sena. Teve sorteio ontem e acumulou.
14: Ai.
12: 11, 19, 33, 52, 55 e 60. Acumulou então a Mega e o prêmio para amanhã, 8 milhões. Quina, ontem, 2, 12, 37, 68 e 76, também acumulou, fechando as loterias, loto fácil, 1, 4, 6, 8, 9, 10, 12, 14, 15, 16, 18, 21, 22, 24 e 25, teve aí 5 ganhadores com 15 acertos ontem a Loto Fácil. Prêmio para cada um, R$341 mil. 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Bom dia, Vladimir. Quilômetro 5, saindo para Montes Capões. Tá fecho. Ela aqui, ela botou...
14: Serração
12: tá...
14: chegou?
12: É, tá tapado de serração. Alô, tia Inês. Aí, então, vamos ter cuidado onde tem serração aí. Às 7:41, vou espaço comercial. Em seguida, volto com as informações da segurança e do trânsito. Acidente ontem à noite, no Bela Vista, deixa condutor de um veículo de Marau com lesões gravíssimas, está internado na UTI, inspirando muitos cuidados. Detalhes em seguida, 7:42. Bom dia, bom dia. 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
4: Mas que alegria ter você mais um dia em nossa companhia. Então, muito obrigado pela sua sintonia. Confere, não se atrase. 7h47, tempo encoberto, 6 graus. 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Às 7h48, Betão com 6 graus. Agora vamos conferir.
5: Vamos conferir agora a área do trânsito. Tivemos acidentes aí, a área do trânsito e também na área da segurança, Vladimir.
4: 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A Polícia Rodoviária Federal registrou ontem 2 acidentes com lesões na BR-116. O primeiro foi no início da tarde, no cruzamento com a BR-285. Colisão traseira envolvendo uma caminhonete S10 e um veículo Fox. A passageira do Fox, Luciane Pileschi Roveda, 55 anos, teve ferimentos leves, foi socorrida pelo Corpo de Bombeiros, atendida no hospital e liberada. O segundo e mais grave acidente foi ontem à noite, às 10 horas, na localidade do Bela Vista. Colisão entre um veículo Renegade e um caminhão. Do acidente, o condutor do veículo Renegade, Vinícius Fortunati, 34 anos, de Marau, teve lesões graves, inclusive em uma das pernas, e está internado na UTI do Hospital Nossa Senhora de Oliveira, inspirando muitos cuidados, inclusive deverá ser submetido hoje a uma cirurgia. Na área da segurança, a Polícia Civil, ontem pela manhã, no bairro Imperial, deteve uma mulher de 23 anos por tráfico de drogas e posse irregular de munições. Na casa, além de maconha, também foram encontradas munições intactas, calibre 22 e 380. Foram apreendidos também no local telefones celulares. E segundo o delegado Anderson Silveira de Lima, a prisão ocorreu em cumprimento de mandado de busca e apreensão expedido pela Vara Regional de Garantias de Caxias do Sul para a questão de uma investigação da polícia que apura, inclusive, dentro desta investigação, crime de furto qualificado e possível receptação de peças de motocicletas sem procedência. As investigações continuam por parte da Polícia Civil de Vacaria e a mulher de 23 anos do bairro Imperial foi levada à penitenciária. 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Agora 7h51, tempo encoberto, 16 graus. Vamos ao espaço comercial, na sequência tem muito mais. Bom dia, um excelente dia, paz, amor e alegria no teu coração.

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6: 7:56, temperatura de 6 graus. 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
6: 7:57, 6 graus, atenção Vacaria. A Secretaria Municipal de Desenvolvimento Social promove neste sábado, dia 13, um dia especial de arrecadação da campanha do Agasalho 2026, atitude que aquece. Já separa sua doação de roupa e coberta em boas condições e ajuda a aquecer aqueles que mais precisam. A arrecadação neste sábado das 9 ao meio-dia e das 2 da tarde às 4 horas da tarde em frente à prefeitura. Haverá inclusive a distribuição de erva mate e também ali haverá também um posto de vacina contra a gripe. Realização Prefeitura de Vacaria, Secretaria de Desenvolvimento Social, apoio Grupo de Escoteiros Porteira do Rio Grande e também das rádios Fátima e Mais Nova FM. Portanto, é

0: Neste sábado, esta arrecadação especial da campanha do Agasalho 2026, na frente da Prefeitura, das 9h ao meio-dia, das 2h às 16h. Quem for lá, inclusive, levar a doação, vai receber do Grupo de Escoteiros uma muda de árvore para também auxiliar no cuidado com o meio ambiente. 7h58, 6 graus, vem aí notícias da hora e nós já voltamos com mais informação. Bom dia, obrigado pela sua sintonia.
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7: 8 horas. 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Pesquisa Quest divulgada nesta quarta-feira mostra que o presidente Lula lidera com 44% das intenções de voto em um eventual segundo turno contra o senador Flávio Bolsonaro, que aparece com 38%. Não há mais empate técnico entre eles, segundo a pesquisa. A pesquisa divulgada hoje marca a mudança de um quadro que mostrava empate técnico desde o mês de março. Agora, Lula abre uma vantagem de 6 pontos sobre o adversário. O levantamento de junho é o primeiro da Quest a captar a reação dos eleitores a episódios recentes, como a revelação dos diálogos entre Flávio Bolsonaro e o banqueiro preso Daniel Vorcaro e as medidas anunciadas pelo governo Trump para taxar produtos brasileiros e classificar as facções criminosas PCC e Comando Vermelho como organizações terroristas. A pesquisa aponta que, em um eventual segundo turno, Lula tem 44%, Flávio Bolsonaro 38%, indecisos 4%, branco, nulo ou não vai votar 14%. A Quest apresentou também aos eleitores simulações de segundo turno em que Lula enfrentaria Renan Santos, Romeu Zema e Ronaldo Caiado. Contra Renan Santos, Lula tem 45%, Renan Santos 31%. Num cenário diante de Romeu Zema, Lula tem 45%, Romeu Zema 35%. E diante de Ronaldo Caiado, Lula tem 45%, Ronaldo Caiado 35%. A pesquisa foi realizada entre os dias 5 e 8 de junho. A margem de erro é de 2 pontos percentuais, para mais ou para menos. 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Os Estados Unidos realizaram na terça uma série de bombardeios contra o território iraniano, em retaliação à derrubada de um helicóptero Apache na região do Estreito de Hormuz. O Irã, por sua vez, respondeu com ataques. A 5ª Frota Naval dos Estados Unidos, estacionada no Bahrein, segundo a mídia estatal. A Guarda Revolucionária Iraniana falou em resposta contundente e o chanceler Abbas Araghchi que nenhum ataque ficará sem resposta e disse que os americanos devem deixar a região se quiserem ficar seguros. As forças dos Estados Unidos atacaram diversos sistemas de defesa aérea e de radares na região do Estreito de Hormuz. 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
0: Bom dia! 8:08 e é quarta-feira e é 10 de junho, senhoras e senhores ouvintes. Quarta-feira que estamos aqui no bairro Fátima, estúdio da Rádio Fátima, tempo encoberto, 6 graus, não estou mais observando, pelo menos aqui pro lado lá do Imperial, do 4 e 5 aí, acho que tem ainda uma coisa de neblina, ou seja, alguns pontos da cidade tem neblina. Também no interior, aí na nossa região, onde tiver neblina, senhores motoristas, vamos se cuidando e todo mundo vamos em frente, porque é mais um dia de coisas boas que vai acontecer na tua vida e na minha também. É só lutar, é só fazer o bem, que as coisas boas vêm até você. 8:09 é o Conectado chegando no seu rádio agora, já na segunda hora. 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
0: E a temperatura segue em 6 graus. Vamos para os assuntos do dia. Dia dos Namorados está chegando, é sexta-feira. 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Já vamos trazer informações da Câmara de Vereadores, que aprovou ontem à noite vários projetos, inclusive que trata aí da contratação de profissionais em caráter emergencial nas áreas da saúde e principalmente na área da educação. E às 9:00, colega Betão?
17: Às 9:00, Vladimir e ouvintes, nós teremos aí o programa Conexão Cidadã, que é de responsabilidade do setor de comunicação da Prefeitura Municipal. E em seguida, atenção, servidores municipais. Vamos conversar com os representantes do Sindicato dos Municipais de Vacaria, o SIMVA. Assuntos de interesse dos servidores municipais, nós vamos tratar a partir de 9:10 aqui na tua, na nossa Rádio Fátima.
0: É a nossa pauta para o Dia dos Namorados mais feliz, você já sabe. Presentes? 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Aproveite! 8:12, 6 graus. Alô, professora, jovem senhora professora Suzana, avisando aí, Betão, que a escola Duque de Caxias, ali no Toscano, também vai fazer sábado à tarde a sua festa junina.
17: E todas as escolas que vão fazer festas juninas no próximo sábado, aí no final de semana, podem nos mandar uma mensagem aqui através do 999-93-4202. Manda uma mensagem de texto ou de voz, 999-93-4202. Ou liga no meu celular, no celular do Vladimir, que a gente, com muito prazer, divulga aqui as festas juninas das escolas aqui do município.
0: 8:13.
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0: 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Alô, Kátia Valente. E a previsão para esta quarta, Kátia?
16: Olá, amigos e caros ouvintes. A semana segue com muita umidade presente na atmosfera. Seguimos com muita nebulosidade também. E aqui na nossa região da Serra e dos Campos de Cima da Serra, a quarta-feira também promete ser de bastante nebulosidade. Eventualmente pode ter algum chuvisco? Até pode. De forma bem isolada pode ter algum chuvisco. Mas é mais nebulosidade mesmo que predomina por aqui. As temperaturas ficam bastante amenas, não temos maiores oscilações, vamos terminar a semana com essa questão de umidade e com as temperaturas também mais baixas, com sensação de frio. A máxima prevista oscila entre 15 e 17 graus aqui na nossa região, entre 15 e 16 nos pontos mais elevados. Na quinta-feira, a instabilidade volta a ganhar força por todo o estado e podemos ter chuvas por aqui. Tanto na quinta quanto na sexta-feira tem previsão de pancadas de chuva e não se descarta até a possibilidade de algum temporal mais isolado, sim, mais com trovoadas mesmo, né? Não aqueles temporais assim, mas tem essa condição de um aumento da umidade por aqui. Então, na quinta e na sexta-feira, o tempo fica bastante fechado, a chuva acontece a qualquer momento e as temperaturas não conseguem subir muito. Principalmente na sexta-feira, as máximas devem variar entre 13 e 14 graus. Com a previsão do tempo, Kátia Valente.
0: 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Pessoal que está fazendo aí a trezena de Santo Antônio, só avisando novamente aí, a missa de Santo Antônio, encerramento da trezena, sábado, com a distribuição dos paizinhos bentos na catedral será às 18h da tarde, tá ok? 18h, né, Betão?
17: 18h.
0: Isso aí, então, Padre Cláudio avisando, durante o dia vai ter ali batizados, então a trezena, o fechamento, que agora, durante essa semana, está sendo às 14h, mas sábado, no fechamento, dia de Santo Antônio, vai ser às 18h ou 18h da tarde, como queira. 8:16, 6 graus, vamos ao espaço comercial, em seguida tem mais informação, bom dia.
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1: 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Temperatura desde as 6 da manhã, ela continua em 6 graus. 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Aqui é uma informação, pessoal que está perguntando, alô Josi, sobre o Bazar Solidário da Casa Fratelli Tutti, roupas da Alemanha, excelentes roupas, a partir de R$15, é no próximo sábado, tá? Das 9 até o meio-dia e depois no período da tarde, ok? Sábado também tem a venda da Maçã do Amor, pelo Lions Club, toda a renda vai ser destinada para o projeto Visão, do Lions Clube, que atende hoje aí pessoas de baixo poder aquisitivo aqui em Vacaria, com consultas, óculos e até cirurgias lá no Hospital de Olhos de Passo Fundo. E lembrando mais uma vez que sábado a Secretaria de Desenvolvimento Social aqui de Vacaria promove um dia especial de arrecadação da campanha do agasalho, hein? A campanha do agasalho. A atitude que você vai fazer aí que vai certamente aquecer um coração. Então já vai separando hoje, amanhã, tem sexta ainda, separe roupas e cobertos em bom estado, em boas condições e sábado, em frente à prefeitura, você não precisa nem descer do veículo, nem precisa descer aí. Você chega ali, vai estar o pessoal aí ali aguardando das 9h ao meio-dia e das 14h às 16h, onde você pode fazer a sua doação. E haverá também lá a distribuição de erva mate e também haverá vacina contra a gripe. Atenção, você que não se vacinou contra a gripe, sábado, pela manhã à tarde, a equipe da Vigilância em Saúde vai estar vacinando junto com a campanha do agasalho em frente à prefeitura. É uma iniciativa da Prefeitura de Vacaria, da Secretaria de Desenvolvimento Social, com o apoio das rádios Fátima e Mais Nova, e também do Grupo de Escoteiros Porteira do Rio Grande. Alô, dona Roberta, rainha do Monte Claro aí, sempre alerta aí, faz parte aí do Grupo de Escoteiros aí. Alô, Alex, ali do setor de faturamento do hospital. Tá de aniversário hoje, seus colegas lhe mandando um abraço, a irmã Adelide também. Saúde para você, Alex. Saúde, felicidades aí. Então, aguardando uma tortinha à tarde, as colegas e a irmã também. 8h27, 6 graus. Em seguida, informações da Câmara de Vereadores, que aprovou importantes projetos ontem à noite na sessão ordinária do Legislativo. Bom dia, 8h27, agora com 6 graus em Vacaria.
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1: 8h33, tempo encoberto, Vacaria está sem água, 6 graus. Vamos até o local onde está acontecendo a interligação da nova adutora. Lá está nosso colega Luiz. Alô, Luiz!
15: Bom dia, muito bom dia a você, bom dia também aos nossos ouvintes. Nós estamos aqui nas proximidades da estação de tratamento da Corsã de Vacaria, onde está acontecendo uma obra, então, de uma interligação de uma nova tubulação que passou dos 350 milímetros para 500 milímetros, que vai beneficiar, então, o abastecimento de água aqui na nossa cidade. Eu estou com o gerente institucional da Corsã, Alcir Grison, que detalha um pouquinho para a gente como aconteceu, então, esse conjunto de obras aqui nas proximidades da estação de tratamento. Bom dia, Alcir, tudo bem?
16: Bom dia, Luiz, bom dia a todos os ouvintes da tua rádio Fátima. Agradecemos a oportunidade de levar a informação para a comunidade aqui de Vacaria. Aconteceu dentro da normalidade, daquilo que a gente já vinha comunicando através aí dos meios de comunicação aqui de Vacaria. Ontem, às 10 horas da noite, aí 22 horas, a nossa equipe iniciou os trabalhos para interligação da rede de 500 milímetros. Meia-noite, nós interrompemos o abastecimento na cidade e iniciou-se todo o trabalho de interligação. Estamos agora na fase de conclusão e a retomada do sistema começa gradual. Agora, a partir das 8h30 por aí, nós vamos iniciar a retomada do abastecimento. Então, nós vamos fazer o expurgo de rede para que nós não leve aí alguma turbidez para as residências, e até pedimos aí para a comunidade que onde chegar uma água com turbidez, pode acionar nossa equipe, o 0800, que nós vamos estar encaminhando alguém para fazer um expurgo. A retomada do sistema, ele é gradual, acreditamos aí que até o meio-dia boa parte da cidade já vai estar abastecida, mas o abastecimento 100% acontecerá aí no período da noite.
15: E temos mais investimentos previstos aqui para Vacaria, Alcir.
16: Grandes investimentos aí já foram feitos, outros estão sendo feitos, interligação de outras redes de menor diâmetro, foram instalados ventosas, válvulas redutoras de pressão, booster que vai aí aumentar a pressão nos bairros mais distantes, onde vai concluir aí com a distribuição de quase 1000 reservatórios gratuitos aí juntamente com o programa com a Prefeitura Municipal, para que essas pessoas tenham aí a reservação suficiente para um dia de suas necessidades especiais aí com água, por causa que sempre terá algum rompimento de rede, alguma intervenção no sistema, e aí esse pessoal não será prejudicado.
15: Muito bem, quero agradecer aqui então o gerente institucional da Corsã, Alcir Grison, que detalhou um pouquinho os projetos aqui para a Vacaria na manhã desta quarta-feira. Muito obrigado, Alcir.
16: Um grande abraço a todos e estamos sempre à disposição.
15: Obrigado, voltamos daqui a pouco.
1: Valeu, Luiz. Então está aí dado o recado, interligação da doutora, Vacaria sem água, mas a Corsã promete que daqui a pouco, já ainda na manhã de hoje, começa a restabelecer o fornecimento, que deve ser normalizado só na madrugada desta quinta-feira. 8h36, vamos ao boletim informativo da Câmara. Tem uma informação, Betão?
17: Só mandar um grande abraço para a Mana, funcionária, antiga, a veterana da Câmara de Vereadores, está de aniversário hoje. Alô, Mana querida, um grande abraço, Mana, grande abraço, parabéns, saúde, felicidades. Detalhe, a gente vai comer esse pedaço de bolo aí.
1: Um abraço, Mana, saúde. 8h36, Aldeir Santos e o boletim informativo do Legislativo, 6 graus em Vacaria.
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19: Olá, um forte abraço a todos, muito obrigado pela companhia. Os vereadores aprovaram na sessão ordinária desta terça-feira uma série de projetos voltados aí à manutenção de serviços essenciais, incentivo de iniciativas culturais do município. Uma das principais matérias analisadas foi um projeto de lei que autoriza a contratação temporária e emergencial de profissionais da educação para substituir servidores afastados por licença médica, licença gestacional ou readaptação funcional. A medida contempla a contratação de professores de educação infantil e anos iniciais, professores de língua portuguesa, ciências e matemática, além de atendentes de creche, merendeira e servente. Na área da assistência social, foi aprovado um projeto de lei que destina R$ 9.500 ao Conselho Tutelar para aquisição de 3 aparelhos de ar-condicionado. Também foi aprovado um projeto de lei que autoriza a suplementação de R$ 164.522,08 no orçamento da Secretaria de Desenvolvimento Econômico para a execução do programa RS Qualificação Recomeçar. Os recursos são provenientes de convênio entre o município e o governo do estado e serão destinados à oferta de cursos de qualificação profissional, explicou o líder do governo, vereador Douglas Sensi.
20: Salientar com relação ao projeto 104, tá? Dar uma explicação aí, agradecer aos colegas e parabenizar o secretário Pedroso aí, que junto ao governo do estado buscou esses recursos, vereador Leandro, para que eu buscava alguns dados com ele, presidente, a comunidade também, para que entendam. Esse recurso vai ser utilizado para cursos que serão feitos lá no CEMAX, com bolsas de R$ 700 para alunos que fazem 20 horas. Então, a importância que boa, tem também boa. Termos secretários é articulado junto com o governo do estado, com o governo federal.
19: O vereador líder do PL, Mauro Schiller, também falou sobre esse projeto.
21: Esse é um projeto que vai recolocar e realocar as pessoas no mercado de trabalho. Então, R$ 700 por estudante de bolsa para incentivar um valor, um projeto que foi buscado. Como o Douglas falou, o vereador Douglas foi cirúrgico ao falar, independente de ideologias ou outras coisas a mais, a gente tem que trabalhar junto, porque enfim, quem ganha é a comunidade. Então eu me coloco favorável a todos os projetos. E muito obrigado, presidente. Eu falo aqui parabenizando, que a gente sabe que, já comentei, temos que incentivar o turismo em Vacaria. Vacaria tem um potencial gigantesco, nós podemos colocar... E eu não exagero quando eu falo, São Francisco de Paula, Cambará, nós não temos os quênios, mas nós temos um potencial muito grande, São José dos Ausentes, para unir, fazer um elo turístico, e Vacaria tem muito a oferecer nisso. Então, esses eventos que aparecem, que vêm para cá, o poder público tem que contribuir também para atrair turistas, para que conheçam a nossa cidade.
19: Vamos ouvir o que comentou também sobre os projetos o líder do União Brasil, vereador Carlos Zibetti.
22: Dizer que o Estado está voltando a ter capacidade de investimento. É poço artesiano que vem para Vacaria, é semente de milho que vem para Vacaria, é dinheiro para treinamento, é estrada. Então, assim, o nosso estado está, depois de anos, recuperando a capacidade de investimento.
19: Na sessão desta terça-feira, os vereadores também deram aval a um projeto de lei que libera R$ 20.000 para apoiar a realização do Retrô Sobre Rodas 2026. O evento integra o calendário oficial do município. Foi aprovado na área cultural um projeto que destina R$ 6.000 à Associação dos Artesãos de Vacaria para auxiliar na realização da multifeira de inverno. O evento será realizado no Salão Paroquial de Nossa Senhora de Fátima e vai reunir artesãos, empreendedores e atrações locais, fortalecendo a divulgação da produção local e incentivando a economia criativa do município. Os vereadores começaram a discussão também de um substitutivo a um projeto de lei do vereador Fernando Sequinato Maciel, que institui o Programa Municipal de Enfrentamento e Controle da Esporotricose Animal e Humana no município. O objetivo, segundo o vereador, é mapear as ocorrências e estancar o problema.
23: É uma zoonose, né? Quando se passa a doença do animal para a pessoa e vice-versa. Então, a questão de saúde pública, né? Como eu relatei antes, em cidades... Mas ao norte já possui vários casos, né? Rio de Janeiro tem 10 mil casos e aqui no sul está começando também. Porto Alegre aumentou 140% os casos. Aqui na nossa cidade a gente já tem algumas ocorrências aí em alguns bairros da cidade, né? A gente acompanha alguns pessoalmente, a ONG e outros, né? O medicamento ele é caro e tem que também ser tomado tanto pelo animal como pela pessoa infectada aí por vários, no mínimo 6 meses, né? Para quem não tem assim a noção, bem, sendo bem não técnico, é uma ferida aberta, aguada, né? Não cicatriza, muito dolorida, né? Tanto na pessoa como no animal. Então, esse dispositivo legal aqui, então, prevê que o Executivo tome as medidas, né, através de orçamento, através da Secretaria da Agricultura, através da Secretaria da Saúde, né, para que se trate os casos dos animais aí de rua com infectados, né, para não gerar o caos aí para as famílias, né, vai gerar despesa, sofrimento, né, é um caso de saúde, né, e atenderá as pessoas aí inscritas no Cadastro Único, os animais abandonados, os animais recolhidos pelas protetoras independentes cadastradas no município, os recolhidos pelas ONGs, enfim, é um trabalho aí bem conjunto.
19: Ficamos por aqui com a edição de hoje do Câmara Informa. Um abraço a todos e até amanhã neste mesmo horário.
1: Valeu, colega Aldoir Santos do Poder Legislativo, 8h43, Clínica Veterinária do VET. 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Nós estávamos com 6 e agora estamos com 7 graus, tempo encoberto. Eu já volto, bom dia.

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13: 8 horas 49 minutos, Conectado aqui pela tua Rádio Fátima 90.5. Obrigado você que nos acompanha pelo seu rádio aí, pelo seu celular, tá conectado aí pelo via celular ou com seu computador, nas redes sociais, enfim, muito obrigado também. Vamos falar em saúde e com muita alegria, mais uma vez, estou recebendo aqui a Cristiane Dian, a nossa Cris, gestora da Sede Imagem, e quando a Cris chega aqui, é que tem novidades, então preste atenção, você que é de Vacaria e região, porque vem novidades do atendimento da Sede Imagem. Cris, tudo bem? Satisfação? Bom dia.
14: Bom dia, tudo bem, Ladimir?
13: Tudo ótimo.
14: Bom, para mim é sempre um prazer estar aqui, por isso que eu venho muitas vezes.
13: Obrigado, e um prazer recebê-la aí. Fala um pouquinho mais da Sede Imagem aí, para o pessoal conhecer um pouquinho mais também desse trabalho tão importante que vocês fazem aí em termos de imagem para Vacaria e região, né, Cris?
14: Isso. Então, a Sede Imagem existe aqui há 11 anos.
13: 11 anos.
14: É. Caxias, 27 anos, aqui seria uma filial, né? E como eu falei, a gente é especialista em ecografia aqui, tá? É, Caxias, claro, tem mais coisas. Aquele dia me deu um branco, mas é bem mais exames, raio-x... raio-x, é um exame que ela faz que é histopineusografia, alguma coisa
13: nesse... Nossa, que nome complicado.
14: Não,
13: que exame é esse, Cris?
14: É um exame que só ela faz, que eu nunca sei pronunciar. É um exame que se faz no útero e é a única que faz em Caxias.
13: Olha
14: e na
13: só.
14: Região, doutora, sabe?
13: E por falar em doutora, ela foi agora a São Paulo mais um curso importante ali, né?
14: Isto, é, então assim,
13: a doutora Marise Marconato.
14: Doutora Marise Marconato. Então,
13: gente
14: ela foi Gente bona, né? Ela foi fazer um curso de Doppler do crânio, Doppler craniano.
13: São Paulo.
14: São Paulo, Ribeirão Preto, na Faesa.
13: Sim.
14: É... O que acontece? Para que serve esse exame? Creio que ela vai ser a única na região que se especializou. A resolução dele e a eficácia é a mesma coisa que você fizesse uma tomografia ou uma ressonância. Porque você pode acompanhar se tem AVC, se deu AVC, aneurisma. A profundidade dele é enorme. Então, é um exame assim... De muita eficácia.
13: E que vai ser feito aqui agora também?
14: Vai ser feito aqui em Caxias.
13: Em Caxias?
14: É.
13: Mas aí o pessoal também de Vacaria, vocês encaminham para lá através da Sede Imagem daqui, então.
14: É, mas vai ser feito aqui também, porque nós temos um aparelho.
13: Aqui em Vacaria também?
14: Vai.
13: Que legal.
14: O nosso aparelho comporta fazer esse aqui, fazer em Caxias. Mas vai ser feito aqui. Ela foi se especializar justamente para fazer um trabalho... Doppler craniano. Diferenciado.
13: Que bom. Por falar em diferenciado, você tocou num assunto, numa palavra importante. Está vindo aí mais dois profissionais num atendimento diferenciado para as novas áreas aqui em Vacaria pela Sede Imagem?
14: Isso, então, como eu já havia falado nas outras entrevistas, né? E o pessoal me ligou e me questionou bastante sobre o doutor Alejandro. A questão dele trabalhar com as articulações, né? Que lembra que eu falei que ele trabalha com ácido e

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0: Conferir. Às vezes as pessoas ficam na dúvida, mas quem é? Da onde vem? Mas eu queria que as pessoas entendessem. Nós,
1: da Sede Imagem,
0: nós temos ética e eu acho que temos que ter muita qualidade no trabalho, trazer bons profissionais. E claro, com o CRM, ele é bem exigente, ele exige que tenha no Rio Grande do Sul. Então, assim, todos são qualificados, não precisa ter dúvidas. A gente jamais vai fazer uma coisa que seja fora da lei ou da ética. Então,
1: é perfeito. Então, doutor Alejandro, atendendo em Vacaria, quem tem problemas de articulações. E tem muita gente com esse problema.
0: Muita, né? Ombro, joelho.
1: É verdade.
0: Sabe? Então, assim, muita gente questionou depois que eu vim aqui, ligou, queria saber, queria o nome. Mas é um excelente médico, já trabalha em Caxias com a doutora, ele também faz exames.
1: E ele atende aqui em Vacaria cada período?
0: Ele vai começar a atender aqui. Então já tem gente na agenda dele que ligou, que eu vim na rádio. Já tem algumas pessoas, assim que... Juntar umas 10 pessoas, eu já trago ele, já combino. Até sexta eu vou a Caxias para nós fazermos uma reunião que ele vai estar atendendo lá. E daí a gente já tem mais uma data prevista.
1: Bom, além do Dr. Alejandro Cristiane Dian, que é da Sede Imagem, nós temos também um grande profissional que é do Rio de Janeiro, que vai passar, está atendendo aqui na Sede Imagem, que é o Dr. Ademir.
0: Isso, Dr. Ademir. Então, assim, ó. Estou muito feliz. A agenda do Dr. Ademir está cheia, já tenho 25 pacientes.
1: Qual é a especialidade dele? 20?
0: Não, já pensou?
1: Que espetáculo!
0: Que espetáculo, né? Ele é endocrinologista e ele é nutrólogo também.
1: Nutrólogo.
0: Ele é endócrino, ele trabalha com toda a parte hormonal, metabolismo, hormônio, metabolismo, emagrecimento. Então, assim, ó, tem várias pessoas com várias... Tem gente que quer emagrecer, tem gente que quer tratar a tireoide, tem gente que quer... Ele faz implante hormonal, tem gente que quer tratar os hormônios, tem gente que precisa... Porque eu digo assim, ó, o que que acontece, né? Entender o corpo. Às vezes as pessoas falam, ah, emagrecer, fazer uma dieta. Não, você tem que entender o corpo, como é que tá o teu metabolismo, como é que tá os teus hormônios, tem que ser de dentro para fora.
1: E aí vem a orientação médica.
0: Médica, é importantíssimo.
1: Pra saúde, né?
0: Com certeza.
1: E, né? E para o Ademir e também para o Alejandro, como é que o pessoal faz para fazer esse agendamento, Cris?
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1: 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Não tem erro.
0: Não tem erro.
1: Fácil de chegar ali.
0: Fácil. E assim, ó, eu fico muito feliz porque a rádio é uma maneira da gente comunicar. Muita gente não sabe, né?
1: Exatamente.
0: Falar o que é o nosso trabalho, o que tem e tal. Até porque é um trabalho bem diferenciado. A doutora Marise, por si só, é uma pessoa que nem eu falei ali do exame, que é um nome que eu nunca sei dizer. Mas assim, ela sempre está se especializando, sempre buscamos atender com qualidade e bom atendimento, qualidade, profissionalismo e com resultados muito, muito eficazes no que fizemos, assim, resultados precisos, porque é saúde. Não podemos brincar com a saúde das pessoas, né?
1: Exatamente. Cris, parabéns pelo trabalho que a Sede Imagem desenvolve, por trazer essas novidades em termos de atendimento para a Vacaria e região. Conte conosco, excelente dia, saúde, minha amiga.
0: Obrigado para ti também, para as pessoas que escutaram aí, aguardo vocês, vai ser um prazer tê-los lá conosco. Bom dia.
1: Bom dia. Cristiane Dian, gestora da Sede Imagem, que fica na 15 de novembro, 553, próximo aí à Unimed. 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Acertei, né, Cris? Isso aí. 8h58, 7 graus, tempo encoberto. Vem aí notícias da hora e depois na sequência temática. Primeira hora com o Betão Carneiro, depois das 10 ao meio-dia também com a participação do colega Ronaldo Pontel. 8h58, desejando a todos um excelente dia de muita saúde, paz e bem, e que tenha também muitas alegrias todos os dias.
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4: 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Vamos às informações da Central de Conteúdos da Rede Tua Rádio.
5: Em Veranópolis, nesta quarta-feira, a ouvidoria itinerante da Agência Reguladora Intermunicipal de Saneamento do Rio Grande do Sul, a AGESAN, está atendendo a população do município. O objetivo é que os moradores apresentem reclamações, sugestões e também esclareçam dúvidas sobre os serviços de abastecimento de água e saneamento prestados pela Corsan. O atendimento ocorre na prefeitura, nesta manhã até o meio-dia e na parte da tarde entre a 1 e as 4 horas. Para receber atendimento, o morador precisa apresentar documento de identificação com foto, CPF e comprovante de residência. Da tua rádio veranense de Veranópolis, Daniela Afonso.
6: Em Soledade, uma mulher de 28 anos foi atropelada na Avenida Pinheiro Machado, no centro da cidade. De acordo com a Corporação de Bombeiros, que prestou atendimento à ocorrência, a vítima apresentava escoriações no joelho esquerdo e na cabeça, além de fortes dores no ombro esquerdo, com suspeita de fratura na clavícula. Após os primeiros socorros, ela foi encaminhada para o pronto atendimento do Hospital Frei Clemente. Da tua rádio Cristal de Soledade, Kathleen Go.
7: A Brigada Militar desencadeou uma operação de prevenção e combate ao abigeato nos municípios de Lagoa Vermelha e Capão Bonito do Sul. A ação tem como objetivo intensificar o policiamento ostensivo no meio rural, reforçando a segurança de produtores rurais e comunidades do interior. Durante a ação, foi realizado patrulhamento em estradas rurais, barreiras policiais, abordagens, fiscalizações e levantamento de informações de interesse policial. Da tua Rádio Cacique de Lagoa Vermelha, Rudimar Galvão.
8: Em Marau, destaque para a realização do curso de extensão O Ser Humano e a Busca pelo Transcendente, promovido pela Faculdade da Associação Brasiliense de Educação, a FAB. A atividade será desenvolvida nesta quarta-feira, dia 10 de junho, e também na quinta-feira da semana que vem, 18 de junho, das 7 às 10 da noite, tendo como ministrante o Frei Jaime Bétega. A formação é voltada para estudantes e profissionais interessados em aprofundar reflexões sobre a dimensão humana. O curso terá certificação de 20 horas e integra as ações de extensão e pós-graduação desenvolvidas pela instituição de ensino superior. Da tua rádio Alvorada de Marau, Ana Lúcia Jacomini.
9: O projeto Mão Amiga promove no dia 26 de junho a sexta edição da Noite das Pizzas. ação solidária realizada em benefício da inclusão de crianças na rede de educação infantil. O evento ocorre no formato drive-thru, das 6 horas da tarde às 8h30 da noite, na Pizza do Barra, localizada na Rua Marechal Floriano, 1557, no centro de Caxias do Sul. Cada ingresso custa R$ 75,00 e garante a retirada de uma pizza de 35 centímetros com 12 fatias. Da tua Rádio São Francisco de Caxias do Sul, Luan Varela.
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16: Nove horas, seis minutos. Bom dia, estamos chegando nesta manhã de quarta-feira, dia 10 de junho do ano de 2026, para a apresentação do Temática. Também todos os dias são especiais, pois temos saúde, temos alegria de estar com os nossos ouvintes, que permite que possamos entrar nos seus lares, seus locais de trabalho, nos seus veículos, onde vocês estiverem, nos dias de hoje, não é? Os senhores nos acompanham através do rádio A Luz, o rádio A Pilha, no celular, nas redes sociais, através do Facebook, do YouTube, enfim, de diversas maneiras, não é, hoje em dia. E obrigado, obrigado, obrigado por permitir que sejamos seus companheiros e possamos levar uma mensagem sempre de otimismo nos diversos momentos de nossas vidas. Bom dia, bom dia, bom dia, grande vacaria. Estamos iniciando o nosso Temática aqui pela tua, pela nossa Rádio Fátima, nesta quarta-feira, 10 de junho do ano de 2026. É uma manhã de tempo encoberto aqui na grande vacaria. Tá frio, 7 graus é a temperatura, repito, tempo encoberto nesta manhã. conosco aqui, os nossos colegas de trabalho, coordenador de jornalismo, Vladimir Fabres, o Ronaldo Pontel, a Fábia Schiller, o Silvio Silveira Ramos, o Luiz Barreto, a Júlia Rodrigues, a Franciele Rochaide, Gisane Moraes. No administrativo, a Neiva Ramos. Na portaria, a Carla Suzin. E a nossa colaboradora, Dona Erci Nunes. A gerência do Alexandre Dalbello e a direção do Frei Evaldo Valdir Freitas. Até às 10 horas eu estarei com os senhores aqui no nosso temática, entrevista, bate-papo com informações. A partir de 10 horas e 5 minutos estarei com o Ronaldo Pontel, com a Fábia Schiller, trazendo muitas informações no nosso debate, no nosso bate-papo, até o meio-dia com muitas informações. E hoje nós teremos aí a grande, a receita do dia, depois das 10 horas, minha gente. A receita do dia com a Fran, tá? A receita do dia hoje promete, minha gente. 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O frio chegou. 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Você está ligado aqui, o celular toca, né? Mas tem que, não dá, estou no ar aqui, não dá para entender. Bom, a hora certa, repete para mim, bom dia, Caio, não tinha te dado bom dia ainda.
17: Bom dia, Betão, bom dia, meu querido amigo Betão, e também bom dia aos nossos queridos ouvintes. Agora, Betão, são 9:10.
16: 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E a temperatura, Caio?
17: Temperatura, Betão, temperatura de 7 graus.
16: 7 graus é a temperatura aqui na Grande Vacaria, tempo encoberto, parcialmente encoberto, nesta manhã de quarta-feira. 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A pauta do nosso temática nessa terça-feira. Inicialmente, teremos o programa Conexão Cidadã, de responsabilidade do setor de comunicação da Prefeitura Municipal de Vacaria. Em seguida, vamos bater um papo com a direção do Sindicato dos Municipais de Vacaria, o Simva. Assuntos de interesse dos servidores municipais. E os nossos ouvintes? Os nossos ouvintes, que são os nossos repórteres, podem participar enviando uma mensagem de voz ou de texto através do nosso WhatsApp 999-93-4202. 999-93-4202 e você participa aqui do nosso temática nesta manhã de quarta-feira. Inicialmente, Caio, vamos falar a respeito da Conexão Cidadã, programa sobre a responsabilidade. Mas antes de eu falar sobre Conexão Cidadã, está chegando comigo aqui a Fran. Fran, chega aqui, Fran. Ó, num minutinho aqui, qual é a receita do dia hoje, Fran?
18: Bom dia, Betão. Bom dia, Caio. Bom dia. Tudo bem?
16: Tudo bem.
18: Hoje a receita é um bombom de travessa, de morango.
16: Bom, isso depois das 10h30, né?
18: Isso mesmo, a partir das 11h.
16: Bombom?
18: de travessa, de morango.
16: Nossa senhora.
18: Pedido do Ronaldo.
16: Ah, pedido do Ronaldo. Tá emagrecendo. Tá.
18: Tá correndo bastante.
16: Tá correndo bastante. Depois das 10h30, então, no nosso temática, tem a receita do dia com a Franciega aqui, tá ok, minha gente? Então aguarda aí, depois das 10h30, no nosso temática, porque agora é o programa Conexão Cidadã de Responsabilidade do Setor de Comunicação da Prefeitura Municipal de Vacaria.
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20: Olá, bom dia, um abraço a todos e aqui estamos com as informações do governo municipal. Guarda Municipal Mirim. O programa iniciou essa semana e visa trabalho com estudantes das escolas do município. Esse é um projeto institucional da Guarda Municipal de Vacaria, que nesse primeiro momento vai alcançar até 60 estudantes da Escola Juventina Moreira de Oliveira, do bairro Barcelos. As atividades iniciaram na segunda-feira, no contraturno escolar, e através da música busca uma maior inclusão social e criar oportunidades de aprendizado para crianças dos 8 aos 14 anos. O Sidney Alves, que é o chefe da Guarda Municipal, nos fala dessa iniciativa que aproxima a instituição da comunidade.
21: Bom dia, Paulo. Bom dia a todos os ouvintes. Quero aqui aproveitar este espaço, Paulo, para apresentar a retomada desse projeto que nos enche de orgulho, a Guarda Municipal Mirim. É uma iniciativa da nossa corporação, juntamente com o prefeito André. Temos como parceiros a Secretaria de Educação, a Secretaria de Segurança, o apoio da Secretaria da Cultura. Esse projeto ele visa atender até 60 crianças e adolescentes de 8 a 14 anos de idade, de uma escola do município, uma escola a cada ano. Este ano já começamos, nessa segunda-feira, agora que passou o dia 8, pela Escola Juventina Morena de Oliveira, localizada no bairro Barcelos. A ideia é simples, é usar a música e a disciplina da banda marcial para formar cidadãos. Vamos oferecer instrumentos, uniformes, instrução gratuita para os jovens, eles terão aula de percussão, teoria musical, marcha, e tudo isso no contraturno escolar. O nosso objetivo é ocupar o tempo desses jovens com cultura, com educação, disciplina, afastando da ociosidade e até mesmo fortalecendo o vínculo da guarda municipal com as famílias do bairro e da comunidade escolar. Acreditamos que o grande momento será o desfile de 7 de setembro, quando a banda Mirim vai desfilar juntamente com a guarda municipal. Será uma demonstração de inclusão social, cidadania e inclusão social, elevando a autoestima dos nossos jovens, das famílias e de todo o bairro. Contamos, Paulo, com o apoio da comunidade, do comércio, dos nossos vereadores para viabilizar até a aquisição, né, de materiais necessários. Quem quiser nos ajudar ou saber mais também sobre o projeto, estamos à disposição na Guarda Municipal, na própria Secretaria de Educação. Acreditamos que junto, Paulo, estamos construindo uma Vacaria mais segura, mais humana, com mais oportunidade para a nossa juventude. Um abraço a todos.
20: A UPA de Vacaria supera a meta de tempo estipulado para atendimento a pacientes em emergência cardíaca. As marcas foram batidas no mês de maio, com uma média de tempo ficando em 8 minutos, 2 minutos a menos do que o tempo recomendado pelos protocolos de saúde. Esse resultado demonstra o comprometimento e a eficiência das equipes que atuam diariamente no atendimento de urgência e emergência na unidade de pronto atendimento. O senhor Manuel Jairo Gil de Freitas compartilhou em depoimento a experiência vivida na unidade, reforçando a importância do atendimento rápido, humanizado e de qualidade para quem mais precisa.
22: Eu senti uma dorzinha aqui, e aquela dorzinha aumentou. Larguei o carro ali na frente, meio de mau jeito, entrei já o pessoal lá. Foi pra já, né? Já o médico me atendeu, me passaram já para fazer o elétrico. A senhorinha ali do elétrico era assim, né? Pensei que agora já fez, eu posso sentar. Não, fique quietinha aí, nem se mexa, por amor de Deus. né? Não se mexa que o caso não está bem. Então deu 5 minutos nessa volta ali, né? Eu vim de lá, vim aqui e já me passaram assim, ó, tudo rapidinho, né? Tudo muito. A equipe, olha, sinceramente, sem palavras mesmo, né? Pelo atendimento. Aqui do UPA, eu não tenho palavras para agradecer. O atendimento do povo e da equipe toda reunida na hora, né?
20: Bruna Loia, coordenadora da Rede de Urgência e Emergência de Vacaria, reconhece: estamos operando acima do recomendado e esse é o momento para reconhecer o empenho de nossas equipes.
0: 8 minutos foi o tempo médio que atingimos no mês de maio para a realização de um eletrocardiograma no nosso paciente, que dá entrada na nossa unidade com sintomas de síndrome coronariana aguda. Na prática, então, estamos operando acima do recomendado, que seria então os 10 minutos. No mês de maio atingimos essa meta, ficamos muito contentes. Sabemos que tempo é músculo, né? Músculo é vida. Então, essa agilidade da nossa equipe é o que faz a diferença.
20: É o sistema de saúde de Vacaria garantindo atendimento rápido, humanizado e de qualidade para toda a comunidade. O programa Milho 100% obteve grande adesão no primeiro dia de credenciamento. Através desse programa, o município tem a possibilidade de distribuir até 50 sacas de sementes de milho. No momento, cada saca está custando acima de R$ 800. Podem receber produtores cadastrados junto aos programas da agricultura familiar. Para o credenciamento, basta comparecer na Secretaria Municipal da Agricultura junto ao mercado público. Somente ontem, primeiro dia de credenciamento, 25 pequenos agricultores se apresentaram para retirar sementes. Atitude que aquece. A Secretaria de Desenvolvimento Social realiza ação para reforçar a campanha do agasalho. A demanda pela procura de agasalhos este ano está bastante elevada junto à Secretaria Municipal de Desenvolvimento Social. Para ampliar a arrecadação, haverá atividades especiais nesse sábado. Quem nos fala é a secretária Marli Madruga Kowaleski.
1: Bom dia a todos os ouvintes. Então, Paulo, no próximo sábado, no dia 13, das 9 horas às 16 horas, a Secretaria de Desenvolvimento Social estará realizando uma ação para arrecadação de agasalhos e principalmente cobertores dentro da nossa campanha do Agasalho 2026, que tem como lema Atitude que Aquece. Neste dia, nós estaremos com um ponto de arrecadação em frente à Prefeitura Municipal, onde estarão conosco o Grupo dos Escoteiros, Porteira do Rio Grande, que estará entregando mudas de plantas doadas pela Secretaria Municipal da Agricultura e convidando a toda a população para que venha fazer a sua doação. Vamos também ter a doação de erva mate para quem quiser levar seu chimarrão e tomar um mate conosco. Dessa forma, queremos chamar toda a comunidade que queira contribuir com nossa campanha para que venha nesse sábado fazer sua doação de qualquer agasalho ou cobertor, contribuindo assim com um inverno melhor para aquelas pessoas que precisam de ajuda. Nossa demanda é muito grande. Por isso, contamos mais uma vez com a participação e ajuda de toda a nossa comunidade. Venham participar conosco, traga sua doação, receba uma muda e tome um chimarrão conosco. Ficaremos muito felizes com a participação e a ajuda de todos.
20: E assim encerramos o nosso encontro esta quarta-feira. Amanhã, nesse mesmo horário, estaremos de volta. Até lá, bom dia.
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16: 9:26, 9:26. 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Você está ligado aqui na tua, na nossa Rádio Fátima de Vacaria, nesta manhã de quarta-feira. Como a gente anunciou, a nossa entrevista, como eu gosto de dizer, o nosso bate-papo desta manhã aqui no Temática, tem o apoio da doutora Roberta Jacobi, que é anestesiologista com atuação em medicina da dor, redução e controle das dores crônicas através de tratamento minimamente invasivo. 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E o nosso bate-papo hoje, a gente anunciou, é com a direção do Sindicato dos Municipais de Vacaria, que o Simbo. Estão presentes aqui a presidente do Simbo, Oliva Maciel Carraro, a doutora Tatiane Maciel Gil Pasquete, que é assessora jurídica do Simva. Nesta semana, na segunda-feira, o prefeito municipal de Vacaria, André Rokoski, foi entrevistado aqui dentro do Temática e falou que o piso nacional dos professores será pago em três etapas. Hoje existe uma defasagem de 41% e será pago em três etapas, em três anos. Nesse ano de 2026, 13,66%. 2027, 13,66%. E no ano de 2028, mais 13,66%, fechando os 41%. Por isso que a gente quer saber a opinião do Sindicato dos Municipais de Vacaria do Simva a respeito desta proposta apresentada pelo Poder Executivo Municipal, cujo projeto se encontra na Câmara de Vereadores para ser analisado, votado, enfim, para uma solução final. Presidente Olívia, presidente do Simva, bom dia.
2: Bom dia, Betão. Bom dia, ouvintes da Rádio Fátima. E aquele abraço e o bom dia bem especial, então, para os nossos associados do Simva.
16: Bom dia também à doutora Tatiane Maciel Gil Pasquete, que é assessora jurídica do Simva.
4: Bom dia, Betão. Bom dia a todos os ouvintes da Rádio Fátima.
16: Importante realmente, né, a participação das senhoras aqui. Essa proposta apresentada pelo Poder Executivo sobre o piso nacional dos professores, que existe uma defasagem de 41%, de 13,66% em 2026, 13,66% em 2027 e 13,66% em 2028. Qual é a posição do Simva?
2: Betão, assim, o piso é há muitos anos, né? Estamos tentando minimizar ou finalizar essa diferença, essa perca que tem em relação ao que os professores ganham e o valor do piso. Então, a cada ano, né, temos reuniões, negociações, e foi aumentando e acumulou em 41%, que a gente sabe que não é pouco. Então, é uma caminhada, e antes da eleição, né, municipal, a gente conversou com os três candidatos, onde os três nos disseram que pagariam o piso nacional do magistério. Isso nós estamos direcionado ao piso nesse momento, porque esse é o assunto, né? Porque são várias as demandas de todos os servidores. Mas, como você nos questionou, e o momento que estamos falando é do piso, então nós tivemos uma reunião em janeiro. O sindicato convocou os associados para uma reunião lá na sede social. Foi a primeira reunião relacionada ao piso, onde teve uma grande participação dos professores, e de lá saiu uma proposta, o ano passado, em janeiro, que a doutora Tatiane até tem ali mais minuciosamente como foi feita essa proposta, e infelizmente nós não tivemos êxito o ano passado. Não foi, né? Foi uma proposta de parcelamento. Você teria o valor ali, né, doutora Tatiane?
4: Sim, é o ano passado, Betão, então nós fizemos essa proposta aprovada pela categoria, seria 10% de reajuste anual durante os 4 anos, parcelado ainda em 2 vezes, 5% a cada 6 meses. Esta foi a proposta da categoria. E aí, o ano passado, né, as negociações negociações não avançaram. Este ano nós retomamos a negociação, especialmente pela questão de ter sido ventilado a questão do complemento. Então, isso foi uma questão que nós levamos até a administração, em especial para o prefeito, que ela não era uma medida adequada e que ela não ia sanar o nosso problema da questão do piso. Deveria ser feito o pagamento no salário base. O reajuste deveria ser implementado no salário base. Então, após reuniões, nós enviamos novamente um ofício agora, este ano, pedindo para que a administração apresentasse concretamente qual seria a proposta, né, já que se continuava se reafirmando que o pagamento do piso seria realizado até o final desta administração. E aí, então, a proposta que foi recebida pela categoria, né, é esta agora que se apresenta, que já está em vias de ser votada na Câmara de Vereadores.
2: E a nossa forma de trabalho também, Betão, é ouvindo os associados. É. Então, este ano teve a Assembleia, né? E teve uma reunião também na Câmara de Vereadores, onde foi feito o convite para o pessoal da educação, que era direcionado a eles, que nós estávamos trabalhando naquele momento. E eles responderam o chamado e participaram. E nessa reunião da Câmara, foi formada uma comissão. Nessa comissão, daí ficou os representantes de cada função, né? Merendeiras, serventes, atendentes de creche e professores, e inclusive com a participação de alguns vereadores. Alguns porque foi escolhido entre eles, alguns para formarem essa comissão. E foi um passo assim, muito importante, que a partir desta comissão, como comentou a doutora Tatiane, foram realizadas várias reuniões. Reuniões internas com a comissão lá na sala de reuniões do escritório do SINVA, teve reunião com a secretária da Educação, a professora Adriana, que nos recebeu para, né, sanar várias dúvidas que tinha, né, que muitas soluções, podemos dizer, um passo de cada vez, a gente também está conseguindo, porque nós ouvimos os nossos associados, eles que trazem a realidade de onde estão trabalhando. Então, a gente ouvindo os associados, nós ouvindo os anseios, que nós chegamos às demandas para buscar com a administração. E após isso também, a última reunião com a administração, foi, não faz um mês, foi dia 13, né? Com o prefeito e a secretária da Educação participou também, o jurídico do município, e lá não saiu a proposta, mas foi uma conversa aberta com a presença dos representantes dessas funções, também foi sanado muitas dúvidas lá, e nós enviamos o ofício, o SINVA enviou em nome da comissão, que viesse uma proposta relacionada ao pagamento do piso. Porque o nosso trabalho, Betão, ele é com ordem, com diálogo. E quando nós participamos em Porto Alegre com os colegas sindicatos do Rio Grande do Sul, a gente tem certeza que estamos no caminho certo. Porque nós estamos colhendo, né, os direitos dos servidores e também estamos colhendo muitos bons resultados. Claro, está longe do ideal porque são todos os servidores, cada um, né, nós estamos com os anseios, mas as reivindicações estão com os ofícios protocolados na administração.
9: Bom, esses 3,6% em três parcelas, em três anos, o SINVA, os professores, eles aceitam?
2: Sim, como a doutora Tatiane falou, o ano passado já foi feito, daí foi a proposta dos professores, certo, juntamente com a entidade para a administração. E esse ano a administração respondeu com esse parcelamento e nós entendemos, nós como profissionais e como entidade, os professores, né, que nós fizemos a reunião na Câmara de Vereadores, também entendem, né, que é um valor alto, é um acúmulo de muitos anos, não tem como pagar numa vez só. Então a gente está lá para sentar, conversar e resolver no diálogo e com os pés no chão, né, Betão?
9: Uma outra colocação a gente recebeu durante toda essa semana aqui, solicitações dos professores para ver se, além desses 13,6% anual, os professores, não é? Porque esses 13,66% é somente para a categoria dos professores. Eles receberiam o reajuste anual que é concedido?
4: Na verdade, Betão, a questão, os professores, eles são do quadro de servidores do município. Certo. Então, quando acontece o reajuste anual, né, a revisão geral anual com data base no município de Vacaria em janeiro, obrigatoriamente esses professores têm que receber esse reajuste. O que, que nós entendemos? Se eventualmente o reajuste do município ficar menor do que o reajuste do piso nacional, a administração vai ter que conceder esse reajuste para igualar o piso nacional, porque caso contrário, não vai ser cumprida a proposta de sanar as diferenças. Ela volta a ser ampliada se não for concedido esse reajuste em janeiro. Então, nós entendemos que sim, né? Assim, que vai ser concedido, até porque, pelo quadro geral, eles têm que receber o reajuste dos servidores e, se houver diferença, deverá ser complementado.
9: E a situação dos demais servidores, das demais categorias, qual é a posição do Simva?
2: A posição do Simva é aquela de sempre, lutar por todos. Por isso, a gente fez a reunião com cada função. Então, nós chamamos todos. Por exemplo, os técnicos de enfermagem, né? Se chamou, ouviu as demandas. Por isso, até no ar, quero agradecer, né, a companhia sempre da doutora Tatiane. Ela acompanhou em todas as reuniões. Quando viemos na rádio, ela também nos acompanha, né? E é uma pessoa que a especialidade dela é a jurídica. Então, nós podemos ter uma experiência e a nossa luta, mas juridicamente temos que contar com a doutora Tatiane e podemos contar. Ela sempre, reuniões depois do horário, com todos os servidores quais fizemos, todos ela participou. Então, assim, os servidores sabem disso porque eles foram chamados para as reuniões, fizemos a elaboração dos documentos, documentação, ofício e protocolamos junto à administração. Agora, nesse grupo da comissão, nós temos as atendentes e as serventes, que é o nosso grande...
9: As secretárias de escolas.
2: As secretárias de escolas são agentes administrativos que também nós fizemos reuniões e protocolamos lá também os pedidos, que tem o agente administrativo auxiliar e o agente administrativo. Lá é uma proposta que foi protocolada para a prefeitura, para a administração, para que seja igualitário, né, doutora Tatiane?
4: Sim, exatamente. Então, nós temos, na verdade, Betão, cada cargo tem as suas peculiaridades, sim, né? Aqui nós estamos tratando do piso, nós estamos tratando de uma lei federal, né? Que há muitos anos está vigente e que existe um debate bastante grande nesta questão. Então, assim, é o cumprimento de uma lei. Algumas outras categorias não têm piso estabelecido por lei. Então, são outras peculiaridades. Mas nós temos aí muitos pedidos, assim, inclusive muitos, né, pendentes ainda, mas nós entendemos que já estamos assim avançando nas negociações. Nós entendemos que as coisas são feitas de forma gradativa. Nós temos plena consciência de que todos os pedidos não vão ser atendidos de uma única vez, né? Mas nós temos assim a questão das merendeiras da insalubridade também, que são profissionais da área da educação, que esse também é uma luta de muitos anos da entidade e que também agora foi implementado o adicional de insalubridade por meio de um trabalho desenvolvido pela entidade, né? Que foi de forma reiterada, laudos, buscas. Então, assim, todas as categorias, de uma forma ou de outra, vêm sendo contempladas de forma gradativa e nós entendemos, assim, temos muitos pedidos pendentes ainda e continuamos trabalhando com as pendências que temos.
9: Quais as demais demandas, rapidamente?
2: Assim, ó, eu acho que antes disso, Betão, nós reivindicamos, né? Mas a cada conquista também a gente é grato. Eu aprendi isso não só no meu trabalho, eu aprendi na vida, né? Que a gente tem que pedir, mas também saber agradecer. Então, nós somos gratos, em nome dos associados, das conquistas que nós conseguimos até hoje. Primeiramente, queremos também agradecer, temos que agradecer, né? Para que a administração abriu as portas para nós, para ouvir os nossos anseios. Quando eu digo os nossos, é de todos os associados. Porque cada um tem, como a doutora Tatiane acabou de explicar agora, cada um tem a sua forma de trabalhar, então cada um tem o seu anseio, o seu direito é diferenciado. Mas nós lutamos por todos. E nós buscamos, então, as reivindicações dos servidores de cada um, de cada função. E agora recebemos do piso. Tá, mas nós também recebemos a insalubridade das merendeiras. São notícias maravilhosas e somos gratos à administração e também aos vereadores, que são grandes parceiros nossos. Os vereadores nós temos que deixar registrado aqui, Betão, que eles participam inclusive de reuniões conosco. Então, a nossa gratidão também aos vereadores pelo apoio.
9: Chegou uma pergunta aqui a respeito da questão do vale alimentação para os servidores municipais. Como é que está essa situação?
4: A questão do vale, Betão, então, como já tratamos em outras entrevistas aqui, nós estamos com uma ação judicial, nós conversamos via administrativa inicialmente, não foi possível entrarmos num consenso. Como o entendimento da entidade é no sentido de que o servidor tem direito ao vale alimentação no período das férias, a questão foi judicializada, né? Então, com a judicialização, já a defesa do município, o processo está em andamento, né? E nós entendemos que temos boas perspectivas, boas chances de êxito nessa ação, porque já temos precedentes em relação aos servidores federais e aos servidores do estado que já vem recebendo o vale alimentação no período das férias, né? Então essa é uma briga que nós temos, assim, que foi judicializado porque não conseguimos entrar num consenso. E é assim que as coisas funcionam, né, Betão? A gente, assim, a entidade, ela tem um perfil de negociar, né, de forma organizada, né, de a gente poder ter esse debate sadio com a administração e, obviamente, que não havendo hipótese, né, solução via administrativa e nós entendendo, né, que há possibilidade de judicializar, isso é feito. Mas eu gosto muito de dizer, Betão, assim, eu costumo, minha forma de trabalhar há 20 anos como advogada é que eu não quero ingressar com aventuras jurídicas. Então, nem sempre a gente satisfaz o servidor quando ele busca a entidade e a gente fala a realidade. Olha, isso é possível que não dê certo. Então, quem sabe, não vamos fazer. Então, assim, nem sempre a resposta é o que o ouvinte gostaria de receber.
9: O servidor gostaria.
4: Exatamente, mas a gente costuma trabalhar de uma forma séria, com a mínima possibilidade, a mínima chance de êxito para poder judicializar. Então, a ação do Vale é com essa perspectiva, de que nós acreditamos que vamos ter êxito na ação do Vale nas férias.
9: Só para nós encerrarmos aqui, doutora Tatiane e Olivia também, bem claro, vamos deixar bem claro, a proposta do Poder Executivo sobre o piso nacional dos professores, pagamento em 3 parcelas, 26, 27 e 28, de 13,66% ao ano. Está aceita?
4: Sim, está aceita porque já é uma proposta feita pela própria categoria. Então, nós podemos dizer que em relação a este assunto, nós estamos concluindo ele com êxito. Acreditamos que será cumprida essa proposta da administração. Então, assim, o trabalho da entidade de muitos anos, de muitas reuniões, como disse a nossa presidente, assim, está sendo nesse momento coroado. Nós entendemos que a entidade, assim, trabalhou muito por isso, muitos estudos, muito trabalho, e sim, nós estamos aceitando porque essa é uma proposta, na verdade, o prefeito, ele que aceitou a proposta feita pela categoria, só nos passou de que forma agora seria feito esse parcelamento. Então, nós estamos realmente satisfeitos e acreditamos que estamos tendo êxito nesta demanda e continuamos na luta para as próximas.
9: É importante realmente aqui, ó, os professores, mas é que não tenho mais tempo, os professores gostariam de saber se contratários temporários têm direito ao reajuste.
4: Na verdade, assim, ó, o reajuste, ele é, se for pelo valor do piso do município, sim, vai ter direito ao mesmo reajuste. Nós temos que observar de que forma são esses contratos, né? Se ele é o contrato por um período determinado, se ele é uma convocação emergencial. Depende muito de cada tipo. A análise tem que ser feita de forma individualizada.
9: Olha, eu só tenho a agradecer aqui a presença da Oliva Maciel Carraro, que é a presidente do Simpa, da doutora Tatiane Maciel Gil Pasquete, que é assessora jurídica do Simpa, trazendo essa importante informação aos professores, aos demais servidores municipais. Essa luta que elas realizam através dos sindicatos municipais de Vacaria e tem mais as outras pessoas que trabalham também pelo símbolo. Obrigado pela presença das senhoras aqui, parabéns realmente pela atitude de todos os funcionários e servidores municipais, principalmente dos professores e da categoria que é representada por vocês.
2: E assim, ó, só um gancho rapidamente. Os funcionários
9: da Câmara.
2: Nossa senhora, é rápido, tá? Os funcionários da Câmara já estão recebendo vale nas férias, já foi aprovado.
9: Da Câmara de Vereadores?
2: Da Câmara de Vereadores aqui de Vacaria, o prefeito Pingo já colocou em votação.
9: Presidente Pingo, não é prefeito aí.
2: O presidente Pingo, tem que ser tudo corretamente, né? O presidente Pingo colocou e ele já foi aprovado. Então, nós estamos bem otimistas que os servidores do município também logo venham uma resposta relacionada a isso.
9: Mas... É a primeira vez que eu vejo essa divulgação. Os servidores municipais da Câmara de Vereadores recebem nas férias o vale alimentação. Eles não divulgaram isso aí.
2: É, viu? Tem que divulgar o que é bom. O que eu digo, Betão, a gente tem que pedir, mas tem que ser gratos. Agradecer não é fazer política, é ser grato, porque a ingratidão é o sentimento dos mais ruins que o ser humano pode ter. E nós, graças a Deus, não temos na nossa diretoria. Quero agradecer os parceiros de diretoria, agradecer você, Betão, agradecer a direção da rádio, vocês são sempre portas abertas para nós também, e é uma oportunidade de entrar em contato com os nossos associados. Então, em uma outra oportunidade, a gente volta aqui para falar de outras conquistas que já recebemos,
9: Toda a vida. Muito
2: obrigada, Betão. Um forte abraço.
9: Um forte abraço. Obrigado pela presença da presidente Olivia, da doutora Tatiane, que é assessora jurídica do Sindicato dos Municipais de Vacaria. Obrigado pela presença das senhoras aqui. Eu tenho mais um compromisso, eu vou rápido no espaço comercial, mas a gente volta seguindo. O celular não para, é muitas perguntas aqui também, e nós vamos repassar as perguntas para as senhoras, tá? Muito obrigado pela presença.
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0: para conversar sobre esse assunto, né? Que incomoda tantas pessoas e que hoje, graças a Deus, a gente consegue melhorar, né, a qualidade de muitas pessoas através dos implantes dentários.
1: Doutora, vamos começar explicando o que, que é o implante dentário na prática, hein?
0: Então, Betão, o implante dentário é como se fosse uma raiz artificial do dente. Então, quando o paciente perde um ou mais dentes, a gente consegue devolver esses dentes, tanto com próteses removíveis, né, quanto com implante. A prótese fixa, ela é devolver todos os dentes com 4 implantes. E quando o paciente tem um só, né, dentinho para devolver, a gente também devolve, só que só com um implante. Então, são várias formas diferentes de reabilitação com os implantes dentários.
1: Doutora Jéssica Lopes, que é diretora da Laocim Vacaria, mesmo com a evolução da odontologia, a gente sabe que muita gente, né, tem medo só de pensar, tem receio de pensar em dentista, né? Esse tipo de procedimento é seguro mesmo, hein?
0: Ai, com certeza, Betão. Ali na clínica, a gente segue todos os padrões de segurança, né? Então, se o paciente tem, por exemplo, alguma comorbidade, a gente pede autorização do médico, a gente sempre está a par, né, da saúde do paciente. E, acima de tudo, o implante dentário, ela é uma cirurgia muito mais simples do que tirar um dente, né? Então, quando você remove um dente, fica ali, né, aquele lugarzinho ali, tipo um ferimento. Já o implante, não. A gente abre ali o tecido, bota o pininho lá, o implante, e depois fecha. Então, ele cicatriza. Tem muitos pacientes que não sentem desconforto algum na instalação dos implantes. É bem tranquilo e bem seguro.
1: Bom, além, doutora Jéssica, além do efeito direto para a saúde física, né, e o benefício de poder voltar a comer tudo e mastigar sem medo, ainda tem a questão da autoestima, não é?
0: Ah, com certeza, Betão. Tem muito paciente que relata que não sai com a família, que não consegue ir num almoço em família, justamente porque ou tem vergonha, ou porque precisa cortar bem pequeninhos alimentos para conseguir mastigar, né? Para conseguir, porque já não tem mais, né, essa mastigação ali eficiente. Então, com certeza, né? Autoestima. E outra que, assim, se o paciente utiliza uma prótese que fica machucando, né, quando ele está se alimentando, o paciente tem vários prejuízos, né? Porque uma lesão repetitiva, ela pode, né, consecutivamente gerar um câncer, né? Então, a gente sempre orienta os pacientes. A prótese, ela tem que estar bem adaptada, não pode estar machucando. E quando o paciente, às vezes, não tem mais condição de fazer essa prótese de uma forma que ela não machuque, aí sim tem mais indicação para fazer os implantes e a prótese fixa. E o tratamento é muito rápido, né? Em 2 semanas, o paciente já está finalizado.
1: Bom, doutora Jéssica, a vida muda depois de um implante dentário, né? 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
0: Isso é verdade, Betão. 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

0: Doutora Jéssica Lopes, diretora da Oral Sim Vacaria. Olha, obrigado pela sua presença. 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Obrigado pela sua presença. Uma ótima semana, hein?
1: Para você também, Betão, para todo mundo que está ouvindo a rádio. Fiquem com Deus.
0: Ok, obrigado, doutora Jéssica Lopes, diretora da Oral Sim Vacaria, que foi a convidada aqui do Temática nesta manhã de quarta-feira.
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1: 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Um incêndio atingiu o pavilhão B da Funda Parque, em Bento Gonçalves, na Serra Gaúcha, na madrugada desta quarta-feira. De acordo com o Corpo de Bombeiros, o foco das chamas foi na área destinada à gastronomia da Expo Bento e Fenavinho, eventos que começaram no último dia 4 e seguem até domingo. A ocorrência foi por volta das 3 horas da manhã. Logo na chegada ao pavilhão, os bombeiros solicitaram o desligamento da energia elétrica para reduzir os riscos de choque e a possibilidade de propagação do sinistro. Simultaneamente, foi controlado um vazamento de gás liquefeito de petróleo, GLP, originário do sistema de abastecimento utilizado pelos expositores da área gastronômica. Durante a ocorrência, um homem necessitou de atendimento em virtude da inalação de fumaça e foi encaminhado à unidade de pronto atendimento para avaliação médica. Ele estava em estado estável. Os ministros do Supremo Tribunal Federal dão início nesta quarta-feira ao julgamento dos recursos envolvendo a decisão do tribunal que ampliou a responsabilidade legal das chamadas Big Techs no Brasil. Serão analisados pelo plenário, de forma presencial, 12 embargos apresentados pelas plataformas Facebook e Google, partes nas ações, e por entidades admitidas no processo para contribuir com o debate jurídico. Como se tratam de embargos de declaração, que têm como objetivo apenas esclarecer pontos obscuros, imprecisos, omissos ou contraditórios de um julgamento anterior, não deve haver alterações em relação ao mérito do caso. Tudo parece impossível até que seja feito. 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A poucas horas da abertura da Copa do Mundo, marcada para quinta, o México enfrenta uma escalada de protestos liderados por professores que pedem aumentos salariais de até 100%. A situação aumenta a tensão no país e ameaça a realização do torneio. Bloqueios de vias estratégicas, ocupações e confrontos marcaram os últimos dias na cidade do México. Os sindicatos da categoria aproveitam a visibilidade global da Copa para pressionar o governo por reajustes salariais e mudanças nas condições de trabalho. Ontem, milhares de manifestantes interditaram uma avenida que dá acesso ao estádio Azteca, que vai receber o jogo de abertura amanhã. 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
1: Próxima edição às 11 horas.
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0: Olá, gente, bom dia, são 10 horas e 9 minutos, 10 e 9, a temperatura marcando 9 graus, você está na tua Rádio Fátima e este é o nosso Temática desta manhã. Agradecendo a todos pelo carinho, pela audiência e pela companhia. Uma manhã de quarta-feira de tempo encoberto aqui nos campos de cima da serra, previsão de tempo firme hoje, sem pancadas de chuva, né? O mínimo de chance de pancadas de chuva, aquelas chuvas rápidas isoladas, mas com máximas que não devem ultrapassar aí os 12, 13, 14 graus aí no decorrer do dia. Hoje, 10 de junho, é o dia da língua portuguesa. Estamos no dia de número 161, faltando 204 dias para encerrar o ano. Hoje, dia da língua portuguesa. Alguns destaques deste 10 de junho, dia da artilharia, também. Alguns destaques, então, da data de hoje. São 10 horas e 10 minutos, 10 e 10, e aqui no Temática eu tenho o prazer de receber aqui nos nossos estúdios o Thales, da Recupere Proteção. E a gente vai bater um papo, falar um pouquinho sobre a proteção que o seu veículo merece, gente, a proteção de campeão que a Recupere tem para os seus associados. Thales, seja muito bem-vindo, meu amigo, um bom dia. Tudo bem, Thales?
1: Bom dia, Ronaldo, bom dia a todos os ouvintes. Prazer a gente estar fazendo nosso bate-papo tradicional. E trazendo algumas novidades, campanhas, trazendo um pouquinho de informação sobre quem quer fazer sua proteção, quem quer tirar mais dúvidas. A gente tem também nossa equipe hoje com o escritório lá prontamente para lhe atender e sanar todas as dúvidas que a nossa audiência tem hoje.
0: É verdade. Bom, Thales, vamos começar do início aqui. A gente sempre gosta de falar um pouquinho sobre o que é a Recupere, o que é essa proteção veicular. A proteção veicular é um cuidado que as pessoas têm com o seu carro, né? Vão viajar, vão passear pro dia a dia, né? Você que utiliza o seu veículo, é muito importante você estar seguro, você estar com o teu carro protegido de qualquer tipo de problema, né, Thales? Seja roubo, furto, incêndio, colisão, né? A pessoa que gosta do seu carro, que precisa do seu carro, do seu veículo, tem que ter uma proteção veicular, né, amigo?
1: Exatamente. É um patrimônio que, muitas vezes, ele foi muito sofrido para tu conquistar aquele bem, né?
0: Sim.
1: Então,
0: sim,
1: a gente tem que dar o devido valor a ele e manter ele protegido de certa forma, mas também com as suas manutenções em dia, com aquele cuidado preventivo que todo dono de veículo deve fazer, seja ele um carro ou uma moto, né? Que é o público que a gente hoje atende dentro da Recupere. 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
0: Claro.
1: Então é uma facilidade que a gente tem na hora de fazer a contratação. Obviamente a gente vai além disso, né? Como, por exemplo, essa semana a gente soltou mais um aditivo à campanha da Copa do Mundo. A nossa campanha da Copa do Mundo, ela vai estar sorteando uma camisa oficial da seleção brasileira, no qual até a gente usou uma imagem da rede social, né? Da internet, porque a gente vai deixar para comprar essa camisa quando sair o ganhador, né? Para pegar exatamente no tamanho desejado da pessoa. E o mesmo ganhador da camisa, ele já vai ganhar um voucher de R$100 para gastar em descontos da mensalidade. 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Ou quero já liquidar o voucher numa mensalidade, também não tem problema. 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
1: 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A modernidade chegou na Recupere também.
0: Chegou.
1: Né? São 5 anos de história e agora a gente começou trouxe essa ferramenta, né, que a gente tem que se adaptar, pensando na facilidade para o associado. Ah, não pense que vai ser aquela comunicação burocrática, não. Ela vai falar o mínimo possível e já vai te direcionar para o setor certo. Então, ela só vai fazer uma triagem de associados.
0: É agilizar, né? Na verdade, agiliza.
1: E aí, eu tiro uma pessoa ali que fica o tempo todo aguardando um contato de um associado para ela realmente fazer algo pelo associado e não ficar só fazendo essa triagem que hoje o robô vai conseguir atender de forma excelente, se não tem...
0: E é sempre importante lembrar, né, Thales, você que está em casa, está interessado, né, já pode mandar o teu recado pro WhatsApp, você vai ter uma cotação, um orçamento ali, na hora, gente, né, você avaliza, ele não tem perfil de condutor, não tem isso, aquilo...
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0: Né? Não pergunto se quem é que dirige, quando dirige, por onde dirige, né, Thales?
1: Exatamente.
0: É completamente diferente, gente.
1: Não falando mal de seguradora, não é esse o intuito. Nós temos serviços distintos, embora ele seja o mesmo lá no
0: final.
1: Claro. Mas a seguradora, ela tem um público que ela busca como perfil ideal e nós também temos outro, né? Eu cansei de vir falar aqui na rádio que a associação, ela veio para atender o público que a seguradora não quer, né? Porque tem um carrinho um pouquinho mais antigo, uhum, que ele tem um carro rebaixado, uhum, que o carro dele já tá um pouquinho mais... judiadinho, né?
0: Ou desgastado, que o carro... né? Desgastado.
1: Exatamente. Mas essa pessoa dá tanto valor quanto aquele que tem um carro zero
0: quilômetro.
1: Claro,
0: gosta e usa, né?
1: Exatamente. E depende daquele carro para fazer sua locomoção. Então, é só por isso. 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A gente usa o slogan de ser a maior dos campos de cima da serra e não é à toa, né? A gente conseguiu ter uma abrangência muito legal e uma aceitação muito legal aqui na nossa região. E hoje a gente passa de 6 mil associados aqui nos campos de cima da serra.
0: Né? Olha aí, gente. Bom, para a gente encerrar nosso bate-papo, Thales, gostaria que você falasse sobre a promo Dia dos Namorados, que a Recupere também está presente, né, meu amigo?
1: Isso, essa promo Dia dos Namorados, ela é bem muito simples, né? Você que tiver dois veículos para fazer a proteção, na primeira mensalidade você vai pagar apenas uma mensalidade, a mensalidade de valor mais alto, obviamente, uhum, né? E ainda você vai estar concorrendo a um jantar para você e para sua esposa, ou para você e para o seu marido, ou para você e seu amigo, caso vocês queiram, também não tem problema,
0: claro,
1: né? Isso não,
0: claro.
1: Não tem uma regra específica para isso. Além disso, o Dia dos Namorados ela fica tem uma intensidade um pouquinho maior, que vai ser agora até sexta-feira, né? Que você vai ganhar dois cupons para concorrer também e estar participando do Dia dos Namorados da CDL Jovem, que é uma ação junto ao CDL, que todo associado que cadastrar, isso não somente na campanha do Dia dos Namorados, pode ser o veículo avulso também, vai estar ganhando um cupom para concorrer. Se eu não me engano, são 10 prêmios que a CDL está disponibilizando, né? Desde jantares, e, enfim, são vários prêmios bem legais.
0: Thales, muito obrigado pela tua presença. Muito semana obrigado. Que vem a gente conversa de novo, né?
1: Isso aí,
0: sobre as novidades da Recupere e Proteção Veicular, meu amigo.
1: Muito obrigado, Ronaldo, pelo espaço. Mais uma vez, obrigado pela parceria. 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
0: Perfeito. Thales.
1: Obrigado, Ronaldo.
0: Até mais, meu amigo.
1: Um abraço.
0: 10h18, gente, nós já voltamos. 9 graus a temperatura. Um bom dia, já voltamos.
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14: 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Informação chegando da nossa central de conteúdos com a Fábia Schiller. Tudo bem, Fábia? Bom dia.
15: Tudo bem, bom dia para você, Ronaldo. Bom dia a todos. Horário de cerimônia da abertura da Copa?
14: Sei,
15: já
14: não,
15: sabe?
14: Não sei.
15: Pesquisa aí para nós, então, que eu queria essa informação também.
14: Tá.
15: Mas enquanto isso, eu vou te dizendo que a Secretaria de Cultura e Turismo, né, está realizando neste momento a pintura da Rua da Copa, ali no calçadão da Ramiro.
14: Na
15: o pessoal
14: Ramiro?
15: Está ornamentando, até vou te mostrar as imagens aqui que eu te mostrei de longe, mas o pessoal está ornamentando ali, uhum, a rua, né?
14: Olha.
15: Pra gente criar uma expectativa bacana.
14: Legal.
15: Eu
14: mesmo
15: acho que é a primeira vez que eu vejo isso.
14: Não tô lembrado
15: partindo,
14: também.
15: Partindo da iniciativa pública, tá? Talvez
14: não,
15: algumas pessoas já tenham feito,
14: mas
15: próximo das suas casas.
14: Há muito tempo que eu não vi.
15: Mas eu
14: não,
15: nunca tinha visto em Vacaria uma iniciativa como essa. Então o pessoal vai enfeitar o calçadão, está fazendo neste momento a pintura ali na via, tá? O trânsito está fechado no calçadão neste momento, para que o pessoal esteja realizando e concluindo ao longo desta manhã essa pintura aí da via rumo ao Hexa.
14: A abertura da Copa será na quinta-feira, no México, né, horário de Brasília, 14h30, partida inaugural México e África do Sul às 4h, no estádio Azteca. E na sexta-feira, nos Estados Unidos, a abertura no SoFi Stadium, em Los Angeles, com a Anitta e a Katy Perry, às 8h30 da noite.
15: Vai ter,
14: Fábio,
15: duas aberturas? Que legal, hein?
14: Uma no México e uma
15: nos Estados Unidos.
14: A diferença
15: da Copa. Eu tinha mais algumas curiosidades da Copa, mas a gente vai falar depois, tá?
14: Então tá bom, daqui a pouquinho a Fábio volta aí pra trazer mais informação sobre a Copa do Mundo. Agora é tudo Copa do Mundo, já, né, gente? Agora chegou a hora. 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
17: Saudade é a presença da ausência. Saudade é a presença da ausência. Todos nós sentimos saudades. Faz bem ter saudades. As saudades aproximam o hoje do ontem. As saudades reaviva dentro de nós aquilo que é significativo, as pessoas que são importantes. Saudades falam de marcas, de gestos, de toques, de presenças. Sempre vamos ter saudades. Algumas pessoas ficam tristes quando estão com saudades. Saudade é um jeito de amar. É não permitir que o ontem fique no esquecimento. É tornar presente aquilo que se eternizou. Nossa vida sempre será marcada pelas saudades. Nossa vida tem tudo para causar, provocar saudades. Isso é fantástico. Faz um bem enorme. Imagina se não tivéssemos saudades, como é que iríamos viver? Saudades é uma forma bonita, criativa, inteligente de permitir que a vida tenha um fio condutor. Que o ontem esteja próximo do hoje. Que o amanhã já vá acontecendo também no hoje. Ter saudades é estar vivo, é ter uma história para contar. Sim, quem tem saudades tem muitas histórias para contar. Que bom, muito bom sentir saudades. Saudade é a presença da ausência.
14: Obrigado ao Frei Jaime. 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Fábio, antes da informação, nós temos acontecendo, está acontecendo a trezena de Santo Antônio, todas as tardes, às 2 horas, na Catedral. E sábado também teremos a celebração, né, Fábio?
15: Isso aí, sábado, às 2 horas da tarde, a celebração de Santo Antônio ali na Catedral, com a distribuição dos pãezinhos bentos, tá? Então, o pessoal pode já ir se programando, quem não está participando da trezena e deseja participar da celebração no dia de Santo Antônio, 2 horas da tarde, na Catedral. 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
14: 10h32, gente. 10 graus a temperatura. Já estamos de volta aqui na tua Rádio Fátima com mais temática nessa manhã. 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Já voltamos. 10 graus. Bom dia.
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0: Agora 22 minutos, soltando para as 11, 22 para as 11. Já tem os aniversariantes do Clube da Amizade, também as oportunidades dessa manhã. O Ladimir Fabris está aqui para conversar com a gente. 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Por falar no Hospital Nossa Senhora da Oliveira, Ladimir, a informação que chega é que o hospital vai receber mais de R$ 1 milhão em equipamentos.
1: Isso.
3: E nós queremos saber mais informações sobre isso, Vladimir.
4: Tudo bem, Ronaldo? Tudo bom dia.
3: Bom dia.
4: Estamos tendo a alegria, então, Ronaldo e ouvintes recebendo nesta manhã aqui o Moisés de Oliveira, ele que é o bispo da Igreja de Jesus Cristo dos Santos dos Últimos Dias, porque esta igreja, que tem uma atuação mundial, está destinando R$1.078.000 para o hospital que vai adquirir equipamentos. Moisés, que alegria recebê-lo aqui. Tudo bem com você? Bom dia.
5: É isso. Bom dia, Vladimir. Bom dia, ouvintes da Rádio Fátima. Um prazer estar aqui, trazendo as informações aí sobre o projeto que foi aprovado, né? Eu vou falar bem sucinto assim da igreja, porque a igreja é uma igreja mundial. Tá? A Igreja de Jesus Cristo dos Santos dos Últimos Dias, mais conhecida como a Igreja dos Mormons, né? É uma igreja que agora em 2030 completa 200 anos de sua organização. No Brasil, nós temos cerca de 1,5 milhão de membros da igreja, né? E ela desenvolve vários projetos humanitários no mundo todo, não só aqui no Brasil. E o ano passado, eu soube disso, tem um líder da igreja que me falou que tinha esses projetos. Eu fui atrás, a gente preencheu, procurou a irmã Adelide lá no hospital. Ela fez o projeto, foi encaminhado o projeto para São Paulo, foi aprovado no primeiro comitê em São Paulo. Depois foi encaminhado lá para Salt Lake, lá em Utah, porque a matriz fica nos Estados Unidos. E passou por um comitê americano também, esse projeto. E foi aprovado agora na semana passada. No primeiro momento, agora é mais de R$1 milhão, R$1.078.000, para a compra de equipamentos. Então, segundo a irmã Delídia, eles vão comprar os respiradores para a nova UTI. Vai poder ser comprado os equipamentos, que a igreja fornece o recurso e o hospital compra o equipamento. E a igreja paga os equipamentos.
4: Ou seja, não vem o dinheiro para o hospital de Vacaria.
5: Não,
4: vocês vão diretamente repassar para o fornecedor dos equipamentos que o hospital irá adquirir, é isso?
5: Isso, a igreja trabalha dessa forma no mundo inteiro, né? Ela compra os equipamentos, né? Teve uma doação grande de cadeira de rodas agora lá na África, né? E eles compraram as cadeiras, fizeram a doação, né? Então eles pagam as cadeiras, depois fazem a doação. Esses projetos humanitários, eles não são só projetos. Ah, é um projeto que foi feito para a Vacaria. Não, é um projeto que é feito no mundo inteiro. É uma instituição muito sólida. Como eu falei, foi em 2030, agora vai fazer 200 anos. E até nós preenchemos, eu preenchi o cadastro junto com a irmã fez o projeto já no ano passado. Se eu não me engano, foi outubro. E daí foi encaminhado o projeto, né? Nós estávamos até meio assim, já perdendo a esperança, porque já fazia alguns meses, né? E na semana passada, então, eles vieram com a notícia que o projeto já havia sido aprovado. Entraram em contato com a irmã, fizeram reuniões com a irmã, o pessoal de São Paulo, né? Da nossa regional também, com o presidente Tiago Gal ali de Caxias do Sul. E eles fizeram a liberação, então, e a aprovação do projeto, né?
4: Moisés, por que o Hospital Nossa Senhora da Oliveira?
5: Porque o hospital, porque, olha, existiu recurso para hospitais.
4: Ah, era específico para hospitais.
5: É, para a área da saúde, né?
4: Isso.
5: Então, como tem esse projeto destinado para isso, eles ajudaram já o Pompeia lá em Caxias do Sul, em Passo Fundo também já teve auxílio, em Farroupilha também, né? Então, existem outros projetos da igreja na área educacional, por exemplo. Tem projetos também que são feitos para os membros da igreja, os membros ativos, né? Então, a igreja ela é uma instituição muito... Ela independe da arrecadação dos membros. Veja bem, Vladimir, eu estou como bispo desde o dia 19 de abril, né? O meu trabalho como bispo, ele é voluntário, ele não é remunerado, de nenhuma forma. E eu tenho que ter um trabalho específico, fora, secular. Eu tenho que ter o meu trabalho, né, para me sustentar, para poder ser bispo. É um pré-requisito, né? Então, a igreja trabalha dessa forma, trabalha desde a sua organização, né? E agora, como eu falei, em 2030 está completando e vai ser uma festa muito grande, né, no mundo. Porque veja bem, ó, a igreja vem crescendo no mundo inteiro. E ela faz um proselitismo, um trabalho missionário muito sucinto, muito quieto. Em Vacaria nós temos aí cerca de 300 membros, 300 e poucos membros no diretório. Uns quase 200 ativos aí, né, que frequentam a igreja regularmente. Mas é uma igreja quieta, né? Que não faz muito alarde. A gente tem o trabalho dos missionários que trabalham em dupla, né? Então, a divulgação maior, eu acho que vem pelos projetos mesmo, né? Como esse humanitário agora que está acontecendo.
4: Bom, o hospital, esse recurso, R$1.078.000, vem em boa hora, porque o senhor falou, a irmã Adelide, esta semana mesmo, que passou, concedeu entrevista aqui, dizendo que a construção da nova UTI já começa no segundo semestre. E são equipamentos moderníssimos que certamente vão auxiliar muito no atendimento às pessoas que necessitarem da nova UTI do hospital, né, Moisés?
5: Sim, ela me falou que o que vai ser feito é a compra dos respiradores para a nova UTI, no primeiro momento, né? No segundo momento é a esteira, que eles, hoje leva-se os pacientes, se eu não me engano, lá para Canela para fazer esse exame, né? Então eles vão poder fazer aqui agora, né? E vai estar salvando vidas, né? Tanto na UTI como na questão da cardiologia, né? É a esteira para cardiologia, o Holter também foi colocado no projeto, né?
4: Importante.
5: Mas essa parte não sou eu que faço, né? Essa parte é o comitê, né? O comitê da igreja, ele que vai fazendo a liberação. Eu encaminhei o projeto, né? A gente descobriu que tinha. Eu fazia parte da regional, né? Da liderança regional. E daí eles me falaram, ó, tem a possibilidade de desenvolver projetos na área da saúde. Vê lá se você quer fazer, ou se o hospital tem alguma necessidade. E eu procurei a irmã Denise, que é uma pessoa extremamente idônea, a gente sabe dos desafios que ela enfrenta na liderança do hospital, porque é difícil agradar todo mundo, né?
4: Mas se sabe também da evolução que teve o hospital com a chegada da irmã Denise.
5: Com certeza, a gente reconhece isso, né? Se você visitasse a emergência há uns 12, 15 anos atrás e for hoje lá, o hospital é outro hospital.
4: A própria maternidade, né?
5: A maternidade, o berçário, né? Então, houve uma evolução. Quem usou o hospital nos últimos anos, regularmente, é claro que, como toda a saúde no Brasil inteiro, né, tem desafios, né? Ela também deve ter desafios e não deve levar pouca pedrada, né?
4: Exatamente.
5: Porque a gente não consegue agradar todo mundo. Mas você sabe do meu trabalho, né? Da minha função, que eu administro o hotel, né? E ali a gente recebe muitas pessoas, às vezes, que acabam vindo de outra cidade, porque hoje o nosso hospital aqui, ele é uma referência regional.
4: Regional.
5: E, né, vem pessoas de Casca, de Farroupilha, de Dois Irmãos, de várias localidades aqui da região, de cidades, porque são atendidas aqui, né? Então, eu observo um crescimento, e esse aporte aí da igreja, ele vem fortalecer, porque a gente divulga a igreja, que é uma finalidade real, né? Porque a igreja também não quer levantar o estandarte e dizer assim, ó, estamos ajudando só para divulgar o nome, né? Mas com certeza acaba divulgando, e a igreja é uma igreja idônea, que é bem conhecida no mundo inteiro, e também é autossuficiente, né? É uma igreja que ela tem investimentos em vários setores, né, econômicos, né? E o clero, como eu falei, não é remunerado também, né? Que é um diferencial também, né? Eu mesmo, meu trabalho é extremamente voluntário. Não recebo nenhum centavo para fazer o trabalho como bispo, né?
4: Que bom. Moisés, muito obrigado pela sua presença esta manhã. Parabéns pela iniciativa e sucesso sempre. Estamos à disposição do amigo.
5: Vladimir, nós agradecemos o apoio seu para poder divulgar isso aí. É importante que a comunidade saiba também que não só a instituição religiosa, que é a Igreja de Jesus Cristo dos Santos dos Últimos Dias, está fazendo esse aporte, mas que o hospital mesmo vem trabalhando em prol da sociedade, tentando cuidar das pessoas e fazendo o melhor aí para ter uma evolução e um cuidado na sociedade vacariense.
4: Valeu.
5: Muito obrigado, um abraço. Valeu, viu?
4: Um abraço. Obrigado ao Bispo Moisés de Oliveira, da Igreja Jesus Cristo dos Santos dos Últimos Dias, e que está aí destinando R$1.078.000 para o hospital para a compra de equipamentos para a nova UTI que começa a ser construída já no segundo semestre deste ano. Voltamos em seguida.
3: Bela iniciativa, parabéns aí a todos os envolvidos, né? E cada vez, né, o nosso Hospital Nossa Senhora da Oliveira vai ficando cada vez melhor para atender a comunidade de Vacaria e também da região. 13, faltando para as 11, gente, 10 graus a temperatura. Só uma alteração: a celebração de Santo Antônio no sábado não será às 2 da tarde, será às 18 horas. Peço perdão aqui, a Fábia me avisa aqui para a gente fazer essa alteração, né? Não será às 2 da tarde, será às 18 horas, às 6 da tarde, a alteração do horário no sábado, portanto, a missa em honra a Santo Antônio na Catedral. 12, voltando para as 11, gente, 10 graus a temperatura. Seguimos nessa manhã aqui na tua Rádio Fátima, o nosso muito bom dia. Hora de trazer a previsão do tempo dessa manhã, previsão do tempo chegando com a Kátia Valente. Vamos atualizar o tempo para essa quarta-feira, também para o restinho da semana. Kátia, tudo bem?
6: Amigos e caros ouvintes, a semana segue com muita umidade presente na atmosfera, seguimos com muita nebulosidade também, e aqui na nossa região da Serra e dos Campos de Cima da Serra, a quarta-feira também promete ser de bastante nebulosidade. Eventualmente pode ter algum chuvisco, até pode, de forma bem isolada pode ter algum chuvisco, mas é mais nebulosidade mesmo que predomina por aqui. As temperaturas ficam bastante amenas, não temos maiores oscilações oscilações, vamos terminar a semana com essa questão de umidade e com as temperaturas também mais baixas, com sensação de frio. A máxima prevista oscila entre 15 e 17 graus aqui na nossa região, entre 15 e 16 nos pontos mais elevados. Na quinta-feira, a instabilidade volta a ganhar força por todo o estado e podemos ter chuvas por aqui. Tanto na quinta quanto na sexta-feira, tem previsão de pancadas de chuva e não se descarta até a possibilidade de algum temporal mais isolado, sim, mais com trovoadas mesmo, né? Não aqueles temporais assim, mas tem essa condição de um aumento da umidade por aqui. Então, na quinta e na sexta-feira, o tempo fica bastante fechado, a chuva acontece a qualquer momento e as temperaturas não conseguem subir muito. Principalmente na sexta-feira, as máximas devem variar entre 13 e 14 graus. Com a previsão do tempo, Kátia Valente.
3: Agora 11, faltando para as 11. Obrigado, Kátia. Ladimir Fabris.
4: Saída do Corpo de Bombeiros nesse momento. Princípio de incêndio na chaminé de uma lareira de uma residência na Rua Marechal Floriano, centro de Vacaria. Situação já controlada, sem maiores consequências. Mas cabe aqui um alerta a todos, né, Ronaldo? Vamos limpar os chaminés aí. De repente o pessoal passa alguns dias,
3: esquece
4: aí. Tem que dar uma limpada no chaminé e no cano do fogão a lenha também.
3: Verdade.
4: É um pedido que quem faz é o Corpo de Bombeiros.
3: Certíssimo. Mas
4: tudo certo aí, já a situação controlada, esse princípio de incêndio na chaminé de uma lareira, aqui na área central de Vacaria, nesse momento. O Corpo de Bombeiros ainda está no local, mas apenas para uma orientação e rescaldo ali. Está lá, Ronaldo?
3: Menos mal, né? Menos mal.
4: Então limpa o cano do teu fogão a lenha lá.
3: Vamos lá, gente, vamos
4: Será
3: cuidar.
4: Será que ele tem esse
3: Não, lenha? Tenho mais.
4: Salareira, salareira.
3: É muita mão, né? É muita mão.
4: Lenha.
3: É muita lenha pra queimar. 10 soltando pras 11, 10 graus a temperatura, gente. Bom dia. 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A Franciele Lorscheider trazendo para a gente os aniversariantes desta quarta-feira.
7: Estimados amigos e amigas, queridos aniversariantes do Clube da Amizade, nós hoje estamos em festa junto com vocês. Nós queremos dizer a Deus, obrigado, Senhor, pelo dom da vida dos aniversariantes deste dia do Clube da Amizade.
8: Parabéns a você, aniversariante do dia 10 de junho. Em Monte Alegre dos Campos, Áureo Bueira Batalha recebe os parabéns da sua esposa, Sandra, do filho Lucas e familiares. Em Esmeralda, Cecília Gasperim Galvão recebe os parabéns dos pais, Ednei e Karine, dos avós e bisavós. Em Esmeralda, Eleusa Borges Ramos recebe os parabéns do esposo Milton, dos filhos, dos netos e bisneto. Em Vila Flores, Ignês Grando de Doné recebe os parabéns da esposa e dos filhos. Em Monte Alegre dos Campos, José Bernardo Santos recebe os parabéns do pai José, da mãe Bárbara e da mana Maria Luísa. Em Nova Araçá, José de Capilari recebe os parabéns do esposo, dos filhos e do neto. Em Criciúma, Líbera Dalmolin recebe os parabéns do esposo e dos filhos. Em São Marcos, Marinês Rec Poleto recebe os parabéns do esposo Ari, das filhas Juliana e Silvia. Em Campestre da Serra, Micaela Zanotto Fernandes recebe os parabéns do esposo, da filha Letícia e do filho Luiz Fernando. Em Vila Flores, Raul Pessuto recebe os parabéns da família. Felicidades a você, aniversariante, e receba o carinho da tua Rádio Fátima.
7: Queridos aniversariantes do Clube da Amizade, a bênção de Deus, Pai, Filho e Espírito Santo. Amém. Um abraço a todos, paz e bem.
3: Paz e bem, 7 voltando para as 11, loja Porteira do Rio Grande recebendo os lançamentos da coleção Outono Inverno em calçados e confecções para toda a família aqui na Avenida Moreira Paz. 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

0: com ou sem defeitos, imóveis antigos. Interessados, entrar em contato no fone 54 999 78 24 38. Contrata-se pessoa com experiência em solda ou serralheria. Contatar pelo fone 54 996 82 55 20. Pomar do Bresolim contrata cozinheira. De segunda a sexta-feira, a empresa disponibiliza transporte. Interessados, entrar em contato pelo telefone 54 996 97 16 19. Pomar do Bresolim contrata tratorista para morar no local. Interessados, entrar em contato pelo telefone 54 999 47 2601. Casal contrata empregada doméstica para trabalhar em sítio no interior de Capão Alto. É necessário residir no local. Os proprietários oferecem salário, mas moradia é livre de despesas. Interessadas, entrar em contato pelo telefone 54 991 50 60 57. Uma senhora oferece serviços gerais, podendo residir no local. Interessados, entrar em contato pelo telefone 65 993 29 94 86. Falar com Thaís. Achados e perdidos. Foi esquecido na loja que último alvará de funcionamento em nome de Tainara Santos de Lima. Poderá ser procurado na loja. Procura-se um cão Border Collie, pelagem preta com coleira branca nas proximidades da extrema Velha Esmeralda. Quem encontrar, favor entrar em contato pelo telefone 54 999 80 1962. Gratifica-se. Casal procura chácara ou sítio para arrendar próximo à cidade de Vacaria ou Muitos Capões. Interessados, entrar em contato pelo telefone 54 999 98 4770. Procura-se molho de chaves perdido próximo à Igreja de Fátima. Quem encontrar, favor entrar em contato no telefone 54 981 13 0898. Gratifica-se. Desapareceu uma cadela chamada Aurora, dócil e muito amável, na região da Curva do Açude, entre São Bernardo e Campestre da Serra, nas proximidades da chácara da Regina de Almeida. Quem tiver informações ou encontrar, entre em contato pelo telefone 54 99604 4029. Recompensa de R$ 1.000. Procura-se casa para alugar com pátio grande para montar lavagem de carro. Qualquer localidade, desde que seja próximo às ruas principais, avenidas ou BR. Interessados, contatar pelo fone 54 98401 8205. Casal procura sítio ou chácara para residir nas proximidades de Vacaria. Possui experiência com trato de animais e serviços gerais. Interessados, entrar em contato pelo telefone 54 99614 6147. Falar com Thaís ou Jefferson. Procura-se duas terneiras, uma nila preta e outra vermelha, na propriedade de Luiz Paim, próxima à Invernada do Souza, na beira do Rio Refugiado. Quem tiver informações ou encontrar, entre em contato pelo telefone WhatsApp 54 981 49 7224. Gratifica-se. Casal procura sítio ou chácara para residir, possuem 15 anos de experiência, contrato de gado e lavoura. Interessados, entrar em contato pelo telefone 54 999 62 5018. Anuncie você também no Oportunidades, sua Rádio Fátima. Venha até a portaria da emissora ou ligue para 3231-7500 e o WhatsApp 999-28-1022.
1: 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Notícias da hora e depois a gente volta.
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4: 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O INEP abriu as inscrições para a Rede Nacional de Certificadores 2026. Uma equipe de profissionais que vai atuar na certificação dos procedimentos de logística e aplicação do Enem e também da Prova Nacional Docente e do Enamed. Os selecionados vão ganhar R$ 510 por dia de prova ou R$ 864 quando houver a necessidade de se deslocar por mais de 150 quilômetros. As inscrições podem ser feitas até o dia 28 de junho. Quem pode se inscrever? Servidores públicos do Poder Executivo Federal em efetivo exercício, docentes das redes públicas, estaduais e municipais que sejam efetivos, concursados e estejam em exercício da docência em 2026. Não podem participar profissionais com vínculos temporários, contratos por tempo determinado, terceirizados ou seletistas. Sem acordo com o governo do presidente Luiz Inácio Lula da Silva, a PEC que prevê autonomia financeira e orçamentária do Banco Central deve ser votada nesta quarta-feira. A equipe econômica diverge do parecer apresentado pelo relator, o senador Plínio Valério, no que diz respeito à nova natureza jurídica conferida ao Banco Central. O relatório transforma o Banco Central em uma entidade pública sob um novo regime jurídico. O governo defende a classificação de autarquia de natureza especial. 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A Copa do Mundo 2026 começa amanhã com a partida entre México e África do Sul, a partir das 4 horas da tarde no estádio Azteca, na Cidade do México. Mas antes da bola rolar, a FIFA anuncia um show inaugural de 90 minutos, que dará vida ao álbum oficial da Copa do Mundo. Entre os artistas confirmados para a apresentação estão Alejandro Fernandes, Belinda, Danny Ocean, J Balvin, Lila Downs, Los Angeles Azules, Maná e Tila. O show terá como eixo central a valorização da cultura mexicana por meio da música, da dança e de manifestações artísticas tradicionais e contemporâneas. 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
4: Próxima edição às 2 da tarde.
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1: 11:11 de volta aqui no Temática. 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Fábia Schiller está aqui no estúdio trazendo informação sobre a água, Fábia.
2: Exatamente, Ronaldo. Recebemos algumas informações aí de que tem alguns hidrantes abertos na cidade, só para falar para aquele pessoal que ainda não sabe que trata-se do expurgo, né? Então, como o pessoal já realizou o serviço e está realizando o religamento, né? O reabastecimento de água, os hidrantes são sim abertos, tá? Para que a gente possa tirar o ar do encanamento e não estar estourando canos em outros pontos da cidade. Então, isso faz parte do protocolo, se abrir os hidrantes para que a gente possa ter uma vazão melhor e não ocorram novos vazamentos, não estoure canos em outros pontos, o que é bem provável que aconteça, né, numa ação como essa. E outra reclamação que nós recebemos aqui é sobre a coloração da água, que algumas pessoas estariam recebendo uma água com alguma coloração mais em tons de marrom, tá? Isso também já foi comunicado pela Corsan antes do serviço, de que haveria essa possibilidade de que houvesse mudanças na coloração da água. O que que o pessoal deve fazer nesses casos? O expurgo também, deixar a torneira aberta por um tempo e acabar, né, deixando com que seja feita essa limpeza na rede de abastecimento, portanto. Fica aí a dica, a notícia boa então é que diante de tudo isso, a água já está retornando em vários pontos da cidade.
1: Perfeito, obrigado Fábia, Livraria de Estudante, aproveite a grande feira de inverno, mercadorias de leilão, presentes para o Dia dos Namorados, compre na Livraria de Estudante, sempre o melhor preço e prazo. 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
1: 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A Receita do Dia aqui na tua Rádio Fátima, chegando com a Franciele Lorscheider. E é uma receita que eu havia pedido ontem, Fran. Você lembrou, né? Um bombom de travessa com morangos. Tudo bem, Fran? Bom dia.
3: Tudo bem, Ronaldo. Tudo certo. Bombom de travessa com morangos, isso mesmo.
1: Era aquele que a gente tinha falado ontem, né? Que faz aquela mistura do doce com o chocolate amargo e mais morangos, né? É isso, isso aí. Essa vai morango, né?
3: Vai morango.
1: Não vai uva.
3: Não. Pode colocar uva também, tá? Pode misturar. É a gosto. No final de ano, eu faço essa sobremesa, né? Aí eu coloco a uva e o morango, eu dou uma misturadinha. Que dá mais uma quebrada no doce, né?
1: Fica bom.
3: Não fica
1: bom.
3: Tão enjoativo.
1: Mas essa aqui fica bom de qualquer jeito,
3: fica,
1: né?
3: Fica gostosa.
4: Por que só no final do ano?
3: Ah, porque essa sobremesa, geralmente, eu faço final do ano, que é bastante gente, né?
4: Por que não pode fazer essa semana, isso aí?
3: Ah, também, né? Posso fazer pra trazer aqui, né?
4: É.
2: É uma receita de copa, pra você comer assistindo os jogos
4: copa,
2: da...
4: Claro,
3: olha
4: claro,
3: só.
4: Claro.
3: Isso aí.
1: Dá licença, por favor.
3: Com uva, né? Uva verde, ó.
2: Com uva fica uma delícia.
4: Só pode descansar agora.
1: Dá licença pra colega continuar com a receita, por favor.
3: Vamos lá.
1: Vamos lá com os ingredientes, então, Fran.
3: Para o creme branco, 1 litro de leite integral, 1 lata de leite condensado, 3 gemas peneiradas, 3 colheres de sopa de amido de milho. Para o recheio, 2 caixas de morango lavados e picados, 150 gramas de chocolate branco picado. Para o ganache, 300 gramas de chocolate meio amargo picado e 1 caixa de creme de leite, mais 100 gramas de chocolate meio amargo picado ou raspado para finalização.
1: Olha aí, gente. Então é molinho, né? Leite, ovos, maisena, que mais? Chocolate branco, morango, chocolate amargo, creme de leite E ficar o chocolate amargo aí, né?
3: Isso.
1: Então é fácil para fazer a preparação, né?
3: Muito fácil.
1: Tudo facinho aí, gente. E o modo de preparo, como é que é, Fran?
3: Vamos lá.
1: Parece ser bem fácil, né?
3: Super tranquilo. Em uma panela, misture o leite condensado, as gemas peneirada e o amido. Adicione o leite aos poucos, mexendo bem até dissolver completamente. Leve ao fogo médio, mexa sem parar até engrossar. Quando atingir uma textura cremosa, cozinhe por mais 2 minutos. Desligue o fogo e cubra com um plástico filme em contato com o creme e deixe esfriar. Para o ganache, aqueça o creme de leite sem deixar ferver. Despeje sobre o chocolate meio amargo. Aguarde cerca de 2 minutos e misture até formar uma ganache lisa e brilhante. Se necessário, pode pôr aos poucos no micro-ondas também, que ali vai derretendo o chocolate. Uhum. Mas aos poucos para não queimar o chocolate.
1: Uhum.
3: Reserve. Agora vamos para a montagem. Em uma travessa, faça uma camada de creme branco, distribua metade dos morangos picados, espalhe a metade de um chocolate branco picado, cubra com mais o restante do creme branco e adicione o restante dos morangos. Distribua o chocolate branco e cubra com a ganache de chocolate. Para finalizar, polvilhe o chocolate meio amargo picado ou raspado sobre a superfície.
1: E tá pronto.
3: E tá pronto. Ah. Geladeira por, no mínimo, umas 4 horas. Se ficar de um dia para o outro, também fica mais saborosa.
1: Olha aí, gente.
3: Tá mais gostosa.
1: Fica muito boa essa receita. Pode fazer, tá? Eu garanto, gente, vocês vão gostar. Porque é uma delícia, gente. Esse bombom de travessa com morango, isso é bom demais, viu, Betão? Combina demais, meu amigo.
2: Mas como a Fran disse, eu prefiro com uva, viu, do que morango.
1: Eu prefiro com morango. Aliás, eu prefiro sem fruta, tá? Eu prefiro sem fruta, mas é uma preferência minha.
3: Sim. Tem que ser com... Pra
4: tem
3: mim
4: que ser tem diferente, que... né?
1: É. Mas se tiver morango também, eu como, não tem problema.
3: Porque quebra um pouco uva. Do doce, né?
1: É, tudo
3: pra
1: bem.
3: Pra mim, sem nada, fica muito enjoativo.
1: Mas...
2: Na nossa região, desafio o pessoal fazer travessa de pinhão.
1: Não.
2: Fica bom?
1: Não.
2: Fica bom?
1: Não.
4: Essa uva é sem semente?
3: Sem semente.
2: Sem semente. Fica uma delícia. A parte mais difícil da receita é lavar e picar o morango.
3: Isso aí. O restante é facinho.
1: Um moranguinho bonito, né?
3: Sim.
1: Dá pra ser aqueles morangos azedos.
3: Deixar bem apresentado.
1: Muito azedo.
4: E essa sobremesa vai ser apresentada quando para nós aqui na rádio?
2: Deus, dia que agora você comprar os ingredientes, né,
3: boa,
2: Fran? Pode trazer os ingredientes que a Fran faz.
3: Eu faço.
1: Ai,
3: a gente faz aqui na cozinha mesmo.
1: Ai. É aí que tá o problema, né? Aí que tá o problema. Betão,
3: agora pegou, né?
1: Betão abriu a mão, né?
4: Tu mesmo.
3: Mas eu faço pra vocês.
1: Ah, tá. A Fran é outra que fala, faço. É, beleza, faço.
3: Mas os ingredientes não chegam, né?
1: Faço. E por aí vai. Fran, muito obrigado pela receita do dia. Amanhã tá de volta. Amanhã a gente vai trazer um salgado, né?
3: Isso. Hoje foi
1: um
3: doce. Tem uma sugestão de salgado?
1: O Betão tem sugestão? Fábia tem sugestão?
4: Salgado?
3: Isso.
4: Um arroz ao forno.
3: Boa opção. Trarei, então, o arroz ao forno.
4: Pode ser?
1: É bom. Ser. Arroz ao forno sempre é bom. Arroz vai bem também, né?
3: Amanhã
1: é
3: quinta? Amanhã na quinta. Sexta.
2: Tu sabe que tem uma vizinha nossa na praia.
1: Faz hora de traz empadão, né?
3: Boa.
4: Empadão também.
3: Vou trazer um empadão,
2: tem
3: então.
2: Tem uma vizinha nossa na praia que todo sábado ela faz um mexidão. O que, que é um mexidão? E dá um cheiro maravilhoso. Ela vai infectando a praia toda com aquele reviradão dela cheiroso, tá? Ela vai guardando tudo que ela faz durante a semana. Sobrou um pouquinho disso, sobrou aquilo. Chega no sábado, ela faz o reviradão com tudo que sobrou durante a semana. Enche a casa dela de gente pra comer. Vem tudo aparentada, viu?
3: Interessante. Nossa. Porque conforme fica ali guardado, né? O sabor vai intensificando nos temperos.
2: Sim.
3: Então fica gostoso.
4: Mexidão. Vamos dividir então essa sobremesa aí. Agora mesmo o rapaz mandou um negócio de morango aí, ó.
3: Já fizeram, então?
4: Um cacho de morango aí. Morango vem.
2: Olha só.
4: É. Tem que vir.
3: Começamos bem.
1: É mesmo, tem uma mensagem aqui com morango.
4: Morango aí, ó.
1: Cadê a mensagem? Vou achar.
3: Então vamos providenciar essa sobremesa.
1: Vou achar, com certeza.
4: Vamos fazer essa sobremesa então aí.
2: Maravilha.
1: Até mais, Betão.
2: Tchau.
4: Estou me mandando embora.
1: Não, o Vladimir está te esperando.
4: Ah, o chefe.
1: 11:20, 11 graus a temperatura.
4: Que? Tua receita sexta-feira, Jani.
1: Como é que é?
4: Quero ver a receita do Jani
1: sexta-feira. Como é que é o nome da receita do Jani? É aquela que ele trouxe de atrás? É empuxo?
3: Puxeiro?
1: Puxeiro, ah, é isso aí.
4: Agora vai vir com um charque.
3: Olha só.
1: Ai. Grande, mano, Jani. Tá na hora de voltar, hein? Já passou 20 dias, mano. 11:21, 11 graus, gente. 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Deixa eu mandar um abraço aqui para Ana Beatriz Casal de Almeida. Ana Beatriz falando de fazer a receita de peixe de panela, bem lembrado, Ana. Um abraço para você, um bom dia na nossa vizinha aqui no bairro Fátima, Ana, tudo bom? Bom dia, um abraço pro meu irmão Clodoveu, que tá de aniversário hoje. Um abraço a Leonir. A Leonir tá mandando um abraço pro mano Clodoveu, que tá aniversariando hoje. Alô, Clodoveu, saúde, felicidades, muitos anos de vida. Parabéns, um abraço. Minha amiga Nelci Godoy diz que no mexidão é maravilhoso, né, Nelci? É bom mesmo, é uma delícia. É coisa boa demais, né? Aquela mistura gostosa, né? Um bom dia e um abração também lá para a nossa querida amiga, a Geni, lá ouvindo a gente no bairro Monte Claro. Geni, um abraço, tudo bem? Bom dia, Geni, tudo de bom? A Eliane Vanassi também na sintonia. O pessoal mandando um recadinho aqui na nossa receita do dia. Juju, beijão. Sugestão, comida mineira. Bom dia, costeleta mineira com quiabo. Olha, Ju, interessante. Essa é diferente, né? Gostei. Vamos anotar aqui, Ju. Passa lá, manda pro Whats da Fran aí pra nós lembrar, pra gente lembrar depois, tá? Ju, beijão pra você, costela mineira com quiabo. Olha, deve ser uma delícia mesmo, né? Um abraço, gente. Já eu tô de volta. 11 graus. Bom dia.
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1: Prazer é todo nosso. 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Bem no centro de Vacaria, gente. 11:28. Já voltamos. 11 graus.
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18: Muito bem, quando a dieta não funciona, desconfie de alguns prováveis culpados. Sabe aquela balinha que você pegou na sala de espera do médico ou aquele docinho que fica próximo ao caixa da padaria? Sim, tudo isso faz diferença. Esses e outros exemplos nem sempre são computados na hora da dieta. Uma pesquisa com 1.500 britânicas revelou que, em média, elas ingerem 146 mil calorias não intencionais por ano. Você sabe mensurar isso? São 608 barras de chocolate. Dá pra acreditar? Mesmo aqueles que juram limitar o cardápio a 1.800 calorias diárias vão além. Batem fácil nas 2.200 calorias. É uma baita diferença. Para evitar essas armadilhas, faça o teste Bem Viver. Anote tudo o que você come ou bebe ao longo de 24 horas, sem pular a inocente balinha. Você vai se surpreender. Para aliviar a fome fora de hora, faça refeições equilibradas nos horários certos e carregue na sua bolsa snacks saudáveis por onde for. Esse foi o Bem Viver de hoje e eu, Ana Paula Barros, volto logo logo com mais uma dica para nossa saúde.
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1: Agora 11h34, mais um grande beijo lá para minha amiga Ana Beatriz Casal de Almeida, sempre na sintonia aqui da tua Rádio Fátima, né? Ana Beatriz, um abraço, querida. 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O informativo é matéria com a extensionista Aline Sbardelotto. Oi, Aline, bom dia.
19: Bom dia, ouvintes. Hoje vamos falar sobre uma atitude simples que faz uma enorme diferença para o meio ambiente: a separação correta do lixo. Você sabia que muitos materiais que jogamos fora podem ser reciclados e voltar para a cadeia produtiva? Quando misturamos restos de comida com papel, com plástico, com vidro, com metal, dificultamos o trabalho da reciclagem e aumentamos a quantidade de resíduos enviados aos aterros sanitários. Vamos entender como fazer a separação correta? Lixo reciclável: papel, papelão, garrafas plásticas, embalagens, latas e vidros limpos. Lixo orgânico: restos de alimentos, cascas de frutas, verduras. Resíduos perigosos: pilhas, baterias, lâmpadas e eletrônicos devem ser levados a pontos de coleta específicos. Por que devemos separar o lixo? Isso faz com que deixe a nossa cidade mais limpa e bonita para todos, evita doenças e melhora a qualidade de vida. A reciclagem gera trabalho e renda para muitas famílias, reduz a poluição do solo, dos rios e do ar. Cuidar do planeta garante um futuro melhor para todos. Separar o lixo em casa, pessoal, leva apenas alguns minutos por dia, mas os benefícios para a cidade e para o planeta são enormes. É uma atitude de responsabilidade e de cidadania. Outra dica importante é enxaguar rapidamente as embalagens recicláveis antes de descartá-las. Isso evita o mau cheiro e facilita o reaproveitamento dos materiais. Cada pessoa pode fazer sua parte. Quando cuidamos dos resíduos que produzimos, estamos cuidando do futuro das próximas gerações. Até amanhã, da Emater de Vacaria, para a tua Rádio Fátima, extensionista Aline Sbardelotto.
1: Obrigado, Aline. 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Já voltamos.
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0: 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Vamos às oportunidades com a Júlia Rodrigues.
1: 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Troca-troca. Disponibiliza-se para arrendar uma área de pastagem para engorde de gado. Interessados em entrar em contato pelo telefone 54-981-41-5104 ou no 54-999-45-9661. Aluga-se uma casa com 4 quartos no Jardim América. Interessados em entrar em contato pelo telefone 54-99685-6692. Falar com Adelino. Balcão de empregos. O senhor faz consertos de eletrodomésticos e limpezas de bocas de fogões. Compre os mesmos com ou sem defeitos. Imóveis antigos. Interessados, entrar em contato no fone 54-999-78-2438. Contrata-se pessoa com experiência em solda ou serralheria. Contatar pelo fone 54-996-82-5520. Pomar do Bresolim contrata cozinheira. De segunda a sexta-feira, a empresa disponibiliza transporte. Interessados em entrar em contato pelo telefone 54-996-97-1619. Pomar do Bresolim contrata tratorista para morar no local. Interessados em entrar em contato pelo telefone 54-999-47-2601. Casal contrata empregada doméstica para trabalhar em sítio no interior de Capão Alto. É necessário residir no local. Os proprietários oferecem salário, mas moradia livre de despesas. Interessadas em entrar em contato pelo telefone 54-991-50-6057. Uma senhora oferece serviços gerais, podendo residir no local. Interessados em entrar em contato pelo telefone 65-993-29-9486. Falar com Thaís. Achados e perdidos. Foi esquecido na loja que último alvará de funcionamento em nome de Tainara Santos de Lima. Poderá ser procurado na loja. Procura-se um cão Border Collie, pelagem preta com coleira branca nas proximidades da extrema Velha Esmeralda. Quem encontrar, favor entrar em contato pelo telefone 54-999-80-1962. Gratifica-se. Casal procura chácara ou sítio para arrendar próxima à cidade de Vacaria ou Muitos Capões. Interessados em entrar em contato pelo telefone 54-999-98-4770. Procura-se molho de chaves perdido próximo à Igreja de Fátima. Quem encontrar, favor entrar em contato no telefone 54-981-130898. Gratifica-se. Desapareceu uma cadela chamada Aurora. Dócil e muito amável, na região da Curva do Açude, entre São Bernardo e Campestre da Serra, nas proximidades da chácara da Regina de Almeida. Quem tiver informações ou encontrar, entre em contato pelo telefone 54-99604-4029. Recompensa de R$1.000. Procure-se casa para alugar com pátio grande para montar lavagem de carro. Qualquer localidade, desde que seja próximo às ruas principais, avenidas ou BR. Interessados, contatar pelo fone 54-98401-8205. Casal procura sítio ou chácara para residir nas proximidades de Vacaria. Possui experiência com trato de animais e serviços gerais. Interessados, entrar em contato pelo telefone 54-99614-6020. 3147. Falar com Thaís ou Jefferson. Procura-se duas terneiras, uma nila preta e outra vermelha, na propriedade de Luiz Paim, próxima à Invernada do Souza, na beira do Rio Refugiado. Quem tiver informações ou encontrar, entre em contato pelo telefone WhatsApp 54 981 49 7224. Gratifica-se. Casal procura. Sítio Chácara para residir, possuem 15 anos de experiência. Contrato de gado e lavoura. Interessados, entrar em contato pelo telefone 54 999 62 5018. Anuncie você também no Oportunidades, sua Rádio Fátima. Venha até a portaria da emissora ou ligue para 3231-7500 e o WhatsApp 999-28-1022.
0: Muito bem, gente. Agora 11 para o meio-dia. 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Peixaria Rio e Mar. 11 para o meio-dia. 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
0: Muito bem, tá aí a Tássia. Obrigado, Tássia. Um abraço aos amigos da Via Certa. Legal, né, gente? 9 para o meio-dia, já voltamos para fechar a temática de hoje. 12 graus, que útil! 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
5: Muito bem, gente, chegando ao finalzinho do nosso temática de hoje, para que útil, produtos de leilão, qualidade, preço especial, parcela em 10 vezes no cartão, com parcelas no valor mínimo de R$ 50. 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O recado da Paróquia de Fátima, caminhando com as comunidades, com o Frei Protásio Ferronato. Na sequência, a gente volta com o No Ponto. Paz e bem.
6: Paz e bem, quarta-feira, dia 10 de junho. Não vim para abolir a lei, mas para dar-lhe pleno cumprimento. É o tema do Evangelho de hoje, de Mateus capítulo 5, 17 e seguintes. Naquele tempo disse Jesus aos seus discípulos: não penseis que vim abolir a lei e os profetas. Não vim para abolir, mas para dar-lhe pleno cumprimento. Em verdade, eu vos digo, antes que o céu e a terra deixem de existir, nenhuma só letra ou vírgula serão tiradas da lei, sem que tudo se cumpra. Portanto, quem desobedecer a um só destes mandamentos, por menor que seja, e ensinar os outros a fazerem o mesmo, será considerado o menor no reino dos céus. Porém, quem os praticar e ensinar será considerado grande no reino dos céus. Palavra da salvação. Amigos, a lei que foi dada no passado também era para trazer vida no meio do povo. Era para que houvesse justiça e para formar um povo novo e disposto que servisse ao Senhor. Era isso que Moisés afirmava quando ensinava o seu povo. Mas com o tempo, a lei se transformou em legalismo. Isto significa dizer que o legalismo torna a lei fria,

0: sem coração. E muitas vezes o legalismo religioso, infelizmente, fala mais alto que o amor. E aí corremos o sério risco de agirmos como controladores da graça. Mas a igreja não é uma alfândega, ao contrário, é a casa paterna onde há lugar para todos. Pensemos. E a programação da paróquia Nossa Senhora de Fátima, na verdade, é a programação das celebrações da Eucaristia, as missas, porque são tantas outras atividades e reuniões de todo dia e toda hora quase. Hoje tem a missa na Igreja Matriz, às 16 horas, como todas as quartas-feiras, com a bênção da saúde e a bênção dos paizinhos de Santo Antônio. No dia 11, quinta-feira, missa na comunidade São Sebastião, do bairro Petrópolis, 17 horas, missa do mês na Chácara das Palmeiras, às 19 horas, na casa da dona Florentina. Sexta-feira, missa no hospital às 15 horas, na matriz, 18 horas. No sábado, dia 13, missa na comunidade Santa Catarina, Passo do Carmo, 14h30, missa na comunidade das Irmãs, 15 horas, pastoral carcerária, 15 horas, missa na comunidade Santa Bárbara, Barcelos, 16 horas, missa na comunidade Santa Luzia, Santana, 18 horas, missa na matriz, 18 horas, e na comunidade São Peregrino, Pradense, 19 horas. No domingo, dia 14, missa na Igreja Matriz, às 9 horas, missa na comunidade Nossa Senhora Consoladora do Bairro Cristal, 9 horas, missa da festa na comunidade Santo Antônio, Monte Alegre dos Campos, 10h30, missa no Caravaggio, Raia Gaúcha, 14h30, missa no Sagrado Coração de Jesus, Invernada Borges, 16 horas, e missa na Igreja Matriz, às 19 horas. Pela intercessão de Nossa Senhora de Fátima, Deus abençoe a todos, em nome do Pai, do Filho e do Espírito Santo. Amém.
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1: Olá, boa tarde. Ótima tarde para você. É a última quarta-feira, hoje dia 6 de junho. Estamos chegando com o No Ponto, te atualizando das principais informações desta quarta-feira. Agora, 12:06, 12 graus é a temperatura. 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Já abrindo o nosso programa de hoje, a gente confere os destaques desta quarta-feira.
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1: Chegando com os destaques de hoje, Ronaldo Pontel. Boa tarde para você, Ronaldo.
2: Boa tarde, Gi. Boa tarde aos ouvintes do No Ponto. Tempo encoberto hoje. Destaque principal desta quarta-feira: toda a cidade de Vacaria está sem água devido à interligação da nova adutora nesta quarta-feira. Os bairros mais distantes do centro, a água deve só voltar somente durante a madrugada de quinta-feira. Então, segue toda a cidade de Vacaria sem abastecimento. E a água deve voltar somente amanhã durante a madrugada e nos bairros mais distantes do centro. Prefeito Andrezinho anuncia que assaltamento até a sede do Capão da Herança será concluído ainda este ano. E no ano que vem inicia o assaltamento da Estrada do Refugiado. Escola Instituto Estadual de Educação Irmão Getúlio realiza a gincana da sustentabilidade na Semana do Meio Ambiente, com a arrecadação de tampinhas plásticas para auxiliar a Liga Feminina de Combate ao Câncer. Se Dedica recebe inscrições gratuitas para aulas à tarde de violão, de teclado e ukulele para jovens de 12 a 18 anos. Secretaria de Desenvolvimento Social e a Tua Rádio Fátima e Mais Nova promovem no sábado coleta de agasalho durante todo o dia em frente à Prefeitura Municipal. Monte Alegre dos Campos vai realizar a eleição suplementar para o Conselho Tutelar. Candidatos podem se inscrever até o dia 3 de agosto. Inscrições já estão abertas para concurso público da Prefeitura de Campestre, que oferece vagas para 34 cargos. PRF registra 2 acidentes na BR-116 com lesões nesta terça-feira, no perímetro urbano e outro na localidade do Bela Vista. Mulher de 23 anos foi presa pela Polícia Civil no bairro Imperial por tráfico de drogas e posse irregular de munições durante a manhã de ontem. Levantamento do jornalismo da Tua Rádio Fátima constata que pardais instalados no perímetro urbano de Vacaria emitiram nos primeiros 5 meses deste ano mais de 16 mil multas. Atletas do projeto Lapidano Tenistas de Vacaria conquistam título em 2 competições que aconteceram em Porto Alegre.
1: Agora 12:09, 12 graus é a temperatura, a gente confere por aqui as informações do esporte. 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Animação, Fernando Viganó e Fole Gaúcho. Com os destaques do esporte, chegando Betão Carneiro.
3: Estamos chegando com os principais destaques esportivos desta quarta-feira. Falando em esporte amador aqui de Vacaria, Taça Cidade de Futsal 2026, que é coordenado pela Secretaria de Esportes e Lazer. Tivemos mais 3 jogos ontem à noite no DMD com os seguintes resultados: Leicester 4, Real Madrid 4, Original 5, Santa Fé 3, Boca Juniors 3, Santa Cruz 2. Hoje, a partir de 19:30, no DMD, nós teremos os seguintes jogos: Arsenal Futsal contra La Máquina, Action MC contra Soliane Pinturas e Morgueados contra Só Uma Olhadinha. E no final de semana nós teremos mais uma rodada da Copa Muxer 2026 de futsal com as categorias de base. Nós teremos sábado, dia 13, em São José dos Ausentes. São José dos Ausentes contra Montes Capões nas categorias sub-9, 11, 13, 15, 17 e 20. Em Campestre da Serra, sábado, 19. 19h, nós teremos Campestre da Serra contra IP no ginásio Maurílio Zanotto. A partir das 19h, nós teremos Sub-9, Sub-11, Sub-13, Sub-15, a Campestre contra IP. Aqui em Vacaria, no sábado, no DMD, a partir de 9h, nós teremos Vacaria contra Bom Jesus. Categorias Sub-11, Sub-13, Sub-15, Sub-17, Sub-20 e também teremos o Feminino Livre. É a Copa Muxer 2026, jogos que estão sendo realizados em diversas cidades aí nesta primeira rodada. Campeonato Municipal de Amadores de Futebol de Campo Série B. Nós teremos domingo a penúltima rodada com os seguintes jogos. No campo do Guarani, 9h30, Academos contra Vila Nova, 13h30, Morgueados contra o Pumas, 15h30, Boca Juniors contra Santa Cruz. No campo do Cristal, 9h30, tem Planalto contra PSG, 13h30, PCV contra Ponte Preta B, 15h30, Bayer contra Sport. No campo do Esporte Clube Brasil, nós teremos 9h30, Ferroviário contra Santa Fé, 13h30, Leicester contra Resenha e 15h30, Atlético Guerreiros contra São Caetano B. É a penúltima rodada dessa primeira fase do Campeonato Municipal de Amadores de Futebol de Campo da Série B. Teremos também o Glória, minha gente, o Glória que está anunciando a contratação e o acerto com alguns jogadores, hein? Já temos 4 atacantes, Wilson Júnior, Tony Júnior, Alisson Mira e Jarro, são 4 atacantes. No setor de meio de campos, Ceará e Rafael também já estão acertados com o Glória. E na defesa, Fel retorna à equipe do Glória. Durante essa semana, o Glória deve anunciar a contratação de o acerto com mais alguns jogadores para fazer parte da temporada da divisão de acesso 2026. William Campos iniciou as suas tratativas juntamente com a direção do Glória, visando a programação para o elenco, que deve se apresentar no dia 1º de julho no estádio Altos da Glória. Terá 30 dias para a preparação dessa equipe, já que o campeonato da divisão de acesso inicia no próximo dia 2 de agosto. Já o Glória Fava, que participa do Sub-20 A2, joga domingo em Vacaria no Estádio Altos da Glória a partir das 15h contra a equipe do Parambi. As duas equipes têm 9 pontos ganhos. É um jogo onde o Glória vai definir realmente a sua participação nesse quadrangular final da Sub-20 A2. Glória contra Parambi, domingo 15h no Estádio Altos da Glória. E minha gente, amanhã inicia a Copa do Mundo 2026. Copa do Mundo 2026, que vai ser realizada em 3 países: Estados Unidos, no Canadá e também no México. No México serão 13 partidas, no Canadá serão mais 13 partidas e nos Estados Unidos serão mais alguns jogos. Ao total serão 104 jogos nesta primeira fase da Copa do Mundo. E nós teremos amanhã, às 16h, pelo Grupo A, México e África do Sul. E às 23h de amanhã, Coreia do Sul e República Tcheca. Nós teremos depois, na sexta-feira, 16h, Canadá contra Bósnia. Às 22h de sexta-feira, Estados Unidos contra Paraguai. No sábado, nós teremos às 13h, Austrália e Turquia. 16h, Catar e Suíça. 19h, Brasil e Marrocos. E às 22h de sábado, Haiti e Escócia. No domingo, 14h, Alemanha e Curaçao, 17h, Holanda e Japão, 20h, Costa do Marfim e Equador, e às 23h de domingo, Suécia e Tunísia. São os jogos até o próximo domingo dessa primeira fase da Copa do Mundo. Aguardada a estreia do Brasil para o próximo sábado, 19h, contra a seleção de Marrocos. O Brasil continua os treinamentos para que Ancelotti possa definir a sua equipe nessa estreia contra a boa seleção de Marrocos. O jogo Brasil e Marrocos, 19 horas de sábado, você acompanha aqui na tua, na nossa Rádio Fátima de Vacaria. Estes os principais destaques esportivos. Você está e vai continuar ligado aqui na tua, na nossa Rádio Fátima de Vacaria.
1: 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Animação, Fernando Viganó e Fole Gaúcho. Agora, 12:16, 12 graus. Depois do intervalo, a gente confere por aqui as informações do tempo.
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1: 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A gente acompanha agora as informações do tempo.
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1: 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Com as informações do tempo, Kátia Valente.
16: Olá, amigos e caros ouvintes. A semana segue com muita umidade presente na atmosfera. Seguimos com muita nebulosidade também. E aqui na nossa região da Serra e dos Campos de Cima da Serra, a quarta-feira também promete ser de bastante nebulosidade. Eventualmente pode ter algum chuvisco? Até pode. De forma bem isolada pode ter algum chuvisco, mas é mais nebulosidade mesmo que predomina por aqui. As temperaturas ficam bastante amenas, não temos maiores oscilações, vamos terminar a semana com essa questão de umidade e com as temperaturas também mais baixas, com sensação de frio. A máxima prevista oscila entre 15 e 17 graus aqui na nossa região, entre 15 e 16 nos pontos mais elevados. Na quinta-feira, a instabilidade volta a ganhar força por todo o estado e podemos ter chuvas por aqui. Tanto na quinta quanto na sexta-feira, tem previsão de pancadas de chuva e não se descarta até a possibilidade de algum temporal mais isolado, sim, mais com trovoadas mesmo, né? Não aqueles temporais assim, mas tem essa condição de um aumento da umidade por aqui. Então, na quinta e na sexta-feira, o tempo fica bastante fechado, a chuva acontece a qualquer momento e as temperaturas não conseguem subir muito. Principalmente na sexta-feira, as máximas devem variar entre 13 e 14 graus. Com a previsão do tempo, Kátia Valente.
1: 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Meio-dia e 24, já voltamos.
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1: Meio-dia e 29, 13 graus a temperatura. 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As informações do trânsito da área da segurança com Vladimir Fabris.
2: Polícia Rodoviária Federal registrou ontem 2 acidentes com lesões na BR-116. O primeiro foi no início da tarde, no entroncamento com a BR-285, perímetro urbano de Vacaria. Ocorreu uma colisão traseira envolvendo uma caminhonete S10 e um veículo Fox. Com o impacto, a passageira do veículo Fox, Luciene Pileschi Roveda, 55 anos, teve ferimentos leves, foi socorrida pelo Corpo de Bombeiros, atendida no hospital e liberada. O segundo acidente foi às 10 horas da noite, na localidade do Bela Vista. Ocorreu uma colisão frontal entre um Jeep Renegade e um caminhão. Do acidente, o condutor do Renegade, Vinícius Fortunati, 34 anos, de Marau, teve lesões graves, principalmente na perna, e está internado na UTI do Hospital Nossa Senhora de Oliveira. Ele, inclusive, vai ser submetido a uma cirurgia nesta quarta-feira. Guarda Municipal não registrou acidentes nesta terça-feira. Informações da área da segurança. A Polícia Civil de Vacaria, através da delegacia local, efetuou a prisão em flagrante de uma mulher pelos crimes de tráfico de drogas e posse irregular de munições durante o cumprimento de mandado de busca e apreensão. A ação ocorreu às 9 horas e 15 minutos da manhã de ontem no bairro Imperial, quando foi cumprido o mandado de busca e apreensão expedido pela Vara Regional de Garantias de Caxias do Sul no âmbito de investigação que apura crime de furto qualificado e possível receptação de peças de motocicletas. Durante as diligências realizadas na residência no bairro Imperial, os policiais civis encontraram 3 porções de maconha, 8 munições calibre 22 e 8 munições intactas calibre 380. Também foram apreendidos no local telefones celulares. A moradora de 23 anos, natural de Vacaria, foi inicialmente conduzida à delegacia de polícia e posteriormente ao presídio local. A Polícia Civil destaca que a prisão realizada ontem no bairro Imperial é resultado do trabalho de investigação desenvolvido pela Delegacia de Vacaria, reafirmando o compromisso institucional no combate à criminalidade e na elucidação de delitos patrimoniais relacionados ao tráfico de drogas. Vladimir Fabris para a tua Rádio Fátima.
3: Obrigada, Vladimir, pelas informações. Agora, meio-dia e 33, 13 graus. É a temperatura. 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A gente confere agora as oportunidades com a Júlia Rodrigues.
4: 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Troca-troca. Disponibiliza-se para arrendar uma área de pastagem para engorde de gado. Interessados em entrar em contato pelo telefone 54-981-41-5104 ou no 54-999-45-9661. Aluga-se uma casa com 4 quartos no Jardim América. Interessados em entrar em contato pelo telefone 54-996-85-6692. Falar com Adelino. Balcão de empregos. Um senhor faz consertos de eletrodomésticos e limpezas de bocas de fogões. Compra os mesmos com ou sem defeitos. Imóveis antigos. Interessados, entrar em contato no fone 54 999 78 24 38. Contrata-se pessoa com experiência em solda ou serralheria. Contatar pelo fone 54 996 82 55 20. Pomar do Brizolim contrata cozinheira. De segunda a sexta-feira, a empresa disponibiliza transporte. Interessados em entrar em contato pelo telefone 54 996 97 16 19. Pomar do Brizolim contrata tratorista para morar no local. Interessados em entrar em contato pelo telefone 54 999 47 2601. Casal contrata empregada doméstica para trabalhar em sítio no interior de Capão Alto. É necessário residir no local. Os proprietários oferecem salário, mas moradia é livre de despesas. Interessadas em entrar em contato pelo telefone 54 991 50 60 57. Uma senhora oferece serviços gerais, podendo residir no local. Interessados em entrar em contato pelo telefone 65 993 29 94 86. Falar com Thaís. Achados e perdidos. Foi esquecido na loja que último alvará de funcionamento em nome de Tainara Santos de Lima. Poderá ser procurado na loja. Procura-se um cão Border Collie, pelagem preta com coleira branca nas proximidades da extrema Velha Esmeralda. Quem encontrar, favor entrar em contato pelo telefone 54 999 80 1962. Gratifica-se. Casal procura chácara ou sítio para arrendar próximo à cidade de Vacaria ou Muitos Capões. Interessados em entrar em contato pelo telefone 54 999 98 4770. Procura-se molho de chaves perdido próximo à Igreja de Fátima. Quem encontrar, favor entrar em contato no telefone 54 981 13 0898. Gratifica-se. Desapareceu uma cadela chamada Aurora, dócil e muito amável, na região da Curva do Açude, entre São Bernardo e Campestre da Serra, nas proximidades da chácara da Regina de Almeida. Quem tiver informações ou encontrar, entre em contato pelo telefone 54 99604 4029. Recompensa de R$ 1.000. Procure-se casa para alugar com pátio grande para montar lavagem de carro. Qualquer localidade, desde que seja próximo às ruas principais, avenidas ou BR. Interessados, contatar pelo fone 54 98401 8205. Casal procura sítio ou chácara para residir nas proximidades de Vacaria. Possui experiência com trato de animais e serviços gerais. Interessados, entrar em contato pelo telefone 54 99614 6147. Falar com Thaís ou Jefferson. Procura-se duas terneiras, uma nila preta e outra vermelha, na propriedade de Luiz Paim, próxima à Invernada do Souza, na beira do Rio Refugiado. Quem tiver informações ou encontrar, entre em contato pelo telefone e WhatsApp 54 981 49 7224. Gratifica-se. Casal procura sítio ou chácara para residir, possuem 15 anos de experiência, contrato de gado e lavoura. Interessados, entrar em contato pelo telefone 54 999 62 5018. Anuncie você também no Oportunidades, sua Rádio Fátima. Venha até a portaria da emissora ou ligue para 3231-7500 e o WhatsApp 999-28-1022.
1: Agora, 12:38, temperatura 13 graus. 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Intervalo a seguir, nós voltamos com mais No Ponto.
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3: 19 minutos agora faltando para uma hora, 13 graus é a temperatura. 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Gerente institucional da Corsan detalha instalação de nova tubulação em Vacaria. Quem traz as informações é o Luiz Barreto.
14: Estamos falando aqui diretamente das proximidades da estação de tratamento da Corsan, onde nesta quarta-feira aconteceu então a finalização da obra de instalação de uma nova tubulação que passou dos 350 milímetros para os 500 milímetros. Essa obra que vai beneficiar aqui toda a nossa comunidade de Vacaria quando se fala a respeito do abastecimento de água. Estou aqui com o gerente institucional da Corsan, Alcir Grison, que detalha um pouquinho para a gente então como aconteceu essa obra, como está o processo de reabastecimento que inclusive já começou aqui para Vacaria. Não é isso, Alcir? Boa tarde, tudo bem?
15: Boa tarde, Luiz. Boa tarde a todos os ouvintes. De fato, o sistema já está em operação, a gente já está conseguindo levar a comunidade aqui de Vacaria ao abastecimento, que para nós é muito importante aí. Essa interligação que ocorreu aí da rede de 500 milímetros nos dá um suporte, uma retomada mais rápida do sistema, e nós estamos aí com grandes investimentos sendo feitos aqui no município de Vacaria para que nós consiga, sim, dar um atendimento de melhor qualidade, que é o que a comunidade de Vacaria merece.
14: O abastecimento de água em Vacaria nesta quarta-feira sobre essa ligação da nova tubulação de 500 milímetros deve retornar, então, aliás, já começou a retornar, mas deve estar completamente retomado até o fim da noite, até o início da noite.
15: Grande parte da comunidade já está abastecida, mas a pressão normal no sistema, ele vai acontecer aí no período da noite, onde nós teremos aí 100% do sistema retomado.
14: Maravilha, essa obra que faz parte de um conjunto de investimentos aqui para a Vacaria de 7 milhões de reais, Alcir. O que mais de obras nós temos em vista aqui para o nosso município?
15: Nós temos aí grandes obras e a Corsã vai permanecer com os investimentos aí sempre quando forem necessários. Teremos aí logo para frente, em curto período de tempo, a questão da coleta e tratamento de esgoto sanitário, que é um compromisso que a Corsã tem também até 2033 de coletar 90% do esgotamento sanitário e fazer o tratamento.
14: Qualquer dúvida, qualquer sugestão da nossa comunidade pode entrar em contato com a Corsã.
15: Estaremos sempre à disposição, os nossos canais de comunicação, o 0800, é uma ligação gratuita, 0800-646-6444, está à disposição da comunidade. Nós fizemos questão de levar toda a informação correta à comunidade aqui de Vacaria.
14: Certo, muito obrigado ao gerente institucional da Corsã, Alcir Grison, que detalhou um pouco para a gente então, os investimentos que serão feitos também aqui em Vacaria, bem como a interligação dessa nova rede de 500 milímetros aqui na saída da estação de tratamento. Muito obrigado, Alcir.
15: Obrigado, Luiz. Obrigado a todos os ouvintes da tua Rádio Fátima e a Corsã está sempre à disposição.
14: Muito obrigado.
3: Obrigada, Luiz, pelas informações. Agora, 12:45, no ponto vai seguindo para a ZC. 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Já voltamos com o nosso giro de informações pelos municípios da região.

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5: Meio-dia e 48, 12 minutos faltando para uma hora, estamos de volta. 13 graus é a temperatura. A gente acompanha agora o nosso giro de informações pelos municípios da região para o Sindicato dos Trabalhadores e Assalariados Rurais, Vacaria e Muitos Capões. 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A gente inicia o nosso giro de informações por Campestre da Serra.
6: A Prefeitura de Campestre da Serra informa que estão abertas as inscrições para o concurso público número 1 de 2026. As inscrições iniciaram nesta terça-feira e segue até o dia 8 de julho. Entre os cargos disponíveis estão agente comunitário de saúde, auxiliar de administração, enfermeiro, farmacêutico, médico, professor, psicólogo, técnico em enfermagem, motorista, operador de máquinas, entre outros. Os interessados devem acessar os canais oficiais da Prefeitura de Campestre da Serra e do Instituto Legale para consultar o edital completo, requisitos dos cargos e demais informações sobre o concurso. A Prefeitura realiza o recolhimento de embalagens de agrotóxicos em diversas comunidades do município. Amanhã, das 8h30 às 10h, em São Manuel, São Bernardo e Capela da Glória. Das 10h às 11h30, o atendimento será na Capela São Prudente, Tronco, e na Capela São Paulo. No Guaxo, o recolhimento acontece das 8h30 às 9h30, no CTG. Importante, é necessário realizar cadastro antecipado pelo QR Code disponível no material de divulgação ou diretamente na Secretaria de Agricultura. Também é preciso apresentar CPF, e-mail e contagem das embalagens. A Secretaria de Agricultura informa que as inscrições para o programa Milho 100%, safra 2026-2027, foram prorrogadas até o dia 12 de junho. Os agricultores interessados podem solicitar sementes de milho ou sorgo. Para participar, é necessário apresentar a documentação com a DAP ativa. A distribuição será limitada a um beneficiário por unidade de produção familiar. Não deixe para a última hora. Procure a Secretaria Municipal de Agricultura, faça sua inscrição e garanta sua participação no programa Milho 100%. De Campestre da Serra, Sibeli Pontel Mota para a tua Rádio Fátima.
5: 9 minutos faltando para uma, informações de Esmeralda.
6: Prefeitura Municipal de Esmeralda convida toda a comunidade para a segunda festa junina, que acontecerá no próximo dia 24 na Praça Matriz. A programação conta com música, comidas típicas, fogueira, apresentações e muita animação. É o momento de chamar a família e os amigos e aproveitar uma tarde cheia de tradição e alegria. A programação tem início às 10 horas da manhã com missa em honra a São João Batista. À tarde, a partir das 14 horas e 30 minutos, a festa toma conta da praça, com quadrilhas, brincadeiras e aquele clima junino que todo mundo gosta. Não percam, participe! Secretaria Municipal da Fazenda informa vencedores do sorteio municipal da nota fiscal gaúcha referente ao mês de maio de 2026. Diego Micael da Silva, Antônio Celso Paim Bosler e Tainá Martins Oliveira. A Secretaria Municipal de Agricultura e Meio Ambiente comunica que estão sendo feitas as reservas das sementes do milho do programa Milho 100%. Os produtores interessados devem procurar a Secretaria com documentos pessoais e CAF atualizada até o próximo dia 19. De Esmeralda, Simone do Amaral para a tua Rádio Fátima.
5: Informativo de Monte Alegre dos Campos.
7: A Secretaria de Esportes e Lazer vem convidar a todos para a semifinal do Campeonato de Futebol 7. Taça Ponte Car, que acontecerá no próximo sábado, dia 13 de junho, no campo da sede, com previsão de início às 14 horas e 30 minutos. Os jogos serão Atlético São José versus Real FH, Vitória versus Trembala. Contamos com a presença de todos. Atenção, produtor rural! O prazo da declaração anual de rebanho vai até 30 de junho. Declare seu rebanho e mantenha sua GTA em dia. Evite multas e bloqueios. Procure o escritório local da inspetoria. A Prefeitura está promovendo a campanha do Agasalho 2026. Roupas de inverno, cobertores e calçados podem ser entregues na Secretaria da Agricultura. Lembre-se, doar também é uma forma de carinho. Por isso, doe peças em bom estado, limpas e sem rasgos. De Monte Alegre dos Campos, Letícia de Onda Silva para a tua Rádio Fátima.
5: Informações do município de Pinhal da Serra.
8: A Secretaria de Agricultura e Meio Ambiente informa os produtores rurais a abertura das inscrições para os pedidos de semente de milho transgênicos da safra 2026-2027. O período de inscrição é de 27 de maio a 15 de junho, na Secretaria de Agricultura e Meio Ambiente do município. O atendimento é das 8h30 às 11h30 e da 1h30 às 4h30. As vagas são limitadas até o fim do estoque. A Secretaria de Agricultura também informa que já iniciou o prazo para a declaração anual de rebanho. A atualização é obrigatória e deve ser feita até o dia 30 de junho. E que já está disponível a emissão do CCIR 2026. O documento pode ser emitido pelo site do INCRA ou diretamente no setor responsável na Secretaria de Agricultura e Meio Ambiente. De Pinhal da Serra, Emily Duarte para a tua Rádio Fátima.
5: A gente acompanha agora o informativo do Sindicato dos Trabalhadores e Assalariados Rurais, Vacaria e Muitos Capões. Seja você também associado e tenha assistência integral.
9: Informamos aos trabalhadores rurais, proprietários de parreiras que procurem fazer o cadastro de seus parreirais. Trazer a cópia do ano passado com nota fiscal ou nota fiscal eletrônica. Também avisamos a todos os produtores que as sementes de milho através do sistema troca-troca de sementes, que já podem ser pedidas, mas o produtor deve trazer a DAP ou CAF no momento da solicitação. Também pedimos a todos aqueles que trazem, que procuram atendimento aqui, tragam a sua última folha de pagamento ou a carteirinha de sócio, aquele que é agricultor familiar. Foi nossa informação de hoje aqui do Sindicato dos Trabalhadores e Assalariados Rurais de Vacaria e Muitos Capões para a tua Rádio Fátima.

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Uma hora da tarde, 2 minutos a hora certa, 1:02, 14 graus a temperatura. Boa tarde, ouvinte da 90.5. Boa tarde, nossa cidade de Vacaria. Boa tarde a toda a região. Estamos começando então mais um Sextando na Querência aqui pela 90.5, a tua rádio Fátima de Vacaria. Eu sou Luiz Barreto e faço a companhia para vocês até as 2 horas da tarde, trazendo muita música gaúcha boa, especialmente para você que está na sintonia junto com a gente. Nós estamos no nosso Sextando na Querência nesta quarta-feira, dia 10 de junho, com apoio de Comércio e Bebidas do Valtão, a única fábrica de gelo em cubos de Vacaria. 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Vamos começando então o nosso Sextando, lembrando que você, ouvinte, pode participar no 549-9993-4202 ou liga no 3231-7500. Abrindo com Gonzaga dos Reis, quem vem lá da minha terra?

0: volta aí o Porca Véia, Castração a Pialo, também no nosso Sestando na Querência. Essa música é um pedido da nossa amiga Donata Santos, na sintonia junto com a gente. Grande abraço, amiga. Vamos lembrando que a Secretaria Municipal de Desenvolvimento Social promove neste sábado, dia 13, um dia especial de arrecadação da campanha do Agasalho 2026, Atitude que Aquece. Já separa sua doação de roupa e coberta em boas condições e ajude a aquecer aqueles que mais precisam. Arrecadação das 9 ao meio-dia e à tarde até às 16 horas em frente à Prefeitura. Haverá distribuição de erva mate. Realização da Prefeitura de Vacaria através da Secretaria de Desenvolvimento Social com apoio do Grupo de Escoteiros Porteiro do Rio Grande e da tua Rádio Fátima. 1:13, a hora certa, 1:13, 14 graus. Quero mandar um abraço para meu amigo Marcos Fonseca na sintonia. Que grande abraço, amigo, que eu ouvi. O Velho Casarão com o Teixeirinha, que é a próxima música que eu trago na sequência. Depois, pedido aqui do nosso amigo Daniel, também junto com a gente. Boa tarde.
1: Alô, Luiz Barreto, aqui o Daniel Borges. Eu gostaria de escutar a música Olívio Osório, Copo de Veneno.
0: Vamos trazendo, meu amigo. Um abração pra ti. Olívio Osório, Copo de Veneno também na sequência do nosso Sestindo na Querência. Vamos lá.

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1: 1:24, a hora certa, 1:00 PM, 24 minutos, a hora certa, 14 graus a temperatura. 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Vamos seguindo aqui o nosso Sestindo na Querência, trazendo muita música boa. Desta vez, especialmente a pedido aqui da nossa amiga, nossa ouvinte Yara Aparecida de Melo, também na sintonia junto com a gente. Quer ouvir a Olivia Osório, 5 letras do teu nome, que é a próxima música então que eu trago aqui na sequência. Depois vem chegando o Porca Véia, Luz do Meu Rancho, a pedido da minha amiga Ilza, na sintonia, desejando um feliz aniversário para a filha Lucimara, que amanhã está completando mais um ano de vida. Um grande abraço, nossa amiga Ilza. Muitas felicidades, muitos anos de vida, realizações, muita saúde, muita paz sempre para nossa amiga Lucimara, então, que amanhã completa mais um ano de vida. Vamos trazendo também Porca Véia, Luz do Meu Rancho, no Sestindo na Querência.

0: Tá, e o Porca Véia, luz do meu rancho, também aqui no nosso Sextando na Querência. 14 graus a temperatura para Trator Peça, 18 anos, oferecendo os melhores produtos para tratores e colheitadeiras. 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Vamos seguindo a nossa programação por aqui então, agora que faltam exatamente 27 minutos para as 2 horas da tarde, mandando um abraço para o nosso amigo Gilberto Ferreira, sempre na sintonia junto com a gente. Boa tarde, meu amigo.
1: Gilberto Ferreira, do sítio Rincão do Xaxim, estou firme na sintonia nesta programação de Sestando na Querência. Um abraço aí para o amigo apresentador desse programa, Luiz Barreto, e para os milhares de ouvintes da tua Rádio Fátima. Um abraço, galera.
0: Grande abraço, meu amigo, obrigado pela sintonia. Grande abraço, Gilberto Ferreira, nosso ouvinte do Anderacy Rodrigues dos Passos, também sintonizado aqui junto com a gente, parabenizando o programa. Só música boa, que bom que tu gostou, meu amigo, que bom que tá gostando do programa. E participa, pede tua música também aí no 549-9993-4202. Todos os nossos ouvintes participem, pede tua música que ainda dá tempo. Nós vamos até as 2 horas da tarde trazendo muita música boa. Grande abraço para nossa ouvinte Iraci, também sintonizada junto com a gente. Tio Mica, junto com a gente, boa tarde.
2: Boa tarde, Luiz Barreto, que é o Altemir de Bom Jesus. Eu coloco aí para nós, Trio Campeiro, Saudades da Querência. Tá bom o programa, viu? Abraço.
0: Abraço, meu amigo, muito obrigado. Obrigado pela sintonia. Vamos trazendo, sim, Trio Campeiro, Saudade da Querência, aqui também no nosso Sestando na Querência. Ainda na sequência, tem Pedro Neves para cantar de Entre Meios.

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1: Quinze para as duas, a hora certa, 14 graus a temperatura. 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Vamos seguindo por aqui. Quero mandar um abraço pra minha amiga Zeni na sintonia. Grande abraço, que ouviu o Mano Lima e a Cadela Baia, que é a próxima música que eu trago aqui na sequência. Depois um abração todo especial pro nosso amigo aqui também, Osni Domingues, na sintonia. Grande abraço, Osni. Amanhã, aniversário do Altair Borges, um dos maiores compositores renomados do nosso estado, da nossa Vacaria. Colega de versos e letras do nosso amigo Osni Domingues. Quer ouvir a música Ecos da Tradição? Da autoria que foi gravada por Oswaldir e Carlos Magrão. Olha, muito bem lembrado, Ecos da Tradição, gravada por Oswaldir e Carlos Magrão, da autoria do nosso amigo Osni Domingues e também do Altair Borges, grande poeta aqui da nossa Vacaria, grande poeta do nosso estado, que então amanhã completa mais um ano de vida. Seu Altair, grande parceiro da gente, inúmeras vezes também me cedeu alguns versos de sua autoria para que eu pudesse musicar, também participar em alguns festivais. Gente fina, seu Altair, grande compositor, faz uns versos realmente de fundamento. Grande abraço, Altair, muitos anos de vida, muitas felicidades, saúde, muita paz sempre pro senhor, viu? E muita inspiração para continuar compondo os seus versos. Vamos trazendo mais música, na sequência eu volto com vocês.

Oswald e Carlos Magrão, ecos da tradição, também nos assistindo na Querência. 14 graus a temperatura para Trator Peças, a 18 anos oferecendo os melhores produtos para tratores e colheitadeiras. 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Quero mandar um abração para o nosso amigo Assis Lopes, sempre na sintonia junto com a gente, que é o Vils Bertucci, Festa de São João, que é a próxima música que eu trago na sequência. Um abração todo especial também vai para minha amiga Inocência Siqueira, na sintonia junto com a gente. Grande abraço, Inocência, obrigado pela tua sintonia. 5 para as 2, na sequência então os Bertucci, Festa de São João, depois as notícias da hora. Na sequência meu colega Ronaldo Pontel traz o melhor do sertanejo, o melhor das bandas no Em Alta. O Sextino na Querência volta amanhã, quinta-feira, dia 11 de junho, a partir da 1 hora da tarde, e eu vou estar aqui com vocês então fazendo mais uma vez a companhia. Um grande abraço, ouvintes, obrigado pela sintonia, obrigado pelo carinho, pelas mensagens, pelos pedidos musicais, e até amanhã.

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5: Duas horas. 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O agronegócio do Rio Grande do Sul exportou no mês passado 32,5% a mais que no mesmo mês de 2025, ou mais de US$ 1 bilhão, ante US$ 1 bilhão e 100. Em volume, o salto foi ainda mais expressivo, 47,4%, de mais de 1 milhão para 2 milhões de toneladas. Os dados foram divulgados nesta quarta-feira pelo relatório mensal das exportações do agronegócio do Rio Grande do Sul, elaborado pela Farsul. Assim, o setor respondeu por 72% do valor total exportado pelo estado no mês, o total de 1 bilhão, e por 92% do volume embarcado, de 2 milhões e 200 mil toneladas. O desempenho foi sustentado principalmente por soja em grãos, farelo.

0: bolo de soja, carne de frango in natura, celulose, milho, óleo de soja em bruto e arroz. A Comissão de Constituição e Justiça, CCJ, da Câmara dos Deputados, deu aval nesta quarta-feira a uma proposta de emenda à Constituição que reduz a maioridade penal de 18 para 16 anos. O texto é de autoria do então deputado Gonzaga Patriota e voltou à pauta após pedido de vista dos deputados. A proposta foi aprovada por 44 votos favoráveis e 18 contrários. A PEC foi o único item da pauta da reunião desta quarta. Não coloque limites em seus sonhos, coloque fé. 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Há um dia do início da Copa do Mundo, o Papa Leão XIV comparou nesta quarta-feira a vida ao futebol e disse que é preciso jogar em equipe em ambos. O futebol também nos ajuda a lembrar algo muito importante, que a vida não é uma corrida para ser vivida de forma solitária. É algo que se joga em equipe e é preciso aprender a correr juntos, disse o Papa em um evento em Barcelona no quinto dia de sua visita à Espanha. O Papa falou sobre futebol ao responder um menino, Renzo, de 6 anos, que leu uma carta na qual perguntava se ele gostava deste esporte. 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
2: Oi, gente, um abração, muito boa tarde. Tá começando aqui na tua Rádio Fátima em alta. Tudo bem por aí? Tudo certo? Ótima tarde, gente.
3: Ronaldo Pontel.
2: Sou eu mesmo. A partir de agora tem muita música boa. O teu recado, tua participação, WhatsApp da tua Rádio Fátima. Pra você pedir a música, mandar o teu abraço, deixar o recado aqui do nosso Em Alta, que tá começando agora e vai até às 4 horas. É o bailão, aqui do Em Alta. Com muita música boa pra você curtir, hein?
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2: Então manda aquele recado esperto, pede a tua música e participa com a gente aqui na programação, tá? Ótima tarde pra você aqui na cidade. Alô, interior de Macaria, da região dos Campos, em cima da serra. Um abração pra todo mundo aí, gente. Obrigado pela audiência de vocês, tá? O Em Alto tá começando, vai até às 4. Tem muita música boa pra você curtir. Vem comigo, manda o teu recadinho, pede a tua música, porque o Em Alto tá começando.

2h16, gente, 2h16, essa é a Loira Tatuada, a rainha musical Italagaço aqui da tua Rádio Fátima, também rolou por aqui, Leandro Leonardo, Talismã. Essa música aqui vai lá pra minha amiga querida que tá lá ouvindo a gente, curtindo a nossa programação, um abraço, uma boa tarde lá pra Geni, lá no bairro Monte Claro, né? A Geni da Silva Pereira, lá no bairro Monte Claro, um abração pra você, Geni. A Geni tá mandando a música aqui do Leandro Leonardo pro esposo Antônio e também pro filhão Thiago. Grande Thiago, um abraço, né? O Thiago era meu colega de futebol aí, né? O Thiago segue jogando, eu me aposentei. Alô, Thiagão, um abraço, meu irmão. Um abraço, seu Antônio, um abraço pra dona Geni. Nossos amigos aí no bairro Monte Claro, vindo a gente. Um abraço, uma boa tarde pra vocês. Tô indo pro espaço comercial, volto em seguidinha. Trazendo mais música, gente. 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Já, eu tô de volta, 2h17, boa tarde, 14 graus.

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Sortuna Gaza, Luciano Eurim, um abração. 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Um abraço para Adriana, ali no bairro Bela Vista. Grande Adriana, um abração para você. Alô, Bela Vista, um abraço, gente. A Adriana tá pedindo Michel Teló, mandando para a filha Joádria, pro filho Carlos Adriano, também pro maridão Clóvis. Um abraço para vocês aí, gente. Alô, Joádria. Alô, Carlos Adriano, Clóvis e Adriana, pessoal aí no Bela Vista, um abraço pra vocês e muito boa tarde, gente. 12h21, Michel Teló.

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0: abração lá pro meu amigo Everton Santos curtindo a gente. Um abraço, boa tarde, Everton. Essa música aqui do Henrique Juliano vai pra você aí, viu, amigão? Última saudade. A hora certa, agora 12h28. 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Obrigado pela companhia. 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Hora de abraçar os nossos queridos aniversariantes desta quarta-feira.
1: Estimados amigos e amigas, queridos aniversariantes do Clube da Amizade, nós hoje estamos em festa junto com vocês. Nós queremos dizer a Deus, obrigado, Senhor, pelo dom da vida dos aniversariantes deste dia do Clube da Amizade.
2: Parabéns a você, aniversariante do dia 10 de junho. Em Monte Alegre dos Campos, Áureo Bueira Batalha recebe os parabéns da sua esposa, Sandra, do filho Lucas e familiares. Em Esmeralda, Cecília Gasperim Galvão recebe os parabéns dos pais, Ednei e Karine, dos avós e bisavós. Em Esmeralda, Eleusa Borges Ramos recebe os parabéns do esposo Milton, dos filhos, dos netos e bisneto. Em Vila Flores, Ignês Grando de Doné recebe os parabéns da esposa e dos filhos. Em Monte Alegre dos Campos, José Bernardo Santos recebe os parabéns do pai José, da mãe Bárbara e da mana Maria Luísa. Em Nova Araçá, José de Capilari recebe os parabéns do esposo, dos filhos e do neto. Em Criciúma, Líbera Dalmolin recebe os parabéns do esposo e dos filhos. Em São Marcos, Marinês Rec Poleto recebe os parabéns do esposo Ari, das filhas Juliana e Silvia. Em Campestre da Serra, Micaela Zanotto Fernandes recebe os parabéns do esposo, da filha Letícia e do filho Luiz Fernando. Em Vila Flores, Raul Pessuto recebe os parabéns da família. Felicidades a você, aniversariante, e receba o carinho da tua Rádio Fátima.
1: Queridos aniversariantes do Clube da Amizade, a bênção de Deus, Pai, Filho e Espírito Santo. Amém. Um abraço a todos, paz e bem.
0: Duas e trinta e um, gente, 12h31. Alô, meu amigão Guilherme Jacobi lá ouvindo a gente, grande abraço, mandando um abraço, tá, pros clientes e amigos lá na barbearia ouvindo a gente, um abraço pra vocês, boa tarde. Bom trabalho aí, gurizada. Zezé de Camargo e Luciano. Será que foi saudade? 15 graus.

0: 22, soltando para as 3, 15 graus a temperatura. São Francisco e a Morena do Carro Vermelho. Alô, minha amiga Marta, na audiência. Marta, grande beijo para você. Obrigado pela companhia, Marta. 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Em seguidinha, a gente tá de volta aqui na programação, WhatsApp 999934202, trazendo mais música é rapidinho, já voltamos.
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1: 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E a hora certa, 17 para as três. 15 graus a temperatura, sim, Atacarejo. 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Vamos lá, gente, a temperatura 15 graus aqui nos campos de cima da serra. Deixa eu mandar um abração aqui, deixa eu ver, boa tarde, Ronaldo, manda a música do Rick Renner, Credencial, estou na escuta, um abraço, essa é a minha amiga Laura. Oi, Laurinha, um abraço pra você lá na sintonia, um super beijo pra você, Laura, obrigado pelo carinho, pela audiência, uma ótima tarde, obrigado. Vamos lá então, Rick Renner, Credencial, abrindo esse bloco. Pede a tua também, gente, um recadinho no WhatsApp 999934202.

0: Rick Renner, credencial 12, faltando para as 3, 15 graus a temperatura. Bom demais, né? Bom demais é estar com você aqui na tua Rádio Fátima. Manda o teu recadinho, pede a tua música, WhatsApp 999-93-4202. Um abraço, meu amigo Luciano Reck, a Simone, ouvindo a gente lá no Banco dos Aposentados. Gente, obrigado pela companhia. Meu amigo, o Paulão, aí na audiência. Alô, Paulão, um abraço, boa tarde. Tudo bem, amigão?
1: Boa tarde, meu amigo Ronaldo. Temos na escuta do programa. Puder mandar um alô aí para todos aí que quiserem participar do grande baile dos 30 anos do Cavaleiro do Quinto, vai ser no CTG Rancho da Integração. Os ingressos estão na Yves Rosé, no Point Car, Quiosque do Guaraná, Duarte, Mecânica Testa, Marmoraria do Bolacha, no Pedrão do Shampoo, Mana Cabeleireiro, no Rancho da Integração com os integrantes. E a família Ventura já confirmou presença, o seu Irineu, seu Igor, a dona Carla, o Maico e o Diego e o Diogo. E aquele abraço e uma boa tarde. E aqui no Vitória comigo, aqui temos ingressos também.
0: Então tá jóia, um abraço pra vocês aí, grande, grande, meu amigo Paulão, né? O Paulão lá do tá ouvindo a gente lá, patrão do Cavaleiros do Quinto, né? Obrigado pela companhia. Ah, tem um convite aqui, tem um convite especial, né?
2: Bueno, meus amigos ouvintes da tua Rádio Fátima 90.5 FM, aqui é Wagner Nunes, cantador das coisas do solo. Convitaço pra vocês nesse 13 de junho, Cavaleiros do Quinto Distrito, lá no CTG Rancho da Tradição, vem comemorando 30 anos de cavalgada, senhoras e senhores. Você é o nosso convidado, Wagner Nunes e família, cantando pra família de vocês a partir das 20 horas. Vamos!
0: Alô, Cavaleiros do Quinto, grande abraço, belíssima festa e tudo de bom aí pra vocês, nossos amigos, né? 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Vamos seguindo, gente, aqui na programação 999-93-4202 para você pedir a tua música, para você mandar o teu abraço, para você deixar o recadinho aqui na nossa programação, tá? 999-93-4202. Cleiton Borges.
3: Cleiton Borges.
0: Agora com Ekio.

0: 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Um abraço lá pro seu Irineu Ventura, também o seu Neuri lá no Fortuna Gás. Obrigado, gente, pela parceria de vocês e um abração. Vamos lá, curtindo a nossa programação. Obrigado pela companhia. Uma ótima tarde a todos. Vamos lá, tem mais recadinho chegando aqui pra gente. Alô, boa tarde.
1: Aí, Ronaldo Pontel aqui, o Daniel Borges. Gostaria de escutar a música com João Paulo e Daniel, Hoje Eu Sei. Isso lá pra Santa Cecília.
0: Alô, Santa Cecília. Alô, meu amigo Daniel lá em Esmeralda, ouvindo a gente. Obrigado pela companhia. Um abraço, uma boa tarde pra vocês. Hoje Eu Sei. Essa música aqui é de 1995, gente. Onde é que você andava em 95 aí? Me conta. WhatsApp 999-34202. Alô, gente, amigo, um abraço, boa tarde. Minha amiga Verinha, ali no bairro de Santa Terezinha, já vou atender teu pedido musical, tá? Super beijo, Vera.

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3: 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O governo do estado, por meio da Secretaria Estadual da Saúde, anunciou que nesta quarta-feira, o Ministério da Saúde aprovou a solicitação de 612 novos leitos hospitalares, entre pediátricos e adultos, para reforçar a assistência à população durante o período de maior demanda no inverno. Os leitos financiados com recurso federal ampliam a capacidade de atendimento da rede hospitalar em todo o estado e se somam aos 604 leitos estaduais habilitados anteriormente, totalizando 1.216. Dos 232 leitos pediátricos solicitados, 56 são de terapia intensiva e 176 de suporte ventilatório. Duas pessoas morreram na queda de um avião de pequeno porte em Marília, São Paulo, no fim da manhã desta quarta-feira. A informação foi confirmada pelas equipes de resgate. Uma terceira vítima foi socorrida e levada ao hospital. As vítimas que morreram foram identificadas como Henrique Guariente e Gabriel Malone. Os dois eram pilotos, mas ainda não há confirmação sobre quem comandava o avião no momento do acidente. Até a última atualização, a identidade da vítima socorrida não havia sido divulgada. Ela foi encaminhada para o Hospital das Clínicas de Marília. Quem cultiva gratidão é capaz de realizar sonhos que parecem inalcançáveis. 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O presidente dos Estados Unidos, Donald Trump, rebateu as críticas sobre os efeitos de suas duras políticas de imigração no acesso de turistas e delegações na Copa do Mundo nesta quarta-feira. O republicano, que sancionou um projeto de lei que garante 70 bilhões de dólares de financiamento para ajudar na fiscalização e deportação de imigrantes direcionados ao Serviço de Imigração e Alfândega e à Patrulha

0: na fronteira dos Estados Unidos, afirmou: "Estamos trabalhando para garantir que as pessoas certas entrem." 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
1: Vamos de volta. 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
7: 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Alô, minha amiga Vera Verinha ali no bairro Santa Terezinha, um abraço pra você, boa tarde. Renan e Raí, chorei no sinal. Até às 4, vai o bailão do Em Alta, gente.

0: 13, 14, 15 graus. 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Vamos seguindo aqui na programação. Alô, Monte Alegre dos Campos, um abraço, gente!
1: Oi, Arnaldo.
0: Oi!
1: Aqui é a Agatha.
0: Oi, Agatha.
1: Quero mandar uma música pra Dinda Anne, pros vô.
2: E pras vó.
1: E pras vó.
2: Banda Destaque
1: Nacional. Obrigada.
0: Obrigado, é a Agatha Martins lá no Passo do Carro, um abraço pra avó Benta, pro vô, né, o gringo, também pra Dinda Anne, beijão, beijão, beijão, Agatha, obrigado pela companhia, um abraço pra vocês, minhas queridas aí na audiência. Vamos curtir então o Destaque Nacional aqui na tua Rádio Fátima, 13, 16, 15 graus.

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0: 13h22, 15 graus a temperatura, gente, uma boa tarde. Seguimos no Em Alta. 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Convite de Macedo Distribuidora. 13h23, gente, um abraço, uma boa tarde. WhatsApp 999-934202. Alô, meu amigão Adão Santos.
1: Alô, Ronaldo, um grande abraço, um bom trabalho. Trio Parada Dura hoje, Ronaldo, para nós recordar a música Vivendo Longe do Meu Bem. Uma abração, uma excelente quarta-feira.
0: Feito, tio Adão, um abraço, meu amigo. 13h23, gente, daqui a pouquinho informações do esporte.

0: aí também na sintonia, né? Vamos seguindo aqui na programação, o WhatsApp é o 999934202. Deixa eu trazer algumas informações, destaques do esporte para você que tá curtindo a tua Rádio Fátima. Muito bem, tá chegando a hora, né, gente? Amanhã começa a Copa do Mundo, a bola vai rolar. E o técnico da seleção, Carlo Ancelotti, indica Danilo e Alexandro nas laterais para a estreia na Copa. O técnico realizou a atividade hoje, né, o treino realizado amanhã de hoje, mesclou titulares e reservas em boa parte da atividade, mas deu indícios de que o Brasil entrará em campo no sábado, às 7 da noite, com o Danilo e o Alexandro como titulares, né? A linha defensiva, o Danilo na direita, o Gabriel Magalhães e o Marquinhos da dupla de zaga, e o Alexandro na esquerda. Então, os dois laterais do Flamengo devem iniciar a partida. O resto da equipe tem o Alisson no gol, tem o Casemiro e o Bruno Guimarães no meio campo, com o Lucas Paquetá, e aí no ataque, Rafinha, Vini Júnior e Matheus Cunha, né? O técnico Ancelotti ainda vai realizar o treinamento aí nesta quinta e sexta-feira, antes da estreia no sábado, mas esse deve ser o time do Brasil que estreia na competição. O Brasil estreia no sábado às 7 da noite, com transmissão da tua Rádio Fátima, em Nova Jersey, contra o Marrocos. Depois, no dia 19 de junho, próxima sexta-feira, tem o confronto contra o Haiti, na Filadélfia, às 9:30 da noite, e no dia 24 de junho, uma quarta-feira, a última partida da primeira fase, quando enfrenta a Escócia às 7 da noite, em Miami. Os jogos do Brasil aí na Copa do Mundo. Tá começando, gente, amanhã inicia a Copa do Mundo. É, vai rolar a bola aí na competição. Hoje ainda tem amistosos, Portugal e Nigéria, daqui a pouquinho, 15 para as 5, Inglaterra e Costa Rica às 5 horas. E tem o Campeonato Brasileiro Série B, que segue acontecendo aí, mesmo durante a Copa do Mundo. 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Tem recadinho chegando pra gente. Alô, meu amigão Bandeja.
1: Boa tarde, Pontel.
0: Boa tarde, compadre.
1: Tranquilo, é o Bandeja de Esmeralda. Como tá, meu amigo?
0: Tudo beleza, amigão.
1: Quanto tempo.
0: Verdade, verdade.
1: Mandar uma música aí pra Tere aí.
0: Alô, Tere.
1: Esposa, a equipe das pedras aqui. Samuel, Ari, o Ezequiel aí. Mandar uma música pra nós aí, os atuais aí. Tá bom? Os atuais da música aí, uma boa aí. Tá, beleza?
0: Beleza.
1: Passa o livro aí, manda pra nós aí, Isa.
0: Beleza, beleza.
1: Um abraço aí, Pontel. Sempre ligado às 5 da manhã aí contigo.
0: Obrigado,
1: aí.
0: Tio Bandeja. Obrigado. Beleza é pouco, né, amigão? Mas simpatia nós temos de sobra aí, tio Bandeja. Alô pro tio Ari de Lima Campo também às 5 da manhã. Tio Ari tá sintonizado aqui na tua Rádio Fátima. Pra todo esse pessoal aí, Turma das Pedras, aí um

0: 13h37, 15 graus. 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Alô, meu amigão Mané, lá em São Marcos, o Manuel, obrigado pela companhia, nosso amigão Manuel, mano do Silvio aqui da tua Rádio Fátima. Obrigado, meu amigo Manuel, pela audiência, né? Alô, Santa Luzia, Dona Justina, seu Hermínio também, um abraço pra vocês, obrigado pela companhia, gente, um abraço, tudo de bom aí, pessoal, na companhia com a gente aí, um grande abraço pra vocês, obrigado pela audiência, pelo carinho, pessoal lá na Santa Luzia. Alô, Santa Luzia, nossa audiência absurda lá na Santa Luzia, muita gente ouvindo a programação da tua Rádio Fátima, nossos queridos amigos lá da Santa Luzia, Dona Justina, seu Hermínio, um abraço pra vocês. 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Um abraço, meu amigo, o Moril Júnior, lá em Ibiraiaras, ouvindo a gente. Alô, Ibiraiaras, alô, tio Moril, boa tarde.
1: Boa tarde, Ronaldo, tudo bem? É o Júnior aqui de Ibiraiaras, na Capela São Roque. Depois, se puder tocar uma música com...
0: Diga lá, meu amigo, diga lá.
1: Com o Barrerito, Gigante de Ferro.
0: Deixa eu ver se eu tenho essa, rapaz. Barrerito, Gigante de Ferro. E não é que eu tenho essa, rapaz. Tenho sim. Vamos matar a saudade? 21 pras 4. Alô, Moril. Alô, Ibiraiaras. Um abraço, gente. Terra natal aí do nosso Ladimir Fabres. Grande Ibiraiaras, Capela São Roque. Um abraço pra vocês, gente. Muito

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0: 15 para as 4, 15 graus. 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Tem recadinho chegando pra gente, alô, boa tarde.
1: Boa tarde, Ronaldo.
0: Oi.
1: Tudo bom, meu
0: tudo,
1: anjo?
0: Tudo
1: bem, nós temos da escuta.
0: Obrigado.
1: Eu e a minha amiga Juliana.
0: Oi, Juliana.
1: Tá limpando meu apartamento, porque eu, é minha amiga querida, tá? Mas nós temos na escuta.
0: Obrigado.
1: Eu queria ouvir aquela música lá do Zezé, Amigo da Lua, Irmão das Estrelas. Não sei se é o contrário, tá?
0: É isso aí, tá.
1: Obrigada, Ronaldo. Um abraço e um beijo. Fica com Deus.
0: Beijo, beijo, beijo, gente. Obrigado pelo carinho. Já vou tocar, tá? Alô, meu amigo Thiago Molon na sintonia. 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Canta, Zezé.

0: Muito bem, gente, muito bem. 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Um abraço lá pra meu amigo querido, pra minha amiga Maria Lúcia Suzin. Oi, Maria Lúcia, um abraço. Mandando música lá pra filha Cris Daiane, né? Sempre ligada aqui na programação. Um abraço, Maria Lúcia, Cris Daiane, um abraço pra vocês aí, gente. A música do Flávio Dalcin pra vocês. Um abraço às meninas do Lázaro e lá na Sintoria, né? A Bruna e todas as meninas, um grande beijo pra vocês aí, meninas. Obrigado pelo carinho da audiência de vocês também aqui na nossa programação. 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Um abraço, meu amigo Simval, a Elina, um abraço pra vocês. A Doroti Barbosa, minha amiga aqui no centro de Vacaria. Oi, Doroti, um abração. Obrigado pela companhia. Doroti tá pedindo pra ouvir aqui o Almir Sáter e o Sérgio Reis. E a Xalana, a gente vai fechar com essa, tá? Então, tô fechando por aqui, gente. Beijo pra todo mundo. Obrigado pela companhia. Amanhã eu tô de volta com vocês aqui às 14h na tua Rádio Fátima, no nosso Em Alta, tá? Valeu, valeu. É tudo que eu tenho pra dizer hoje. Valeu, obrigado de coração. Um super beijo pra todo mundo. Vou trazer aqui pra vocês o nosso destaque da área da saúde, o Bem Viver. E depois tem o Almir Sáter e o Sérgio Reis cantando pra gente. Tchau, paz e bem a todos. Valeu, gente.
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3: Muito bem, quando a dieta não funciona, desconfie de alguns prováveis culpados. Sabe aquela balinha que você pegou na sala de espera do médico ou aquele docinho que fica próximo ao caixa da padaria? Sim, tudo isso faz diferença. Esses e outros exemplos nem sempre são computados na hora da dieta. Uma pesquisa com 1.500 britânicas revelou que, em média, elas ingerem 146 mil calorias não intencionais por ano. Você sabe mensurar isso? São 608 barras de chocolate. Dá pra acreditar? Mesmo aqueles que juram limitar o cardápio a 1.800 calorias diárias vão além. Batem fácil, fácil nas 2.000.

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4: 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Após o Ministério da Saúde anunciar a inclusão da pneumovinte no calendário básico de imunização pelo Sistema Único de Saúde, a Secretaria Estadual da Saúde incluirá em julho a nova vacina na rotina de distribuição aos municípios. A pneumovinte, aplicada em crianças de até 5 anos, protege contra 20 sorotipos da bactéria, principal causadora de doenças graves como pneumonia e meningite, as quais levam a hospitalizações, sequelas e óbitos. As primeiras doses recebidas pelo Estado, abasteceram a rede imunobiológicos especiais. Nesta quinta-feira está prevista a chegada de uma nova remessa de aproximadamente 25 mil doses que irão atender a demanda mensal pelas vacinas pneumocócicas. O novo caso suspeito de ebola está sendo investigado pela Secretaria de Estado da Saúde pelo Centro de Vigilância Epidemiológica Professor Alexandre Vranjac, de São Paulo. Segundo a Secretaria, a paciente é uma brasileira de 31 anos que esteve recentemente a trabalho na província de Kivu do Norte, no leste da República Democrática do Congo. O país passa por um surto da doença classificado pela Organização Mundial da Saúde como de importância internacional. Ela desembarcou no Brasil no dia 6 de junho e nesta terça-feira começou a apresentar sintomas como diarreia e febre, procurando um serviço particular de saúde. Não coloque limites em seus sonhos, coloque fé. 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O presidente dos Estados Unidos, Donald Trump, afirmou nesta quarta-feira em um post na sua rede social que os Estados Unidos executaram uma missão secreta no mês passado para possibilitar a passagem de navios petroleiros pelo Estreito de Hormuz, atualmente bloqueado pelo Irã. Como resultado, mais de 100 milhões de barris de petróleo foram escoados e mais de 20 navios comerciais fizeram a travessia, segundo Trump. Mais cedo, Trump afirmou que voltará a atacar o Irã ainda nesta quarta e que o novo ataque será muito forte. 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
3: 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A hora certa.
4: 4:04.
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4: 15 graus a temperatura aqui nos estúdios da tua Rádio Fátima.

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Então, boas tardes, meus amigos. Opa, hoje não tá aquele sol bonito, né? O tempo velho tá meio enferruscado aí. Mas estamos aí, graças a Deus, felizes pela oportunidade da vida e pela oportunidade de ter esse encontro com os senhores também. 4/8/10/10 de junho de 2026. Diz que daqui 11 dias começa oficialmente o inverno, né? Estamos a 15 graus de temperatura, ventinho soprando gelado aí, mas faz parte, né? Faz parte, ainda não chegou o inverno. É só um aperitivozinho aí. É, deu uma refrescada, mas é um aperitivo. Até logo, seu Ronaldo Pontello, e o nosso convite ao senhor e a senhora para nos prestigiar aí com a sintonia. 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

0: Peguei os bateadores com a vaneira da Restinga Funda aqui no nosso entardecer. Os chacreiros esteve por aí disposto, e disposto a meu patrão, seu Luiz Chão, já anda lá para os bons Jesus, né? Tempo meio enferruscado, mas temos que andar, não dá para parar, né, João? Os quatro Galdérias estiveram por aqui na abertura hoje, do fundo da grota. 4 da tarde, 22 minutos, 14 graus está a temperatura. É um recheiozito e voltamos de vereda.
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4: 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A hora certa.
0: A hora de agora, 4h22.
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0: 14 graus.
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Vamos lá, tia Dona Alice, tem que levar mancadinha aí, né? Ô, dona Célia, boa tarde. Aqui tá marcando 14 graus, né? Acho que tá fazendo uma lida fora, ele não tá fácil, quer dizer, o ventinho pegando aí. É, 14 graus tá barato, né? 4 da tarde, 25 minutos. Vamos ver quem tá chegando com a gente aqui. Boas tardes aí pro Daniel Borges. Toca fim de baile aí com os monarcas. É ruim quando chega no fim do baile, né? Se o cara ainda tá meio ajeitado aí pra não ir sozinho, é bom, mas se tiver meio solito, nossa, que coisa. A viagem fica longe, né? Fica muito longe, né? Aí parece que o cara já volta meio estropiando e não consegue, não sei, né? As coisas não dão certo, é complicado. Vamos ver quem mais chega com a gente. Dona Andresa, muito boa tarde. Hoje friozito, tio Mário. Temos aqui num... Como é que é? Estamos aqui num mate doce. Esse aí, mate doce. Eu tava colocando aqui os nomes das coisas aqui e agora já pulou aqui, não falou mais. Escreva aí pra nós ver se o mate doce da senhora é de fundamento, né? Fundamento. Tem uns que vai coco, vai umas ervinhas, umas coisas aí, né? Daí fica especial. Pra lubrificar a goela é bom. Quem mais chega aqui, buenas. Um quebra-costela pra nós aqui em Bom Jardim da Serra. Que aí é frio, homem do céu. Bom Jardim da Serra, bem na boca da serra. Estamos atracados numa taipa. Rapaz, aí mandaram a foto, ó. O Emanuel, o Gabriel e o Raul. Ah, mas lidando com a taipa aí, se tiver uma proteção nas mãos, vai embora, o corpo fica quente, né? Mas aí o ventinho pega aí. Um abraço, gurizada, mas olha só, estamos atracados numa taipa. Esse tipo de lida hoje tá em escassez, né? Tá em extinção praticamente. Os mais velhos foram se indo, daí tá surgindo, pode ser, gurizada nova aí, ó. Me pediu uma música do Tauriano, vamos ver se eu tenho essa aqui. Pra nós tocar pro segurizado, o Emanuel, o Gabriel e o Raul. Um abraço aí, Deus nos proteja. Saúde aí, força, porque aí os ossinhos vão pro lugar, né? Aí, rapaz, dando golpe em pedra aí, vou te contar uma coisa, né? O corpo velho fica com uma beleza, não precisa nem fazer academia. O bom é que não cria barriga, né? O cara fica fininho, né? Não cria barriga, não tem jeito. 4h27. Vamos tocar quem? Vamos começar aqui com os monarcas, o fim de baile. Fim de baile aí pro meu amigo Tadeu Borges, o homem lá da terra da Esmeralda.

0: né? O Paulo Dias Garcia, Rua das Tropas. Teve aqui o grupo Taureando, né? É longe do pago. Especial o pessoal que estão lidando com as taipas lá em Bom Jardim, a terra fria aí. E o Gildinho e os Monarcas com um fim de baile. Agora faltam 21 minutos para as 5, 14 graus está a temperatura. Recheiozito e voltamos de vereda.
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1: 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A hora certa.
2: 4:39.
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2: 14 graus.
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amigos, faltam 17 minutos para 17 ou para as 5 da tarde. Como eu falei anteriormente, daqui a gente tem a visão da divisa ali pro lado de Santa Catarina, o tempo enferruscando, assim, tipo aquelas tardes de inverno mesmo. Chega a estar assim, né? Nós estamos com inverno, 14 graus, mas já está mostrando as caras, está mostrando as caras. 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O Pontela não gosta muito de chocolate, mas bem ajeitadinho, de repente algum, né? Alguma coisinha a gente consome, né? Tem que ter um docinho no corpo, né? Buenas tardes, seu Mário. Aqui é o Paulo Borges. Quero lhe pedir a música Baio Crina de Seda. Só dar uma notaça aí. O Paulo Borges bem a cavalo aqui, rapaz, aí, ó. Ui, velho, um abraço aí. Tá muito bem a cavalo, galera, aí, metendo-lhe corda, né? Laçador, laçador, bicho. Obrigado aí pela companhia. Quem mais que está com a gente aqui? Buenas, Timar. Gilberto Ferreira. Se possível, o toque para nós do Cipó em Cipó aí, o mestre Adelar Bertus. Um abraço aí. E um chasque também pro Tadeu do Mato. O Gilberto Ferreira me trouxe. Hoje, Gilberto, trouxe aquele espinhão, parece que tu colocou açúcar no pé do pinheiro aí, viu? Eu acho que pela raiz, será que tu andou sentando, tomando algum café e derramou aí um açúcar, daquele açúcar amarelo, né? Açúcarzinho do comum, acho que não é, né? Mas aquela coisa que eu nunca vi pinhão mais doce, mais bom, homem do céu. Hoje carquei na chapinha do fogão bem quente lá e aí com um vinhozinho, sabe que até tomei com vinho branco, tomando vinho tinto no inverno, mas hoje tinha um branco lá, eu vou experimentar com o pinhão pra ver o que dá. Nossa senhora, até o meio dia se me chamasse de pobre, eu arrumava uma briga, né? Cara bem abastecido, outra conversa, né, seu Gilberto? Pinhãozinho na chapa do fogão com a tacinha de vinho e vai cachimbar a formiga, né? Seu salário não aumenta, não quer dizer que eu não como dinheiro mesmo, né? E não tomo dinheiro também. Precisamos dele para outras coisas, mas para isso não. Vou trazer a Vaneira Baguala aqui do Serrano, seu Antônio Luiz, o homem da Caxias do Sul. Tá falando meio carioca, os caminhoneiros falam assim, um abraço meus amigos caminhoneiros, mas tá puxando os S, parece aqueles carioca lá. Ô Timar, toca pra gente e faz aquele puxado, mas olha só o linguajar, velho, seus caminhoneiros estão ficando medonhos.

Aí os monarcas, né? A saudade não me assusta, mas judia, né? É, também aí o William Hank, aí com o gaiteiro velho, né? Gaiteiro velho. Também tivemos serranos aqui com a vaneira velha bagual. Então, faltando aí 6 minutos, daqui a pouco temos notícias, 6 para 5. A Rede Notícias mandou um abraço pros Unidos, Grandes Unidos, né? Meu amigão aí do Imperial. E também pro Negrinho. Garanto que o Miranda tá dormindo essa hora, viu, Unidos? Nem fogo não faz, Negrinho. Ô, Miranda, acorda aí, homem. Abraço pros Unidos. Pedreiro aposentado, vida mansa, lá comendo uns pinhãozinhos e tomando um vinhote, né? Vamos tocar aqui do seu Gilberto. Deixa eu achar o Adelardo, vamos tocar aqui de Cipó em Cipó. E em seguida vem a Rede Notícia. Claro que nós voltamos na sequência com o Entardecer Gaúcho.

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1: 5 horas. 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Vamos às informações da central de conteúdo da tua rádio.
2: Em Marau, destaque para a continuidade do cerco de Jericó no Santuário Nossa Senhora de Lourdes. A programação, promovida pela Renovação Carismática Católica, iniciou na segunda-feira e segue até esse domingo, 14 de junho, com atividades diárias a partir das 7:30 PM. O evento reúne momentos de oração, adoração, celebrações e pregações voltadas à comunidade. Nesse ano, a reflexão central é a confiança em Deus diante dos desafios da vida. A programação conta com a participação de pregadores e religiosos convidados e é aberta ao público. Da tua rádio Alvorada de Marau, Ana Lúcia Jacomini.
3: O Festival Mesa Gaúcha chega à Lagoa Vermelha no próximo dia 16 de junho. Será no CTG Alexandre Pato, evento estadual que valoriza a gastronomia, a cultura e o turismo da nossa região. O evento é realizado pelo governo do estado com o apoio da Prefeitura de Lagoa Vermelha e de entidades locais. A edição integra a Rota das Araucárias, reunindo expositores de 20 municípios. O evento deverá ter apresentações da Dança da Chula, palestra sobre o tropeirismo, exposição de produtos regionais e o almoço típico com o churrasco lagoense. Da tua rádio Cacique de Lagoa Vermelha, Daniel Carvalho.
4: A Secretaria de Administração de Campestre da Serra está com inscrições abertas para o concurso público, destinado ao preenchimento de vagas e formação de cadastro reserva para diversos cargos do quadro geral de serviços municipais. O certame será realizado sob regime estatutário e contará com a execução técnico-administrativa do Instituto Legale. As inscrições iniciaram nesta terça-feira, dia 9 de junho, e seguem até o dia 8 de julho de 2026. Os interessados devem realizar inscrição exclusivamente pela internet, observando as orientações previstas no edital. Da tua Rádio Fátima de Vacaria, Júlia Rodrigues.
5: Na área de cobertura da tua Rádio Garibaldi, destaque para Coronel Pilar, porque o estudante Vinícius Cagliari Benini, do 9º ano do ensino fundamental da Escola Municipal Bento Gonçalves, conquistou um feito extraordinário ao gabaritar a prova da Olimpíada Nacional de Astronomia. Com o resultado, ele garantiu a medalha de ouro e agora se prepara para participar de 3 etapas seletivas online que poderão levá-lo à fase internacional da competição. Além do excelente desempenho na prova teórica, Vinícius também se destacou na modalidade de lançamento de foguetes, cuja classificação oficial deverá ser divulgada nos próximos dias. Da tua Rádio Garibaldi, João Paulo de Luca.
6: Em Veranópolis, a campanha do Agasalho 2026 encerra amanhã, quinta-feira, dia 11, no município. Até a data, a comunidade ainda pode contribuir com a doação de roupas e itens de inverno destinados a famílias em situação de vulnerabilidade. Entre os materiais arrecadados estão agasalhos, roupas, lençóis, toalhas, pijamas e calçados. No entanto, a maior necessidade neste momento são os cobertores, item considerado essencial para auxiliar as famílias durante os períodos de baixa

0: baixas temperaturas. As doações podem ser entregues nos pontos de coleta distribuídos pelo município, incluindo escolas, unidades de saúde, prefeitura, CRAS, CREAS, Câmara de Vereadores e também estabelecimentos parceiros. A orientação é para que as peças doadas estejam em boas condições de uso, permitindo assim que possam ser imediatamente encaminhadas às pessoas beneficiadas. Da tua Rádio Veranense de Veranópolis, Alessandra Bernardi.
1: Os primeiros atendimentos nas UPAs Central e da Zona Norte, sob a nova gestão da Associação Mão Amiga, começaram nos primeiros minutos desta quarta-feira e se estenderam madrugada adentro e também nesta manhã, sem contratempos e sem muitas filas. A contratação da entidade foi anunciada na manhã de terça-feira pela Secretaria Municipal da Saúde. E será em caráter emergencial com duração de 90 dias. Neste período, a Mão Amiga receberá do município cerca de R$3.400.000 para a administração da UPA Central e R$2.500.000 para a UPA Zona Norte. Os valores serão destinados ao custeio mensal das contas e ao pagamento dos funcionários das unidades. A SMS rescindiu o contrato com o IDEAS, que administrava ambas as unidades e está respondendo por diversas situações irregulares. Da tua Rádio São Francisco de Caxias do Sul, Luan Varela.
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3: 5h07.
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7: 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E a temperatura?
3: 14 graus.
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amigos, 17h, 10 minutos, 14 graus se mantendo a temperatura aqui na terra da Vacaria. É a sequência após a Rede Notícia, a região toda aí, né? 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Tá lá o seu Neri, a Fabiane e a Márcia para atender você. E o Marronzinho, o Júlio aí para fazer entrega de veredinha, né? De veredinha aí. Vamos ver quem chega com a gente. Um abraço, meu amigo Márcio Oliveira. É fã do Porca Véia aí, né? Obrigado aí pela companhia. O Escudeiro aí no IP também está com a gente. E a dona Ivanilde. Boa tarde, dona Ivanilde. Vai sair um agora do Cordiona aqui para a senhora aí também, viu? Obrigado aí pelo carinho e pela companhia. Quero ver quem mais aqui. Buenas tardes, seu Mário. O Marcos, estamos na escuta, toca para nós aí, a neta da viúva. Olha aí, ó, vamos tocar essa neta da viúva então. Neta da viúva aí com o grupo Cordiona. Faze bem aí, um abraço. Um abraço, meu amigo aí, que nos pede a neta da viúva. Então temos 3 pedidos pro Cordiona. O pessoal são que nem eu, fã do Cordiona, né? Não tem jeito aí. Não dá para ficar assim, viu, Cordiona? Tem mais aí? Dona Lúcia, muito boa tarde. Dona Lúcia está ligada com a gente também. Que eu vi o Carqueja, aquela que fala de chuva com saudade, não sei o que, mano. Que hoje parece que a saudade apertou, né? É o tempo assim meio enferruscado e tal coisa, né? Não sei se vai ter uma garoazinha, mas aquelas garoas assim no fim de tarde dão uma saudade, parece que judia, né? Um abração aí, obrigado aí pelo carinho. Manda um abraço aí. Quem mais com a gente aqui? Lá. Aqui é o João Carlos, Mário. Qualquer um que você tocar para nós do Porca Velho do Cordiona, estamos ligados. Caxias do Sul, bairro, como é que é? Bairro Jardim América? É o mesmo do nosso Jardim América aqui, mas é na Caxias do Sul. Tá eu, a Cleusa, a minha esposa e a minha sogra, a Dona Maria, Maria Odete, que é sua fã, ele acompanha há muito tempo. Ô, Dona Maria Odete, um abração para a senhora aí. Deus abençoe aí, muita saúde e muita paz, viu? Obrigado aí pelo carinho e pela preferência também em ouvir aqui esse humilde peão, né? Um abração. É que tá aqui o Cordiona, vamos começar com o Cordiona então. A neta da viúva aqui no entardecer.

0: Aí, Grupo Carqueja, chuva de minha saudade aqui no nosso Entardecer Gaúcho. No finzinho vai até o barulhinho das ruas. Cara sentindo aquela água caindo, aquelas goteiras também, aquilo é uma beleza, um cochilo no meio da, no começo da tarde, né? Pra quem pode, né? Tem uns que não podem, começa a engordar muito e tal, não dá certo, né? Ouvimos aí o Cordiona também com a Neta da Viúva. 5:20, 14 graus temperatura. Urixeizito, e já volto.
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0: 5:20.

0: 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E a temperatura?
1: 14 graus.
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te adorar ali. 5h22, sequência do Entardecer Gaúcho por aqui, do telefone, tem que dar até logo, viu, dona criança? Quando a dona Alice chega, eu tenho que dar até logo, ver dela que manda aqui, né? No horário, não tem pra depois, né? A sequência por aqui, em nome da nossa LS Madeiras. 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No comando lá do meu patrão, seu Luiz Chons, né? Seu João Carlos me dizendo, mas do Jardim América ali é glória, Mário. Não, do Jardim América, porque a empresa é do outro lado ali da BR, da Avenida Militar, né? Então, quem vai daqui para lá, às direita, daí é glória. E quem, se for do lado esquerdo, do outro lado ali, pertence ao Jardim América. O que divide ali é essa BR ou Avenida Militar, ou essa tranqueira que tem ali, né? É, a tranqueira essa do retorno ali, que não tem quem passe. Nunca vi, né? É uma tranqueira danada ali. Um abraço aí pro Felipe Toqueto da Riva. A turma lá que estão ligados com a gente. O que ele diz aqui? A dar uma chacoalhada aí, né? Chacoalhada no esqueleto, que achou? Abração aí, a companhia da gente sempre, quero ver quem mais que chega aqui. Boa tarde, Mário, gostaria de ouvir a música Altas Horas, do João Chagas Leito. Opa, quarta-feira é boa hoje. Ô, dona Vera, um abraço aí, obrigado aí pelo carinho e pela companhia, né? Tá com a gente aí, também está aí, Mário, aqui a Luísa, daqui a pouco você toca o Bugre do Mato aí. Antes das 18, porque às 18 eu vou pro trabalho. Então toca para nós aí daqui a pouco aí, que eu tô me ajeitando aí. Opa! Vamos tocar sim. Grande abraço aí. Tô devendo a faca prateada dos monarcas. Se eu achar aqui para tocar a faca prateada dos monarcas. Os monarcas. Estamos às 5 da tarde, mais 25 minutos. 14 graus está a temperatura. Tá aqui os homens da faca prateada. E bem.

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3: Atenção, documentos encontrados em nome de Adriana dos Passos da Silva, uma identidade, também identidade de Janete Aparecida Pereira, identidade de Rosângela Alves de Abreu Leti, um cartão do SUS 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
8: 5h34.
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12: 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E a temperatura?
13: 14 graus.
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Amigos, 23 minutos faltando para as 18. Noite veio, né, seu Francisco? 14 graus está a temperatura. 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Um abraço aí do seu João Luiz, do Eduardo e do Dairilson. E a, como é que é? E a dona Sofia, né? A que manda aí. Dona Sofia que manda, né? Estão ligados com a gente aí. Muito obrigado aí pela companhia. Isso que é pra mim tocar aquela música lá que fala do... Acho que é com o grupo Manotás que eu toco aí. Diz que sem o mate não dá pra viver e tal e coisa, não sei o quê. Vou ter que tocar da Dona Vera aqui, Altas Horas também, que tô devendo. Quem mais chega aqui com a gente? Buenas, Chumara. É, queria ouvir a música Bugre do Mato. Ó, já dá três aqui, ó. Bugre do Mato. É, com o Cordiona aí, Volney Magrinelli, ô Volney, o homem aí de São Manuel, é um amigaço, Volney Magrinelli, trabalhador, esse bicho que nunca vi. Um abraço pra você, Deus abençoe a família toda aí, viu, seu Volney Magrinelli. Lugar bonito aí, o São Manuel, né? Pouco tivemos aí esses dias num baile aí do Cordiona. Eu digo esses dias, já faz um... Quando tiver um outro aí, eu vou de novo. Um abração aí. Maria Salete aqui da Caxias do Sul, ia te pedir aquela minha saudade, você tocou. Agora tu acha uma outra aí que mexe o coração. Pode ser até uma do Sidney Lima. Pode ser até a do Sidney Lima. Tá, coração vai meio estraçalhado. Que coisa, mulher. Ela é enfermeira lá na Caxias do Sul, minha amiga de muitos anos. Deus abençoe você e o Luiz Antônio aí, né? Luiz Antônio que não anda aí com essa cabeleira no naragem fria aí, porque isso aí dá problema, né? Ele tem o cabelão comprido, que nem o meu, que é ter o corte de cabelo que, igual do Mário Lemos. Né? Ah, igual eu é complicado, né, meu? Aqui é presença, né? E ô, velho, um abraço aí. Obrigado aí pelo carinho. Não tem quem lida com essa gente aí. O povo são da nossa região, reside na Caxias, faz o progresso naquela terra andar a milhão, né? Cordiona Bugre do Mato, seu Mário. Se liga aí, seu Mário. Tá aqui o Cordiona. Bugre do Mato é um sucesso, né? Fernandinho Porquinha merece estar com o sucesso que estão, né? Os meninos simples, e canto muito e toco muito. Os bailes desses rapazes estão um absurdo. Ainda bem que o nosso está perto de mês de agosto, né, patrão Marlene? Mês de agosto, Esmeralda vai se estremecer aí, né? Eu acho que tem que começar ali pelas 10 da noite e até às 6, né? Até às 6 da matina. Não sei como é que vão fazer isso aí.

João Chagas Leite com Altas Horas aqui no Entardecer. O Cordiona teve por aqui com o Bugre do Mato e o Bugre Sidney Lima aí, né? Com o Calendário da Saudade. Rapaz. Boa tarde aí, tio Mário. Tamo do IP para Veranópolis, por Vacaria, no Puxe do Grão. Um grande abraço aí, meu amigo André Brusnello. Obrigado aí pela carona, Deus abençoe. Tem que faturar, não tem jeito, né? Não dá para parar, né? Grande abraço aí, que a mãe de Fátima abençoe você, que possa ir e vir sempre. E obrigadão aí pela carona, meu irmão.

0: Que achou construir pra Morena Faceira uma linda morada bem na beira da estrada. Ô, rapaz. Seis minutos faltando para as 18, também para o espaço da oração da Ave Maria, se mantendo em 14 graus a temperatura. Vamos aguardar a Ave Maria aqui, como sempre, em nome de Gelo Magistral, a nossa farmácia de manipulação. 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Em seguida, Maria, a gente volta para a sequência do Entardecer Gaúcho até às 19 com os senhores.
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1: É a hora do silêncio. O dia declina no horizonte, a natureza se recolhe. O Senhor glorificado resplandece no coração de toda criatura. Oração da Ave Maria.
2: O anjo do Senhor anunciou a Maria.
3: E ela concebeu do Espírito Santo.
2: Eis aqui a serva do Senhor.
3: Faça-se em mim segundo a vossa palavra.
2: E o Verbo divino se fez homem.
3: E habitou entre nós.
2: Ave Maria, cheia de graça, o Senhor é convosco. Bendita sois vós entre as mulheres e bendito é o fruto do vosso ventre, Jesus.
3: Santa Maria, Mãe de Deus, rogai por nós, pecadores, agora e na hora de nossa morte. Amém.
2: Rogai por nós, Santa Mãe de Deus,
3: para que sejamos dignos das promessas de Cristo.
2: Oremos. Infundi, Senhor, nós vos suplicamos, a vossa graça em nossos corações, para que nós, pela anunciação do anjo, viemos ao conhecimento da encarnação de Jesus Cristo, vosso Filho, pela sua paixão e morte na cruz. Chegamos à glória da ressurreição, pelo mesmo Cristo, Senhor nosso. Amém.

Queridos irmãos e queridas irmãs, o Evangelho de hoje, de Mateus 5, 17 e 19, nos diz que Jesus nos ensina que a verdadeira fidelidade a Deus não se resume ao cumprimento exterior dos mandamentos, mas nasce de um coração transformado pelo amor. Ele veio dar pleno sentido à lei, mostrando que cada ensinamento divino encontra sua realização na caridade, na misericórdia e na justiça. Em um mundo marcado pela superficialidade, somos chamados a viver com coerência aquilo que professamos com os lábios. A grandeza diante de Deus está na simplicidade de quem procura praticar o bem e inspirar outros a fazer o mesmo. Que o Senhor nos conceda a graça de unir fé e vida, palavra e testemunho, para que nossas ações revelem a beleza do Evangelho e conduza muitos corações ao encontro do amor de Deus. E peçamos a São José. São José, em nome da Santíssima Trindade, abençoai-nos e defendei-nos. Ide à nossa frente para nos guiar, atrás de nós para nos proteger e ao nosso lado para nos amparar. Com a vossa súplica, ajudai-nos

0: a sermos perseverantes na fé e no compromisso com o Evangelho, fazendo sempre o bem para assim alcançarmos, com a graça de Deus, a glória eterna. Amém. Que o Senhor Todo-Poderoso nos abençoe, em nome do Pai, do Filho e do Espírito Santo. Amém. Uma boa noite a todos.
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7: 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E a hora?
8: 18 horas mais 7 minutos.
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10: 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E a temperatura?
8: 14 graus.
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amigos, 18 horas mais 10 minutos, se mantendo em 14 graus temperatura, né? Pessoal, tô achando que tá mais frio, mas é o que tá marcando aqui, né? É que a sensação térmica aí escureceu, esfria um pouco mais, né? Após a Ave Maria aí, voltamos e com apoio sempre de GZ Bombas Diesel. 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Vamos ver quem chega com a gente aqui. Buenas, Silmário. Tudo tranquilo, tudo em ordem. O Júnior da Capela São Roque da Ibiraiaras. Os que não perdem nosso programa. Não perde o nosso programa. Quase que derrubei o Júnior aqui, né? Dei um tapa aqui, isso aqui tocou-lhe a mão aqui, ele é ligeirinho que nunca vi. Computadorzinho é ligeiro, coisa boa. Quem mais está com a gente? Amável Pimentel, é isso? Ligado aqui com o Tio Mário, tudo bem? Graças a Deus, tudo em ordem. Se não for incômodo, roda a música aí. Minha resposta com os fazendeiros. Muito obrigado. Vamos achar essa minha resposta então com os fazendeiros para tocar aí para nossa amiga Amável Pimentel, né? Resposta, essa é boa aí. Conheço a música aí dos fazendeiros da Lurdinha, né? A Lurdinha e os fazendeiros aí. Quero ver quem mais está aqui. Buenas, Silmária. Toca aí Quando Voltares do Grupo Carqueja, Renan, da Caxias do Sul. Um abraço, Renan. Aí acho que Caxias tá como nós aqui, um friozão sem sol e umidade, muito úmido, hein, Caxias? Vamos lá, vamos começar a pagar as dívidas aqui. Hoje eu não sei como é que eu vou fazer pagar todo mundo aí. Essa aqui já tô devendo desde ontem, ó. Esse mate com saudade não é fácil, né?

0: Como dizia o Porca Véia, credo, homem. Saudade é uma estrada longa. E vimos aí também com os mirins, mate de saudade, chega de saudade. Né? 18h22, se mantendo em 14 graus de temperatura. Vamos fazer um recheiozinho aqui e convocar a Kátia Valentes para nos trazer a previsão do tempo.
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2: 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E a hora?
0: 18 horas mais 23 minutos.

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1: 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E a temperatura?
2: 14 graus.
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2: Agora 18 horas mais 26 minutos, se mantendo em 14 graus a temperatura. 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
5: Olá, amigos e caros ouvintes. Na quinta-feira, a instabilidade volta a ganhar força por todo o estado e podemos ter chuvas por aqui. Tanto na quinta quanto na sexta-feira, tem previsão de pancadas de chuva e não se descarta até a possibilidade de algum temporal mais isolado. Sim, mais com trovoadas mesmo, né? Não aqueles temporais, assim, mas tem essa condição de um aumento da umidade por aqui. Então, na quinta e na sexta-feira, o tempo fica bastante fechado, a chuva acontece a qualquer momento e as temperaturas não conseguem subir muito, principalmente na sexta-feira. As máximas devem variar entre 13 e 14 graus. Com a previsão do tempo, Kátia Valente.

previsão da dona Kátia Valente, 18h27. 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Nosso menino aí não é fácil. Tô encontrando aqui, ó, como é que é os fazendeiros para tocar a minha resposta aí. A minha resposta para minha amiga Mabel Pimentel, né? Um abração aí. Eu recebo aqui meu amigaço, né, da Lagoa Vermelha, o seu João Ribeiro Antunes. Grande Taura, né? Um abração aí, Deus abençoe você e a família aí. Obrigado pelo carinho e pela parceria com a gente aqui, né? Esse é companheiraço aí. Quem mais tá com a gente aqui? Buenas noites. O Kiko, aqui de Bom Jesus. Tamo na escuta, Timário. Bom Jesus é frio também, né? Ah, é fácil ali daí. Alô, pessoal de Bom Jesus. Ontem o Miguel Borghetti me lascou ali um fio aí. Mas estava com a voz trêmula. Mas ele é dali, né? Cara que é de Vacaria, de Bom Jesus, não frouxa. Sente um friozinho, toma um vinho com uns pinhãozinhos aí, já aquece, né? Mandar um alô pra nós aí, o Kiko de Bom Jesus. Alô, Kiko, um abraço. Não frouxa aí, né? É Bom Jesus no alto do morro aí. Jesus ficou movimentado agora com essa BR aqui. Logo quando aprontar aquela da Serra da Rocinha, vai ser uma loucura, né? A BRzinha nossa estreita, vamos ter que manter cuidado. Dá muito acidente aí. Pessoal de Bom Jesus agora... Vai que é uma bala, né? Vai que é uma bala. Vamos ver aqui, 18h30. Será que começa com os fazendeiros? Tá aqui os fazendeiros. Essa aqui, minha resposta. Fazendeiro da dona Lurdinha, né? Fazendeiro, minha resposta no entardecer.

0: Aí com o grupo Carqueja, participação do Marcelinho Nunes, Quando Voltares. E minha resposta aí por aqui, Os Fazendeiros. Faltando 23 minutos faltando para as 19, 14 graus se mantém a temperatura, nós vamos fazer aqui o último recheiozinho, mais uns gaitaços aí, porque a voz do Brasil nos espera.
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5: 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E a hora?
0: 18:38.
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5: 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E a temperatura?
0: 14 graus.
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Amigos, 19 minutos faltando para as 19. 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Aí mais do que isso não dá para oferecer. Milagre também não dá para fazer, né, tio Lúcio? Tem uns aí que oferecem milagre, mas aí não funciona. Aí não funciona. Vamos ver quem que chega com a gente aqui. Hoje vou ficar devendo umas quantas aí. Que coisa boa ter crédito, né? Buenas noites, meu irmão. Um abraço aí pro... gostaria de, se possível, mandar um abraço pro meu irmão, o Nick Pimentel, que está fazendo aniversário hoje. Rapaz, até uma sopa de capelete já para comemorar serve aí, né? Um abraço então pro Nick Pimentel, uma música Pilares, não sei se vou conseguir tocar. Agradeço aí de coração e uma Nossa Senhora de Fátima abençoe sempre a sua vida, né? A família Lames, aí os amigos Tomás, o Tobias, seu Ronaldo Pimentel, um abraço, Ronaldinho. Deus abençoe você também da mesma forma, né? Obrigado aí pelo carinho que tem comigo e com meus meninos aí. Boa noite, Mário. Tudo na Santa Paz, graças a Deus em ordem. Agora tem pinhão e vinho a gente tem, né? Se queixar pra quê, né? Pede aqui o quarteto Coração de Poto. Também vou ficar devendo. Quem que tá pedindo aqui? Um abraço, Jacir Melo de Barretos. Alô, Jacir, um abração aí. Obrigado aí pelo carinho. O que que eu fiz aqui? Parou aí, Doralice? Já parou, que bárbaro, dá 17 para 19. Vamos ver quem que chegou mais aqui. Não posso deixar esse povo sem falar aqui. Boa noite, tio Mário, tudo tranquilo? Temperatura está muito agradável aqui na Fazenda das Taipas, olha aí, ó. Na Fazenda das Taipas, bom Jesus, que a temperatura está agradável. É meio mal de lenha, mal de fogo, né? Eu sei disso. Difere muito a temperatura de Vacaria. Um grande abraço aí, doutor Camargo Lisboa. Diz que a temperatura é diferente da nossa vacaria. Ou nós vacarianos estamos mais frouxos, de repente vai saber, né? É, doutor Camargo? De repente tem meio mal de lenha, né? Meio mal de vinho, aquelas coisas. Grande abraço e obrigado aí pelo carinho. Deixa eu trazer esse rapaz aqui, o Wagner Nunes e a família, que estará com a incumbência de fazer um show no sábado agora, nos 30 anos dos Cavaleiros do Quinto. Meu amigo Paulão teve ontem aqui. Os ingressos acho que já se foi, viu? Ontem tava na rapa, né? Pode ser que consiga alguma coisa aí. E depois tu... que me diz aqui? Tu toca aquela nos espíritos pelados, senão tu vai ter um problema comigo aqui. Ai, ai, ai. Então vou ter que tocar, né? Vou trazer essa do Wagner e vamos achar esses espíritos aí, que estão correndo pelado com esse frio aí.

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1: Opa, chegou quem manda aí, né? Temos que picar a mula. Reta final pra nós, obrigado aí pelo carinho. É, quem acompanhou a gente, nos ouviu aí, quem participou com a gente, muito obrigado. Deus abençoe a todos, né? 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Entendimento? Um abraço pro Ademar lá, pro seu Dorval. Dorval, o cabelinho dele ficou branco, ficou bonito, né? Acho que o meu não vai dar tempo, viu, Dorval? Meu patrão aí. Acho que não vai dar tempo de branquear. 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Rapaz, que atendimento. 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Obrigadaço pela companhia, amigos. Que Deus abençoe a todos nós. Muita saúde, muita paz. E amanhã, às 4, nos encontramos de novamente por aqui na 90.5 FM. Esse som da Fátima que sai da porteira do Rio Grande para esse mundão de Deus.

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1: Ações do IBAMA e do ICMBio na bacia do Rio Doce, onde houve o desastre de Mariana.
2: Ações também incluem ampliação de parques nacionais no Piauí, Tocantins, Pará e Rondônia.
1: O presidente destaca que desenvolvimento econômico tem que estar aliado à preservação ambiental.
3: Aprender a ser capitalistas civilizados e não capitalistas destruidores da nossa floresta.
2: E ainda, o presidente recebeu hoje o resultado do trabalho do Conselho de Desenvolvimento Econômico Social Sustentável no último semestre.
1: O conselhão é formado por representantes dos setores empresarial, sociedade civil e membros do governo.
2: Pacto contra o feminicídio, mudança na escala de trabalho e transição ecológica estiveram entre os temas.
1: Você vai ouvir também investimento em pesquisa e inovação.
2: A gente conversa hoje com Luiz Antônio Elias, presidente da FINEP, a financiadora de estudos e projetos do governo do Brasil.
1: Ele vai falar do papel estratégico que a criação de novas tecnologias tem para o desenvolvimento do país e no posicionamento internacional do Brasil.
2: Hoje, na apresentação da Voz do Brasil, eu, Mariana Jungmann e Luciano Seixas.
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2: Contra o feminicídio, mapa do caminho para transição ecológica, mudanças na escala semanal dos trabalhadores brasileiros.
1: Temas que foram tratados hoje na reunião do Conselho de Desenvolvimento Econômico Social Sustentável, o Conselhão.
2: O órgão consultivo reúne autoridades, pesquisadores, empresários, representantes de federações e de organizações da sociedade civil.
1: E eles apresentaram ao presidente Lula o resultado do trabalho ao longo do último semestre.
4: Da soberania nacional ao protagonismo global. Este foi o tema do encontro do Conselho de Desenvolvimento Econômico, Social e Sustentável, o Conselhão, que discutiu temas como enfrentamento ao feminicídio, segurança pública, desenvolvimento sustentável e economia. O presidente Lula agradeceu o trabalho dos cerca de 200 conselheiros. E reforçou a importância deles em temas que impactam em todo o país.
5: Eu queria agradecer a dedicação de cada mulher, de cada homem que assumiram a responsabilidade de participar desse conselho, de preparar propostas para ajudar o governo a fazer coisas diferentes, a fazer coisas apresentadas pela sociedade civil.
4: No tema de combate à violência contra a mulher, foi apresentado um balanço dos primeiros 4 meses do Pacto contra o Feminicídio, assinado pelos poderes Executivo, Legislativo e Judiciário. A primeira-dama, Janja Lula da Silva, destacou os resultados.
6: O tempo médio para análise das medidas protetivas de urgência caiu de 16 dias para cerca de 3 dias. Isso está acontecendo até com o mínimo de 2 horas a gente tem medida protetiva sendo emitida. E mais da metade das decisões, 53, já são proferidas no mesmo dia. Isso é o que importa. E a gente precisa falar muito sobre isso. As mulheres precisam ter essa informação.
4: Na área da economia, o ministro da Fazenda, Dario Durigan, ressaltou os avanços. Ele afirmou que o Brasil tem demonstrado estabilidade econômica, além de crescimento acima da expectativa, e defendeu o fim da escala 6x1, que aguarda a aprovação no Senado, como passo importante no combate às desigualdades.
7: Quem hoje já está na escala 5x2 é quem ganha mais, é quem teve tempo e muitas vezes oportunidade familiar de estudar por mais tempo. E quem está na escala 6x1 são os trabalhadores mais mal remunerados, trabalhadores negros, mulheres. Portanto, é um tema de desigualdade do mundo do trabalho encarar o tema da 6x1.
4: Durante o evento, foram destacadas várias políticas públicas recentes, que partiram de recomendações do Conselhão, como o programa Acredita, o Pacto pela Igualdade Racial e a Lei do Mercado de Carbono. Na área de meio ambiente, o conselheiro Matheus...

0: Eu Silva, que é coordenador do Conselho Nacional das Populações Extrativistas e membro mais jovem do Conselhão, apresentou os resultados e disse que é preciso continuar avançando.
1: Sabemos reconhecer os nossos avanços, mas também sabemos que precisamos avançar muito mais, especialmente nessa terra e a crédito com o PRONAF ainda muito distante dos nossos territórios, porque fortalecer a Amazônia é fortalecer o Brasil.
0: O Conselhão é um fórum consultivo que reúne centenas de representantes da sociedade civil, empresários, acadêmicos e movimentos sociais para debater e propor políticas públicas e estratégias de desenvolvimento para o país. Ele foi retomado em 2023 e está em sua sétima plenária. Reportagem Luciana Colares de Holanda.
2: Recursos para o meio ambiente, criação de novas áreas de proteção ambiental e uma nova iniciativa para a recuperação da caatinga brasileira.
3: São algumas das medidas anunciadas pelo governo do Brasil nas comemorações pelo Dia Mundial do Meio Ambiente, celebrado em 5 de junho.
2: A repórter Gabriela Noronha acompanhou e traz os detalhes.
4: Recuperação da vegetação nativa aliada à valorização das comunidades tradicionais da Caatinga. Isso é o que propõe o novo programa Recatingar. A iniciativa do Ministério do Meio Ambiente e Mudança do Clima foi lançada nesta quarta-feira e conta com um aporte inicial de 60 milhões de reais do Banco Nacional de Desenvolvimento Econômico e Social e do Banco do Nordeste. Dentre as ações previstas está o enfrentamento da desertificação no bioma, que está presente em 10 estados e ocupa 11% do território nacional. Outras ações de preservação da Caatinga também fazem parte da Lei da Política Nacional para a Recuperação do Bioma, sancionada nesta quarta-feira pelo presidente Lula, durante a cerimônia em alusão ao Dia Mundial do Meio Ambiente. O presidente lembrou que a sociedade brasileira está mais consciente para a proteção ambiental.
5: Houve uma evolução daqueles que defendem os quilombos, daqueles que defendem a remarcação da terra indígena. Houve uma evolução dos empresários que sabem que hoje eles pagarão com preço muito caro se eles não respeitarem regras mínimas de defesa da questão ambiental. E é uma evolução aprender a ser capitalistas civilizados e não capitalistas destruidores da nossa floresta.
4: O pacote de medidas anunciado nesta quarta-feira também incluiu recursos para a Agenda Ambiental Brasileira. São 2 bilhões de reais para investimentos na bacia do Rio Doce, importante região hidrográfica do Sudeste brasileiro e fundamental para o abastecimento, economia e biodiversidade dos estados de Minas Gerais e Espírito Santo. Além disso, 834 milhões de reais do Fundo Clima serão investidos em projetos de restauração da vegetação nativa. Segundo o ministro do Meio Ambiente e Mudança do Clima, João Paulo Capobianco, o objetivo das novas medidas inclui não apenas a conservação do meio ambiente, mas também o fortalecimento da economia nas regiões afetadas.
6: Proteger o meio ambiente não é olhar apenas para as próximas gerações, é cuidar das condições de vida das populações brasileiras no presente.
4: Já o Fundo Amazônia, mecanismo financeiro de captação de doações internacionais para preservação e combate ao desmatamento na Amazônia, recebeu a doação de 270 milhões de reais do Reino Unido. E o número de doadores vem aumentando, como detalhou a diretora socioambiental do BNDES, Tereza Campelo.
7: Passamos assim, nesse seu mandato, presidente, de 2 doadores para 9 doadores, mostrando que o Brasil tem compromisso com essa agenda para ajudar a salvar o planeta.
4: No campo da conservação ambiental, foram assinados atos que ampliam os parques nacionais da Serra das Confusões e de 7 cidades no Piauí e criam o Parque Nacional do Tanaru em Rondônia e a Área de Proteção Ambiental do Paleocanal do Rio Tocantins no Pará. Reportagem Gabriela Noronha.
3: Talvez se você ainda não conhece a FINEP, empresa financiadora de estudos e projetos.
2: Ela é ligada ao Ministério da Ciência, Tecnologia e Inovação e tem o papel de transformar o potencial científico e tecnológico brasileiro em projetos de inovação.
3: E essa inovação científica vai se converter depois em novos produtos, serviços, medicamentos, tecnologias que você usa no seu dia a dia.
2: Hoje nós conversamos com o presidente da FINEP, Luiz Antônio Elias, para saber mais sobre esse trabalho e sobre o novo momento da empresa, com o apoio de projetos de maior complexidade. Boa noite, presidente.
8: Boa noite, agradeço o convite. É muito importante para a FINEP estar aqui presente e apresentar os projetos que nós estamos fazendo nesse imenso Brasil.
2: Então, vamos justamente começar explicando melhor para o nosso ouvinte, para quem não conhece, que tipo de projetos a FINEP financia, qual que é o papel da empresa nesse desenvolvimento tecnológico do país.
8: A FINEP se consolida nessas últimas 5 décadas, ela foi fundada em 1967, como a instituição mais importante no fomento à infraestrutura científica, portanto aos laboratórios, à geração do conhecimento, à capacidade de desenvolvimento tecnológico, portanto as startups, as ICTs e a capacidade de inovação no Brasil. Oferecer crédito às empresas para que elas possam impulsionar as suas cadeias de valor e aumentar o valor agregado dos seus produtos. Mas ainda no momento de um risco geopolítico intenso. Ou seja, nós vivemos um momento muito difuso a nível internacional, a ideia do multilateralismo se esgota e a percepção de que as políticas industriais devem estar cada vez mais retomadas. A FINEP também exerce um papel central na retomada da política industrial no Brasil.
3: Bem, para isso, a empresa recebeu um aporte de 3 bilhões e meio de reais para o financiamento de novos projetos, né? De onde vieram esses recursos e quais são as prioridades?
8: Os recursos que de 3,5 bilhões, na verdade, eles advêm para a capitalização da FINEP. A FINEP, na verdade, esse ano deverá receber 17,7 bilhões de reais do FNDCT. O FNDCT é criado em 1969, é o maior fundo de desenvolvimento da América Latina para a área científica e para a área tecnológica e de inovação. Esse ano é um ano histórico. São 17,7. Além disso, nós teremos acesso, por determinação do presidente Lula, que colocou esta agenda na centralidade do processo de desenvolvimento brasileiro, mais 25 bilhões de reais para o crédito. Subentende que a FINEP deverá estar operando em processos de crédito direto e nas operações indiretas, mais na infraestrutura científica, quase 40 bilhões de reais esse ano.
2: Agora, o senhor mencionou na sua primeira resposta todo o contexto geopolítico que a gente vem vivendo e existe um posicionamento estratégico da FINEP quando a gente fala da inserção internacional do Brasil, né? Porque a empresa acaba ajudando aí a definir onde o país vai apostar em desenvolver as suas pesquisas, seu desenvolvimento. Quais são essas áreas? Qual é a escolha estratégica nesse momento para o desenvolvimento de inovação no Brasil?
8: Nós estamos muito condicionados àquilo que se chama da nova indústria Brasil. No processo de reconstrução e transformação com o presidente Lula, nós entendemos que era necessário construir, por missões, uma nova estrutura industrial, baseada em capacidade científica, orientando a parte de inovação para a agroindústria, para a defesa, para a transformação digital, para a descarbonização, para perceber a mobilidade urbana, é necessário que a gente dê mais qualidade de vida à população e saneamento, e olhar também a base de infraestrutura para toda a parte de genética, ou seja, bioinsumos e biotecnologia. Isso acompanha a fronteira do conhecimento no mundo, que cada vez mais, pela emergência climática ou pelo olhar da introdução da inteligência artificial e pela robótica avançada, precisa ser alterado. Um dado importante para os ouvintes. 60% da pauta de exportação hoje brasileira ainda se condiciona a recursos naturais. Nós temos que ser protagonistas. Se queremos ser protagonistas, temos que cada vez mais incentivar a capacidade científica e olhar a fronteira do conhecimento agregando valor ao produto nacional.
3: Presidente, a partir do desenvolvimento dessas novas tecnologias nesses setores, como fazer, como converter isso em desenvolvimento na melhora da vida das pessoas?
8: Isso melhora porque nós estamos apoiando projetos na área de vacinas, por exemplo. Nós estamos apoiando projetos na área de bioinsumos, que é necessário para a questão de alimentos. Nós estamos apoiando projetos na área de fertilizantes. Estamos apoiando projetos relacionados à descarbonização. Portanto, isso, como o presidente Lula colocou muito claramente, nós estamos num momento de instabilidade e precisamos avançar em áreas que são estratégicas para o conhecimento brasileiro. Temos uma matriz energética extremamente limpa. Aproveitar isso nessa transição energética no mundo é colocar o Brasil naquilo que eu chamei, no protagonismo social e no protagonismo internacional.
2: Pois é, e a FINEP vem recebendo mais recursos ao longo dos últimos anos, e isso também se converteu em projetos de maior complexidade que vêm sendo apoiados por
8: ela,
2: né?
8: Com certeza, com certeza. A subvenção econômica que lançamos recentemente, são 3,3 bilhões de reais na gestão da ministra Luciana Santos, são em áreas justamente que são o núcleo duro do conhecimento, para que a gente possa fazer a diferença. Em quê? Na agroindústria, na mobilidade. E uma questão importante, olhamos o social na agricultura familiar e na diferença, ou seja, nas assimetrias territoriais que a gente precisa corrigir, olhando a dimensão do Brasil, que é continental. Portanto, na subvenção econômica tem uma proposta de 300 milhões de reais para o Norte, Nordeste e Centro-Oeste impulsionar suas cadeias locais.
3: E como é que a FINEP atua em diferentes regiões do país para diminuir essa desigualdade?
8: Ela atua, na verdade, nesses segmentos que eu acabei de mencionar e percebendo também o local. Mais ainda, ela atua de forma vertical na estruturação de políticas com as fundações de amparo à pesquisa, nos programas que nós chamamos de Centelha e Tecnova, olhando o empreendedorismo local, olhando as startups locais, olhando as ICTs locais. Também impulsiona pela via do que eu chamei da infraestrutura, com as universidades. O hub do conhecimento está nas universidades. É preciso que a gente cada vez mais impulsione laboratórios de conhecimento que gerem capacidade e resultado para a sociedade brasileira.
2: Toda uma cadeia, né, presidente?
8: Toda uma cadeia.
2: Muito bem, nós conversamos com Luiz Antônio Elias, presidente da FINEP, a financiadora de estudos e projetos do governo federal. Muito obrigado pela sua entrevista à Voz do Brasil.
8: Eu que agradeço essa oportunidade para a FINEP e para o momento tão importante que essa instituição está vivendo hoje.
3: O novo PAC, Programa de Aceleração do Crescimento, já executou 90% dos recursos previstos até 2026.
2: São obras, programas e planos de governo que estão com andamento adiantado.
3: O programa prioriza as regiões mais vulneráveis do país e com menos acesso a serviços públicos.
9: Estradas, moradias, escolas, hospitais, obras de saneamento, energia e mobilidade urbana. Os investimentos em infraestrutura avançam em todo o país. Já foram executados praticamente 90% dos recursos previstos para o novo PAC até o final deste ano, o que corresponde a 1 trilhão e 200 bilhões de reais. Quase 11 mil empreendimentos contratados já foram concluídos. Entregas que ajudam a gerar emprego e renda no país, de acordo com Roberto Nami Garibe Filho, secretário especial do Programa de Aceleração do Crescimento.
10: Nós estamos batendo um recorde esse ano de investimento em infraestrutura. Isso fez sentir tanto no, na menor taxa de desemprego da história, que atingimos 5,4 se você pegar os 12 anos, e temos também a maior massa salarial. Nesses dados você consegue ver a presença do PAC, porque ele tem um efeito multiplicador sobre a economia bastante forte e isso impacta na vida cotidiana das pessoas.
9: Na área de habitação, por exemplo, foram entregues quase 2 milhões de moradias por meio do programa Minha Casa Minha Vida até março deste ano. Na educação, foram criados 111 institutos federais e 100 mil escolas em todo o país passaram a contar com rede Wi-Fi. Na área de concessões, foram realizados 57 leilões federais de rodovias, ferrovias, portos e aeroportos em 3 anos. O novo PAC também investe em obras de prevenção de desastres e adaptação às mudanças climáticas, para aumentar a proteção da população, como explica o secretário Roberto Nami Garibe Filho.
10: Nós estamos investindo quase 16 bilhões em prevenção ao risco. O nosso investimento ele é distribuído, né, levando em consideração quanto cada cidade está, de alguma forma, suscetível a esse tipo de risco, tanto de alagamento como de encosta.
9: Roberto Nami ressaltou ainda os investimentos em mobilidade urbana. São quase 16 bilhões de reais destinados à renovação de frota, com a entrega de veículos menos poluentes e mais confortáveis para a população. Lançado em 2023, o novo PAC foi estruturado em torno da industrialização, da transição ecológica e da redução das desigualdades sociais e regionais. O programa estabelece critérios de seleção que priorizam regiões com menor índice de desenvolvimento humano, maior déficit de serviços públicos e menor capacidade fiscal. Reportagem Pablo Mundim.
2: Uma nova terapia desenvolvida por pesquisadores brasileiros pode mudar o cenário dos tratamentos de cânceres hematológicos, como os linfomas.
3: Segundo os resultados preliminares divulgados hoje, a terapia CAR-T-cell tem quase 90% de eficácia, com redução ou desaparecimento dos tumores.
2: O estudo contou com 100 milhões de reais do governo federal e já foi aplicado em 25 pacientes do Sistema Único de Saúde.
3: O ministro da Saúde, Alexandre Padilha, acompanhou a divulgação em São Paulo e comemorou os resultados.
11: Nós recebemos aqui os resultados preliminares, que são muito animadores, mais de 87% de resultado positivo de pacientes que já tinham passado por outras formas de tratamento, tanto quimioterapia, radioterapia, transplante, e que vem agora no CAR-T-cell uma esperança nesse tratamento.
2: Mais 81 pacientes vão receber o tratamento até o fim do ano.
3: A expectativa é que, com a confirmação dos resultados e o registro sanitário da Agência Nacional de Vigilância Sanitária, a terapia passe a ser oferecida em todo o território nacional.
2: A partir da semana que vem, o contribuinte que quiser regularizar débitos com a União vai precisar de níveis maiores de segurança ao usar a conta gov.br.
3: A mudança acontece a partir do dia 15 de junho, quando passará a ser exigido os níveis prata ou ouro no aplicativo ou site.
2: Saiba como elevar a segurança da sua conta gov.br na reportagem de Márcia Fernandes.
12: Na Procuradoria-Geral da Fazenda Nacional, é possível consultar dívidas com a União, negociar e parcelar débitos, emitir guias de pagamento e certidões de regularidade fiscal. A partir de 15 de junho, pessoas físicas só poderão acessar o portal Regularize da Procuradoria utilizando contas gov.br com nível prata ou ouro. Usuários com conta bronze serão alertados sobre a necessidade de elevar o nível de segurança. E depois do dia 15, se mantiverem a conta bronze, terão acesso bloqueado. A coordenadora nacional de atendimento da Procuradoria-Geral da Fazenda Nacional, Raquel de Carvalho, explica que a medida busca aumentar a segurança de quem procura o órgão.
13: Essa medida foi uma medida de segurança para a proteção dos dados do cidadão e das transações que ele realiza dentro do portal.
12: A conta gov.br funciona como uma identidade digital. Ela dá acesso a mais de 4.600 serviços federais. Atualmente, existem 176 milhões de contas ativas no gov.br. Mais de 118 milhões já estão nos níveis prata e ouro, mais seguros. O nível bronze tem segurança básica, com autenticação apenas pelo CPF e senha cadastrada. Raquel de Carvalho, da Procuradoria, explica como aumentar o nível de segurança e mudar a conta gov.br para prata ou ouro.
13: Ele pode fazer isso por meio da autenticação bancária, ou então ele pode fazer um reconhecimento facial, muito simples o procedimento. Ele pode fazer sem sair de casa.
12: Para regularizar a situação de dívidas com a União, acesse o site regularize.pgfn.gov.br. Reportagem Márcia Fernandes.
3: O Pix, sistema de pagamento instantâneo criado pelo Banco Central, que já virou queridinho dos brasileiros, será reconhecido como marca de alto renome.
2: A principal característica desse reconhecimento é a proteção da marca em todos os ramos da atividade econômica.
3: Isso impede que qualquer outra empresa utilize o mesmo nome ou termo semelhante, mesmo que seja para vender um produto ou serviço diferente do original.
2: Trata-se da primeira marca vinculada ao governo federal a contar com o reconhecimento pelo INPI, Instituto Nacional de Propriedade Industrial.
3: E atenção, estudantes que ainda não fizeram a inscrição para participar do Exame Nacional do Ensino Médio.
2: O prazo está terminando, vai só até sexta-feira, dia 12.
3: Alunos de escolas públicas e beneficiários do Pé de Meia contam com a inscrição pré-preenchida esse ano. Mas ainda assim precisam entrar na página do participante e confirmar a participação.
2: Lembrando que as provas estão marcadas para os dias 8 e 15 de novembro desse ano.
3: A taxa de inscrição é de R$ 85,00 e pode ser paga até 17 de junho.
2: E essas foram as notícias do Governo do Brasil.
3: Uma realização da Secretaria de Comunicação Social da Presidência da República.
2: Com produção da empresa Brasil de Comunicação.
3: Fique agora com o Minuto do TCU. Em seguida, as notícias do Poder Judiciário e do Congresso Nacional. Boa noite.
2: Boa noite para você e até amanhã.
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16: O Tribunal de Contas da União analisou as contas do presidente da República referentes ao exercício de 2025. Durante a sessão de hoje, o relator do processo, ministro Benjamin Zimler, apresentou a conclusão da avaliação técnica que verifica se os recursos do governo federal foram aplicados corretamente.
17: O Tribunal de Contas da União é de parecer que as contas atinentes ao exercício de 2025, de responsabilidade do excelentíssimo senhor presidente da República, Luiz Inácio Lula da Silva, estão em condições de serem aprovadas pelo Congresso Nacional com ressalvas.
16: Segundo a análise, as contas estão de acordo com os princípios constitucionais e legais. Apesar disso, o documento apresenta, além das ressalvas, alertas ao governo federal. Saiba mais em tcu.gov.br.
15: 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Você vai ouvir agora notícias do Poder Judiciário.
18: STF começa a julgar recursos contra a responsabilidade de redes sociais.
19: TSE aprova nova política de segurança da informação.
18: STJ define que pena por crime cometido sob livramento condicional começa após o fim do benefício.
19: Boa noite, eu sou o Arthur Filho.
18: E eu sou Walter Lima.
19: Plenário do Supremo Tribunal Federal começa a analisar recursos contra a tese do julgamento do Marco Civil da Internet.
18: O julgamento vai continuar na sessão de amanhã. Marta Ferreira.
20: O ministro Dias Toffoli começou o voto explicando que a tese fixada pela corte deve ser analisada a partir de uma posição institucional do Supremo Tribunal Federal e não considerando os votos individuais dos ministros. Sobre a questão da responsabilidade solidária, ele esclareceu que após a notificação, a responsabilidade do provedor de aplicações por omissão injustificada deve ser tratada como solidária. Já sobre o ponto da tese fixada pelo Supremo, que trata dos crimes contra a honra, Toffoli propôs um ajuste para substituir a expressão crime contra a honra por violação à honra por crime ou ilícito civil. O ministro vai continuar o voto na sessão plenária de amanhã.
19: Tribunal Superior Eleitoral aprova nova política de segurança da informação.
18: A ideia é reforçar a proteção dos sistemas eleitorais, das urnas eletrônicas e dos dados da Justiça Eleitoral. Estevam Furtado.
21: A medida reúne regras de segurança cibernética em todo o país e já começa a valer após a publicação da resolução. Entre as mudanças estão a adoção de procedimentos padronizados para gestão de riscos, proteção de dados, controle de acesso, monitoramento de vulnerabilidades e resposta a ataques cibernéticos. A política também prevê o uso seguro de tecnologias como inteligência artificial e computação em nuvem.
19: A pena por crime cometido durante o livramento condicional só começa a ser cumprida no dia seguinte ao fim desse benefício.
18: O entendimento é do Superior Tribunal de Justiça, Fátima Uchoa.
22: A tese definida pela terceira sessão deve ser observada por juízes e tribunais de todo o país. Um preso cometeu novo crime durante o livramento condicional e mesmo sem revogar o benefício, o Tribunal de Justiça do Rio de Janeiro contabilizou simultaneamente como pena cumprida o período entre a prisão preventiva e o fim do livramento condicional. Mas o STJ considerou não ser possível contar o mesmo período de prisão em duas execuções penais diferentes. Segundo o relator ministro Sebastião Reis Júnior, o STJ entende que se o livramento condicional não foi suspenso ou revogado até o fim do período de prova, a nova execução penal só deve começar no dia seguinte ao fim do benefício.
19: A Justiça do Trabalho itinerante chega este mês no Oiapoque, no Amapá.
18: Uma variedade de serviços de graça para a população. Marla Lacerda.
23: Todo mundo que mora nas aldeias de Manga e Espírito Santo, no estado do Amapá, pode aproveitar. Essa é a oportunidade para quem precisa colocar em dia a documentação jurídica, receber orientações sobre problemas trabalhistas e previdenciários, emitir documentos e até mesmo receber atendimento fisioterapêutico e psicológico. Informações sobre serviços, locais e datas no site do TST.
19: Ministério Público Federal solicita que a União defina regras para garantir acessibilidade em sites públicos e privados.
18: A obrigação prevista na Lei Brasileira de Inclusão há mais de 10 anos ainda não é cumprida devido à falta de regulamentação. Vanessa Pereira.
0: Em agosto de 2025, o MPF expediu recomendação para que as diretrizes de acessibilidade digital fossem finalmente definidas. Mas passados mais de 9 meses, os pedidos do órgão não foram acatados. Agora, na ação, o MPF pede que o governo federal regulamente em até 2 meses o artigo 63 da Lei Brasileira de Inclusão, que torna obrigatória a acessibilidade na internet, e apresente em até 4 meses um plano de transição para adaptar os sites.
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19: A você, uma boa noite.
18: E até amanhã.

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1: Eu sou Paula Groba.
2: E eu sou Humberto Pinheiro.
1: E estes são os destaques de hoje do Jornal do Senado, que começa agora.
2: Aprovada a proposta que permite renegociação de dívidas rurais.
1: PEC que dá ampla autonomia ao Banco Central segue para o plenário.
2: Senado aprova piso de R$13.600 para médicos e dentistas. Proposta vai à Câmara.
1: Boa noite.
2: Boa noite.
1: O Senado aprovou a proposta que cria uma linha de financiamento com recursos do Fundo Social do Pré-Sal para a renegociação de dívidas de produtores rurais. O texto, vindo da Câmara dos Deputados, previa inicialmente que os recursos desse fundo deveriam beneficiar os produtores rurais prejudicados por calamidades públicas.
2: No Senado, o relator, senador Renan Calheiros, do MDB de Alagoas, alterou a proposta para ampliar os casos em que os produtores podem ser beneficiados. A senadora Tereza Cristina, do Progressistas de Mato Grosso, defendeu a busca do entendimento com a equipe do governo antes da votação. Mas, diante da falta de acordo, a votação foi mantida pelo presidente Davi Alcolumbre. A votação em plenário foi simbólica e a proposta retorna à Câmara dos Deputados, já que foi alterada no Senado.
1: E agentes de saúde e de combate às endemias, profissionais que atuam em comunidades urbanas, rurais e indígenas, podem ganhar o direito a uma aposentadoria diferenciada. Uma proposta aprovada pela Comissão de Constituição e Justiça prevê o benefício para quem comprovar 25 anos de contribuição e de exercício da atividade, com idade mínima de 57 anos para mulheres e 60 para homens.
2: O texto também estabelece regras de transição e prevê apoio financeiro da União para ajudar estados e municípios a custear a medida. A PEC segue agora para o plenário com pedido de tramitação especial. Repórter Bruno Lourenço.
3: A proposta de emenda à Constituição diz que esses profissionais poderão se aposentar com idade mínima de 57 anos para mulheres e 60 anos para homens, desde que comprovem 25 anos de contribuição e de efetivo exercício na atividade. O senador Irajá, do PSD do Tocantins, destacou o papel indispensável desses profissionais na ponta da saúde, especialmente nas comunidades mais carentes.
4: Um reconhecimento de um trabalho histórico dedicado por toda uma vida a essas pessoas que são brasileiros e brasileiras, que são, como eu costumo dizer, o SUS do Brasil de carne e osso. Eles são sim o SUS de carne e osso no Brasil e que nos representam em todos os lares brasileiros.
3: A proposta também cria regras de transição para quem já está na atividade. Além disso, considera a carreira como essencial e exclusiva de Estado, proibindo a contratação terceirizada ou temporária, salvo em casos de emergência em saúde pública. Para evitar o sufoco nas contas dos municípios e estados, a proposta determina que a União prestará assistência financeira complementar para compensar o aumento das despesas decorrentes das novas aposentadorias.
1: Ontem, o presidente do Senado, Davi Alcolumbre, alertou em plenário para a dificuldade de avançar com propostas que criam pisos salariais e novas despesas obrigatórias. Segundo ele, mais de 30 projetos em tramitação tratam de remuneração ou jornada de trabalho de diferentes categorias profissionais.
2: Davi Alcolumbre afirmou que reconhece a importância das reivindicações, mas defende que o impacto nas contas públicas precisa ser avaliado com cautela. O senador argumentou que a aprovação de um piso pode gerar pressão para a votação de outras propostas semelhantes e questionou se a União, os estados e os municípios teriam condições de absorver esses custos.
5: No ano de eleição, isso aqui é muito complexo, porque o que botar para votar isso aqui, todo mundo vai votar sim. Por conta da eleição, e vai ter que arrumar 10 Brasil para pagar. E aí fica sendo eu o culpado que não quer dar um piso pro médico. Um piso pro médico que salva a vida das pessoas no pronto atendimento. Um piso pro enfermeiro. Meu Deus, bora dar. Mas o Brasil comporta isso? O Brasil vai resistir? As finanças públicas vão resistir? Na marcha dos prefeitos eles solicitaram que não votasse, porque o orçamento do Brasil não cabe.
1: Profissionais responsáveis pela confecção e adaptação de próteses e órteses ortopédicas podem passar a ter atividade regulamentada em todo o país.
2: O plenário do Senado aprovou o projeto que define as atribuições e estabelece os requisitos de formação para o exercício da profissão. Repórter Douglas Castilho.
6: O projeto voltou à análise a pedido da senadora Mara Gabrilli, do PSD de São Paulo, e define que protesistas e ortesistas são todos aqueles especialistas que profissionalmente tomam as medidas e confeccionam próteses, mas também aqueles que confeccionam palmilhas e calçados ortopédicos, mesmo que em oficina própria. Para além disso, há a exigência de que os profissionais participem de atualizações constantes a respeito das melhores práticas e modelos disponíveis. A senadora ressaltou os efeitos práticos da aprovação do projeto.
7: A gente está falando da regulamentação de uma profissão que vai mudar o destino do nosso país, que hoje demora 5 anos para entregar uma cadeira de rodas, entregar uma prótese, uma órtese, porque a gente não tem a regulamentação dessa profissão.
6: O processo de capacitação dos especialistas deverá ocorrer em escolas e cursos de educação técnica de nível médio e conteúdo multiprofissional de áreas como psicologia, biomecânica, fisioterapia e anatomia. O texto garante o ofício aos que estão no mercado há pelo menos 5 anos, comprovando o curso de atualização. O projeto vai à sanção presidencial.
1: E avançou no Senado a proposta que cria a Universidade Federal do Esporte.
2: Aprovado pela Comissão de Esporte, o projeto prevê uma instituição voltada à formação acadêmica e à pesquisa no setor. O texto segue agora para votação no plenário. Repórter Rodrigo Rezende.
8: Com sede em Brasília, a Universidade Federal do Esporte, UFSport, terá por objetivo promover o ensino, a pesquisa, a extensão e a inovação no campo da ciência esportiva. Também terá foco na formação e aperfeiçoamento de gestores da área e preocupação na inclusão de pessoas com deficiência. A senadora Leila Barros, do PDT do Distrito Federal, relatora da proposta, ressalta que essa é uma demanda antiga dos profissionais da área e que a expectativa é que a instituição auxilie na obtenção de bons resultados pelos atletas brasileiros.
9: A Universidade de Esporte já era uma demanda do setor, né? A gente tem um potencial enorme. Então a gente sentia falta nesse setor, na área da ciência, da inovação, um espaço, um local em que a gente pudesse fazer essas atualizações e rapidamente chegar ao setor esportivo brasileiro.
8: Os recursos financeiros para a implantação e manutenção da UFSport virão do Orçamento Geral da União, mas com a possibilidade de auxílios e subvenções por entidades públicas e particulares. Também poderão ser feitos convênios para obtenção de recursos com instituições internacionais. Os cargos técnicos e docentes serão preenchidos por concurso público.
1: A Comissão de Constituição e Justiça aprovou a proposta que garante orçamento próprio e autonomia operacional ao Banco Central.
2: A PEC segue para o plenário, mas a liderança do governo pediu que a votação seja adiada por algumas semanas. As informações com o repórter Bruno Lourenço.
3: A proposta de emenda à Constituição aprovada na Comissão de Constituição e Justiça transforma o Banco Central de autarquia para entidade pública de natureza especial, com autonomia técnica, administrativa, orçamentária e financeira. Retira o Banco Central de vinculação a ministério ou a qualquer órgão ou sistema da administração pública e de tutela ou subordinação hierárquica. O relator, senador Plínio Valério, do PSDB do Amazonas, chegou a fazer um apelo para que a PEC, há mais de 2 anos sendo discutida, fosse votada.
10: O Banco Central precisa, essa autonomia, ela fortalece não só o sistema financeiro brasileiro, traz segurança, traz muita segurança para todos nós, cidadãos comuns.
3: O líder do governo, senador Jacques Wagner, do PT da Bahia, manifestou algumas discordâncias em relação ao texto, mas disse que não criaria obstáculo para a votação na CCJ.
11: Eu só estou dizendo que eu preciso responder ao meu ministro da Fazenda, que seja uma semana, 2 semanas, porque ele construiu um texto, eu apresentei na forma de emenda, a Vossa Excelência rejeitou.
3: Por se tratar de emenda à Constituição, a proposta ainda precisa passar por 2 turnos de votação no plenário, onde terá que receber a aprovação de 49 dos 81 senadores.
1: E o Senado aprovou a indicação do ministro do Superior Tribunal de Justiça, Benedito Gonçalves, para o cargo de Corregedor Nacional de Justiça até 2028. Entre as atribuições do corregedor estão a apuração de denúncias e reclamações disciplinares contra magistrados e a fiscalização de atividades do judiciário.
2: Edição de Paula Groba e trabalhos técnicos de Eliseu Caires, o Jornal do Senado fica por aqui. Acompanhe agora as notícias da Câmara dos Deputados. Boa noite.
1: Boa noite e até amanhã.
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13: Comissão da Câmara aprova a redução da maioridade penal para 16 anos.
14: Plenário ratifica acordos comerciais com Singapura e nações europeias.
13: Parlamentares lançam agenda com pautas prioritárias para as mulheres.
15: Boa noite. Congresso Nacional apresenta a agenda legislativa Mulheres do Brasil. O repórter Luiz Cláudio Canuto acompanhou o evento e tem mais informações.
16: A criação de cotas femininas em vagas no Poder Legislativo é uma das prioridades apresentadas por deputadas e senadoras para este ano. O projeto faz parte da agenda legislativa Mulheres do Brasil, que foi lançada em sessão solene do Congresso Nacional nesta quarta-feira. A agenda destaca leis já aprovadas e que precisam de apoio para implementação e também projetos que estão sendo analisados na Câmara e no Senado, considerados mais relevantes para desenvolvimento de ações com impacto na vida da mulher na sociedade. A mudança que cria cotas de 20% para mulheres nos legislativos federal, estaduais e municipais está no projeto que institui um novo Código Eleitoral no Brasil e consolida leis e resoluções do Tribunal Superior Eleitoral em um único texto para simplificar as normas eleitorais e processuais do país. A coordenadora dos Direitos da Mulher na Câmara, deputada Jaque Rocha, do PT do Espírito Santo, afirma que apenas por meio da elaboração de leis, do aperfeiçoamento das políticas públicas e da fiscalização das ações do Estado, ocorre o aumento das oportunidades para os brasileiros.
17: A democracia só se fortalece quando mais mulheres participam da vida pública e têm as suas vozes representadas nas instituições. Mas a presença não se resume a números ou a estatísticas, porque quando uma mulher ocupa a política, não é apenas uma cadeira que se preenche, é a democracia que se amplia.
16: A deputada Tabata Amaral, do PSB de São Paulo, é coordenadora do Eixo de Atuação Partidária e Processos Eleitorais do Observatório Nacional da Mulher na Política, da Câmara dos Deputados, e destacou como conquistas recentes o aumento da licença paternidade a partir do ano que vem. Ela também lembrou a lei da distribuição de absorventes em farmácias populares e a lei que estabelece a referência em escolas das mulheres importantes na história do Brasil. Também se referiu à lei que cria cotas para a presença de mulheres em conselhos de empresas públicas e mistas.
18: A gente precisa ter nesses conselhos pelo menos um terço de mulheres e dentro desse um terço, um terço reservado para mulheres negras e para mulheres com deficiência. Como a senadora Dorinha trouxe, não dá para travar a luta por igualdade sem olhar para as mulheres negras, sem olhar para as mulheres com deficiência. Então essa é uma grande vitória que nós tivemos.
16: A agenda legislativa do Grupo Mulheres do Brasil foi elaborado pela Secretaria da Mulher numa parceria entre deputadas e senadoras. A agenda legislativa apresentada neste ano tem 7 eixos: enfrentamento à violência contra a mulher, participação política e representatividade, autonomia econômica e trabalho, saúde da mulher, orçamento sensível ao gênero, educação e formação e violência digital, além de inteligência artificial e ambiente online. Da Rádio Câmara de Brasília, Luiz Cláudio Canuto.
12: Economia.
13: Luiz Lima, do Novo do Rio de Janeiro, menciona editoriais da imprensa que criticam a condução econômica do governo federal e o aumento dos gastos públicos. Ele alerta que a redução da jornada de trabalho pode agravar o desequilíbrio fiscal do país.
15: Na opinião de Luiz Lima, a redução da jornada afeta trabalhadores comissionados, como garçons e vendedores, e força pequenos comércios a aumentarem suas despesas com contratações. Ele avalia que a inflação dos alimentos vai corroer ainda mais o valor real do salário mínimo.
13: Tadeu Venere, do PT do Paraná, rebate as propostas de privatizar os Correios e Telégrafos diante do déficit financeiro. O parlamentar argumenta que a lógica puramente comercial para a estatal prejudicaria o atendimento a pequenos municípios e regiões isoladas.
15: De acordo com Tadeu Venere, os Correios exercem um papel social indispensável na distribuição de benefícios e na integração nacional, que não pode ser medido apenas pelo lucro. Ele cobra apoio do parlamento e do governo para valorizar os trabalhadores e recuperar o caixa da empresa.
12: Trabalho.
13: Denise Pessoa, do PT do Rio Grande do Sul, apresentou o projeto que institui medidas para o acolhimento de trabalhadoras após o fim da licença maternidade. A deputada justifica que o período de retorno ao trabalho costuma ser marcado por demissões e exclusão profissional.
15: O projeto de Denise Pessoa estabelece que empresas com mais de 20 funcionários adotem programas de atualização e preservação de cargos para as mães. Segundo ela, o mercado de trabalho não pode obrigar que elas escolham entre a carreira profissional e a maternidade.
13: Política. O Conselho de Ética aprovou nova suspensão por 60 dias do deputado Marcos Polon. A repórter Noelle Nobre acompanhou a votação.
19: O Conselho de Ética e Decoro Parlamentar da Câmara dos Deputados aprovou a suspensão do mandato do deputado Marcos Polon, do PL de Mato Grosso do Sul, por 60 dias. A punição foi recomendada pelo relator do caso, deputado Ricardo Maia, do MDB da Bahia. Marcos Polon é alvo de uma representação apresentada pela mesa diretora da Câmara. Ele é acusado de ter feito declarações de cunho ofensivo e depreciativo contra o presidente da Câmara, Hugo Mota, durante manifestação em Campo Grande, em agosto do ano passado. Marcos Polon disse que recorrerá da decisão à Comissão de Constituição e Justiça. A decisão final será do plenário da Câmara.
20: Estamos caminhando para um novo tipo de, abre aspas, democracia, onde o judiciário modula as leis e acaba punindo as pessoas por emitir opiniões. E isso jamais poderia adentrar nesse recinto. É que nessa casa aqui se encontram 100% dos votos válidos.
19: Em maio, o deputado Marcos Polon já teve outra decisão pela suspensão do mandato por 60 dias, aprovada pelo Conselho de Ética por ter ocupado a mesa diretora da Câmara em uma sessão do plenário de agosto de 2025. Polon recorreu à CCJ da decisão. Da Rádio Câmara de Brasília, Noelle Nobre.
12: Eleições.
15: Hildo Rocha, do MDB do Maranhão, analisa pesquisas de intenção de voto para o governo estadual e cita estudos sobre comportamento eleitoral para defender que governos bem avaliados tendem a influenciar a escolha de sucessores.
13: Hildo Rocha afirma que o cenário no Maranhão ainda pode mudar até as eleições, apesar dos levantamentos divulgados nos últimos meses. Ele avalia que a presença dos pré-candidatos na capital e no interior do estado deve pesar na formação do voto.
15: Valdir Trindade, do Republicanos da Paraíba, assume uma cadeira na Câmara e, em seu discurso de posse, afirma seu compromisso em priorizar a justiça social e a defesa da Constituição. Segundo ele, seu mandato vai focar no amparo às famílias e pessoas mais vulneráveis de seu estado.
13: Defensor de políticas públicas voltadas à dignidade humana, Valdir Trindade afirma que o desenvolvimento do país deve ser medido pelo cuidado com as pessoas. Ele agradeceu o apoio de lideranças paraibanas e prometeu atuar firmemente para deixar a marca de trabalho no Legislativo.
12: Segurança Pública.
15: A Comissão de Constituição e Justiça da Câmara deu aval à proposta que reduz a maioridade penal de 18 para 16 anos. Rodrigo Dazaeli, do PL de Mato Grosso, celebra a mudança porque acredita que os jovens nessa faixa etária já possuem plena consciência de seus atos.
13: Nas palavras de Rodrigo Dazaeli, a medida atende ao anseio das famílias brasileiras por leis mais rígidas e combate à impunidade. O parlamentar assinala ainda que a redução penal abre espaço para discutir também novos direitos aos jovens, como a permissão para dirigir.
15: A repórter Paula Bittar acompanhou a votação na CCJ e tem mais informações sobre as discussões em torno da proposta.
21: A Comissão de Constituição e Justiça da Câmara aprovou por 44 votos a 18 a proposta que reduz a maioridade penal dos atuais 18 para 16 anos de idade. Atualmente, jovens que cometem infrações graves cumprem medidas socioeducativas de internação por no máximo 3 anos. A proposta principal previa originalmente a plena maioridade civil e penal aos 16 anos. Isso significa que, além de responderem por crimes como adultos, os jovens passariam a ter todos os direitos da vida adulta, como casar, celebrar contratos e dirigir. O texto tornava ainda o voto obrigatório aos 16 anos e reduzia a idade mínima para se candidatar a cargos como de vereador. Mas o relator da medida na CCJ, deputado Coronel Assis, do PL de Mato Grosso, retirou as modificações na esfera civil, prevendo exclusivamente a punição criminal de jovens acima de 16 anos. Assis explicou que retirou a parte dos direitos civis para garantir que o texto tratasse de apenas um assunto, evitando, segundo ele, confusão jurídica. Além da proposta principal, ele também apresentou parecer favorável a outras duas propostas que estavam sendo analisadas em conjunto. Uma delas sugere a redução da maioridade penal apenas em casos excepcionais, como crimes hediondos ou crueldade extrema, após a avaliação técnica do jovem. Já a outra propõe a redução geral para 16 anos em todos os crimes e estabelece que adolescentes de 12 a 16 anos também respondam criminalmente se cometerem crimes com violência, grave ameaça ou contra a vida. Segundo o Coronel Assis, a aprovação das propostas atende à vontade da população.
0: Representantes do povo não querem fazer a vontade do povo. Qual que é a lógica? A lógica do sentimento, né, de clamar por justiça que a pessoa tem em ter um ente querido sendo vítima de homicídio por uma pessoa de 18, 19 anos ou de uma pessoa de 17 ou 16 anos.
21: A deputada Sâmia Bonfim, do PSOL de São Paulo, por outro lado, criticou as mudanças feitas por Coronel Assis. Segundo ela, o texto original era menos pior.
4: Porque ao menos nele tinha uma redução da maioridade, não só do ponto de vista penal, mas também do ponto de vista eleitoral. Nessa, ele restringiu somente para penal. E por que que é uma aberração? Porque ele vai ser tratado como adulto do ponto de vista penal, mas do ponto de vista civil, ele vai seguir sendo lido, tratado pela justiça brasileira como um adolescente que ele é.
21: O deputado Tadeu Venere, do PT do Paraná, citou dados de um levantamento nacional de 2023 para explicar que a minoria dos jovens infratores, 12%, cometem assassinatos. Segundo ele, a justificativa de que é a população quem pede a mudança não é suficiente.
22: A população pede muitas vezes que o Congresso e aqueles que roubam aqui dentro, inclusive no Congresso, também sejam presos e nem por isso são presos. A população pede que nós não tenhamos mais emenda parlamentar, que o povo quer, nessa hora não vale.
21: O deputado Mendonça Filho, do PL de Pernambuco, lembrou que uma outra proposta de mesmo teor já foi aprovada na Câmara, mas arquivada no Senado.
23: E eu, mais uma vez, defendo a PEC da redução da maioridade penal. A sociedade brasileira hoje se vê sitiada pelo crescimento da violência. 25% da população brasileira hoje vive sob a influência direta de milícias, do tráfico de drogas e das organizações criminosas que dominam territórios. E, infelizmente, boa parte do exercício do comando dessas organizações criminosas se faz, inclusive, com aliciamento de menores, menores de 18 anos.
21: A análise da proposta que reduz a maioridade penal pela Comissão de Constituição e Justiça é apenas o primeiro passo da análise do tema na Câmara. A proposta ainda precisa passar por uma comissão especial e pelo plenário em dois turnos de votação. Da Rádio Câmara, de Brasília, Paula Bittar.
24: Turismo. Bacelar do PV da Bahia relata que a Comissão de Turismo debateu o impacto na reforma tributária sobre o transporte aéreo internacional. O deputado cobra do governo federal uma solução para evitar o encarecimento das passagens devido à cobrança integral sobre o setor.
15: Bacelar avalia que o aumento da tributação ameaça o crescimento do turismo em um momento de recorde na entrada de estrangeiros no Brasil. Ele também alerta que o custo maior no transporte aéreo pode afetar cargas, empregos e produtos que chegam ao consumidor.
12: Desenvolvimento regional.
24: Átila Lins, do PSD, celebrou a entrega da nova Praça de Nossa Senhora de Guadalupe, em Fonte Boa, no Amazonas. A obra de revitalização do espaço público foi realizada com recursos de emenda do deputado no valor de R$1 milhão.
15: Átila Lins registra a emoção de entregar uma obra em sua região de origem. Saúda a população e as lideranças presentes à festa ocorrida no dia 6 de junho e anuncia novos projetos, como a construção de uma maternidade e de um balneário público para melhorar a vida das pessoas de
5: Fonte Boa.
24: A cidade de Guarabira, localizada na região do Brejo, na Paraíba, vai ganhar um centro da Fundação de Apoio às Pessoas com Deficiência. É o que promete Ranieri Paulino, do Republicanos, que atuou na mobilização popular para eleger a obra como prioridade no orçamento estadual.
5: Segundo o congressista, o novo polo da FUNAD vai evitar que pacientes de cidades vizinhas viajem até 5 horas para fazer terapia na capital paraibana. Ranieri Paulino reforça que a medida garante mais qualidade de vida e saúde para as pessoas com deficiência.
6: Relações Exteriores.
24: A Câmara aprovou acordos comerciais do Mercosul com Singapura e 4 países europeus. O repórter Antônio Vital acompanhou a votação.
7: A Câmara dos Deputados aprovou 2 acordos comerciais assinados pelos países do Mercosul, um deles com Singapura e outro com 4 países europeus, Islândia, Liechtenstein, Noruega e Suíça. Os 2 acordos abrem mercado para produtos e serviços brasileiros na Ásia e Europa. O acordo com Singapura cria uma área de livre comércio entre o país asiático e a Argentina, o Brasil, o Paraguai e o Uruguai. É o primeiro acordo comercial do bloco com um país da Ásia. De acordo com o texto, Singapura se compromete a conceder isenção tarifária imediata e integral sobre a totalidade dos produtos exportados pelo Mercosul. Já o Mercosul se compromete a eliminar tarifas sobre 95% de seus produtos e serviços, de maneira escalonada e o prazo de 15 anos. Ficam fora da isenção tarifária as máquinas, plásticos e aparelhos óticos, fotográficos e cinematográficos produzidos em Singapura. Singapura é o 8º destino das exportações brasileiras no mundo e 2º maior na Ásia, atrás apenas da China. Ao mesmo tempo, tem investimentos no Brasil em setores como construção naval e transportes, serviços financeiros e comunicações. O relator da proposta na Câmara, deputado Kim Kataguiri, do Missão de São Paulo, defendeu o aumento da relação comercial do Mercosul com Singapura.
8: Um país que é exemplo, o Sudeste Asiático é a região hoje do mundo, uma das regiões que mais crescem, exemplo de desenvolvimento, o Brasil tem muito a aprender com isso, esse é um acordo extremamente benéfico, inclusive mais benéfico para nós do que para Singapura. A gente precisa se libertar da dependência que nós temos de determinados polos econômicos e nos relacionarmos com a maior parte de atores políticos e econômicos possível do mundo. Portanto, o maior número de parceiros comerciais que a gente puder, melhor.
7: A Câmara também aprovou o texto do acordo de livre comércio entre o Mercosul e 4 países da Associação Europeia de Livre Comércio: Islândia, Liechtenstein, Noruega e Suíça. O texto complementa o acordo firmado entre o Mercosul e a União Europeia e abre um mercado de 15 milhões de pessoas com comércio de quase US$500 bilhões por ano. O acordo permite redução tarifária sobre 97% de toda a exportação entre os 2 blocos econômicos. O relator do texto da Câmara, deputado Davi Soares, do Podemos de São Paulo, reforçou a importância do acordo.
9: Um projeto tão importante dessa envergadura que venha complementar o que já se iniciou com o acordo Mercosul e União Europeia. Com a aprovação do mesmo, nós fechamos aquela área e abrimos zonas para o exportador brasileiro continuar a ter um desempenho brilhante.
7: Os 2 acordos prevêem salvaguardas, como a suspensão temporária das isenções no caso de aumento súbito de importações ou ameaças à indústria nacional. Tratam ainda de normas de defesa sanitária para evitar a adoção de barreiras comerciais injustificadas. Também regulam o comércio de serviços, regras para o comércio eletrônico, acesso a compras governamentais e tratamento diferenciado para micros, pequenas e médias empresas. Os textos dos acordos do Mercosul com Singapura e os 4 países europeus seguiram para análise do Senado. Da Rádio Câmara de Brasília, Antônio Vital.
6: Educação.
5: Paulo Marinho Júnior, do PL do Maranhão, cobra explicações da Prefeitura de Caxias, no leste do estado, sobre a aplicação de recursos federais para a educação. O deputado afirma que escolas e creches continuam em más condições, mesmo após repasses do Fundeb e de pagamentos de precatórios.
24: Paulo Marinho Júnior relata falhas em serviços essenciais da rede municipal, como merenda escolar e transporte de alunos. Ele pede atuação de órgãos de controle para verificar as condições das unidades e a aplicação do dinheiro reservado às reformas.
6: Direitos Humanos.
5: Carla Dixon, do PL do Rio Grande do Norte, pede urgência na aprovação de projeto que institui o Auxílio Mãe Atípica, destinado a apoiar mães ou responsáveis por crianças e adolescentes com deficiência severa ou transtorno do espectro autista.
24: Carla Dixon afirma que muitas mães têm de abandonar o trabalho para acompanhar filhos que dependem de atenção permanente, prejudicando a renda familiar. Ela ressalta que a proposta combina apoio financeiro e atendimento psicossocial para quem assume a rotina de cuidado.
5: Luiz Couto, do PT da
1: Paraíba apoia projeto que determina a simplificação das informações nos rótulos dos alimentos para facilitar a compreensão dos consumidores. Para ele, a medida está diretamente ligada ao direito constitucional à informação, garantindo também a liberdade de escolha.
24: O texto, segundo Luiz Couto, é amplamente respaldado por evidências científicas que associam a clareza de informação à saúde pública. O parlamentar destaca ainda que a matéria aborda a necessidade de uma transição sobre a forma como o país lida com a segurança alimentar.
1: Termina agora o Jornal Câmara dos Deputados, produzido pela Rádio Câmara, com trabalhos técnicos de Everson Urani e apresentação de José Carlos Andrade e Márcio Aquilissardi. Uma boa noite para você.
24: Uma ótima noite. A Voz do Brasil volta amanhã.
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Valmir Zardo e Vourei Zardo a pedido da família, Flávio Ferreira a pedido da esposa, Filomena Maria da Silveira Costa e Luiz Alves da Costa a pedido dos filhos, Firmino Boeira da Silva e Jocelide Fátima a pedido da família, Antônio Acimar Souza da Silva a pedido da família, Iracema Zardo Vargas a pedido de Marinê Zardo e família, Basílica Zupa a pedido da família e amigos, Paulo Roberto Prataveira da Silva e José Carlos Prataveira da Silva, a pedido da família. José Viadrigo, a pedido dos familiares e amigos. Maria de Jesus Godói, a pedido do filho João. Noemi Vieira Medeiros, a pedido da filha Áurea. Fernando dos Santos Vieira, a pedido da Áurea. Quarto mês de falecimento de Maria Irene Lopes Marques, a pedido da família. Sétimo ano e 11º mês de falecimento de Terezinha das Graças Oliveira da Rocha, a pedido do esposo Sebastião. Primeiro ano de falecimento de João Fabrício de Souza Marques, a pedido da família. Terço a Nossa Senhora da Saúde, Nossa Senhora das Graças, Nossa Senhora de Fátima, Santa Rita, Santo Antônio, São Cristóvão, São Francisco de Assis, São Judas Tadeu, a pedido de pessoa devota. Unidos pelas ondas do rádio, vamos ao Santo Terço na tua Rádio Fátima.

0: Convidamos você e sua família para juntos rezarmos o Santo Terço. Em nome do Pai,
1: do Filho e do Espírito Santo. Amém.
0: Creio
1: em Deus Pai Todo-Poderoso, Criador do céu e da terra, e em Jesus Cristo, seu único Filho, nosso Senhor, que foi concebido pelo poder do Espírito Santo, nasceu da Virgem Maria, padeceu sobre Pôncio Pilatos, foi crucificado, morto e sepultado, desceu à mansão dos mortos, ressuscitou ao terceiro dia, subiu aos céus, está sentado à direita de Deus Pai Todo-Poderoso, de onde há de vir julgar os vivos e os mortos. Creio no Espírito Santo, na Santa Igreja Católica, na comunhão dos santos, na remissão dos pecados, na ressurreição da carne, na vida eterna. Amém.
0: Pai nosso que estais no céu, santificado seja o vosso nome. Venha a nós o vosso reino, seja feita a vossa vontade, assim na terra como no céu.
1: O pão nosso de cada dia nos dai hoje, perdoai as nossas ofensas,

0: Amém.
1: Ave Maria, cheia de graça, o Senhor é convosco. Bendita sois vós entre as mulheres, e bendito é o fruto de vosso ventre, Jesus.
0: Santa Maria, Mãe de Deus, rogai por nós, pecadores, agora e na hora de nossa morte. Amém.
1: Ave Maria, cheia de graça, o Senhor é convosco. Bendita sois vós entre as mulheres, e bendito é o fruto de vosso ventre, Jesus.
0: Santa Maria, Mãe de Deus, rogai por nós, pecadores, agora e na hora de nossa morte. Amém.
1: Ave Maria, cheia de graça, o Senhor é convosco. Bendita sois vós entre as mulheres, e bendito é o fruto de vosso ventre, Jesus.
0: Santa Maria, Mãe de Deus, rogai por nós, pecadores, agora e na hora de nossa morte. Amém.
1: Glória ao Pai, ao Filho e ao Espírito Santo.

0: e aos que mais precisarem.
1: Hoje rezaremos os mistérios gloriosos. No primeiro mistério, contemplamos a ressurreição de Jesus.
2: Pai nosso que estais no céu, santificado seja vosso nome. Venha a nós o vosso reino, seja feita a vossa vontade, assim na terra como no céu.
0: O pão

0: livrai-nos do mal. Amém.
1: Ave Maria, cheia de graça, o Senhor é convosco, bendita sois vós entre as mulheres, e bendito é o fruto do vosso ventre, Jesus.
0: Santa Maria, Mãe de Deus, rogai por nós, pecadores, agora e na hora de nossa morte. Amém.
1: Ave Maria, cheia de graça, o Senhor é convosco, bendita sois vós entre as mulheres, e bendito é o fruto do vosso ventre, Jesus.
0: Santa Maria, Mãe de Deus, rogai por nós, pecadores, agora e na hora de nossa morte. Amém.
1: Ave Maria, cheia de graça, o Senhor é convosco, bendita sois vós entre as mulheres, e bendito é o fruto do vosso ventre, Jesus.
0: Santa Maria, Mãe de Deus, rogai por nós, pecadores, agora e na hora de nossa morte. Amém.
1: Ave Maria, cheia de graça, o Senhor é convosco, bendita sois vós entre as mulheres, e bendito é o fruto do vosso ventre, Jesus.
0: Santa Maria, Mãe de Deus, rogai por nós, pecadores, agora e na hora de nossa morte. Amém.
1: Ave Maria, cheia de graça, o Senhor é convosco, bendita sois vós entre as mulheres, e bendito é o fruto do vosso ventre.

0: e nossa morte. Amém.
1: Ave Maria, cheia de graça, o Senhor é convosco, bendita sois vós entre as mulheres, e bendito é o fruto do vosso ventre, Jesus.
0: Santa Maria, Mãe de Deus, rogai por nós, pecadores, agora e na hora de nossa morte. Amém.
1: Ave Maria, cheia de graça, o Senhor é convosco, bendita sois vós entre as mulheres, e bendito é o fruto do vosso ventre, Jesus.
0: Santa Maria, Mãe de Deus, rogai por nós, pecadores, agora e na hora de nossa morte. Amém.
1: Ave Maria, cheia de graça, o Senhor é convosco, bendita sois vós entre as mulheres, e bendito é o fruto do vosso ventre, Jesus.
0: Santa Maria, Mãe de Deus, rogai por nós, pecadores, agora e na hora de nossa morte. Amém.
1: Ave Maria, cheia de graça, o Senhor é convosco, bendita sois vós entre as mulheres, e bendito é o fruto do vosso ventre, Jesus.
0: Santa Maria, Mãe de Deus, rogai por nós, pecadores, agora e na hora de nossa morte. Amém.
1: Ave Maria, cheia de graça, o Senhor é convosco, bendita sois vós entre as mulheres, e bendito é o fruto

0: hora de nossa morte. Amém.
1: Glória ao Pai, ao Filho e ao Espírito Santo,
0: como era no princípio, agora e sempre. Amém.
1: Ó meu bom Jesus,

0: principalmente as que mais precisarem.
1: Nossa Senhora do Rosário de Fátima,
0: rogai por nós.
2: No segundo mistério, contemplamos a Ascensão.
3: Pai nosso que estás no céu, santificado seja o vosso nome. Venha a nós o vosso reino e seja feita a vossa vontade, assim na terra como no céu.
0: O pão

Ave Maria, cheia de graça, o Senhor é convosco. Bendita sois vós entre as mulheres, e bendito é o fruto do vosso ventre.

0: Ave Maria, cheia de graça, o Senhor é convosco. Bendita sois vós entre as mulheres, e bendito é o fruto do vosso ventre, Jesus.
1: Santa Maria, Mãe de Deus, rogai por nós, pecadores, agora e na hora de nossa morte. Amém.
0: Ave Maria, cheia de graça, o Senhor é convosco. Bendita sois vós entre as mulheres, e bendito é o fruto do vosso ventre.

0: Ave Maria, cheia de graça, o Senhor é convosco. Bendita sois vós entre as mulheres, e bendito é o fruto do vosso ventre, Jesus.
1: Santa Maria, Mãe de Deus, rogai por nós, pecadores, agora e na hora de nossa morte. Amém.
0: Ave Maria, cheia de graça, o Senhor é convosco. Bendita sois vós entre as mulheres, e bendito é o fruto do vosso ventre, Jesus.
1: Santa Maria, Mãe de Deus, rogai por nós, pecadores, agora e na hora de nossa morte. Amém.
0: Ave Maria, cheia de graça, o Senhor é convosco. Bendita sois vós entre as mulheres, e bendito é o fruto do vosso ventre, Jesus.
1: Santa Maria, Mãe de Deus, rogai por nós, pecadores, agora e na hora de nossa morte. Amém.
0: Ave Maria, cheia de graça, o Senhor é convosco. Bendita sois vós entre as mulheres, e bendito é o fruto do vosso ventre,

0: amém.
1: Ave Maria, cheia de graça, o Senhor é convosco. Bendita sois vós entre as mulheres, e bendito é o fruto do vosso ventre, Jesus.
0: Santa Maria, Mãe de Deus, rogai por nós, pecadores, agora e na hora de nossa morte. Amém.
1: Ave Maria, cheia de graça, o Senhor é convosco. Bendita sois vós entre as mulheres, e bendito é o fruto do vosso ventre, Jesus.
0: Santa Maria, Mãe de Deus, rogai por nós, pecadores, agora e na hora de nossa morte. Amém.
1: Ave Maria, cheia de graça, o Senhor é convosco. Bendita sois vós entre as mulheres, e bendito é o fruto do vosso ventre, Jesus.
0: Santa Maria, Mãe de Deus, rogai por nós, pecadores, agora e na hora de nossa morte. Amém.
1: Glória ao Pai, ao Filho e ao Espírito Santo.
0: Como era no princípio, agora e sempre. Amém.
1: Ó meu

0: precisarem.
1: Nossa Senhora Aparecida,
0: rogai por nós.
2: Terceiro mistério, contemplamos a descida do Espírito Santo.
3: Pai nosso que estai no céu, santificado seja vosso nome. Venha a nós o vosso reino. Seja feita a vossa vontade, assim na terra como no céu.

0: Ave Maria, scea di grazia, Signore con vosco, bendita sois vos intra as mulheres, e bendito o fruto do vosso ventre, Jesus.
1: Santa Maria, Mãe de Deus, rogai por nós, pecadores, agora e na hora de nossa morte. Amém.
0: Ave Maria, cheia de graça, Senhor é convosco. Bendita sois vós entre as mulheres e bendito é o fruto do vosso ventre, Jesus.

0: Ave Maria, cheia de graça, Signore è convosco. Bendita sois vós entre as mulheres e bendito o frutto do vosso ventre, Gesù.
1: Santa Maria, Mãe de Deus, rogai por nós, pecadores, agora e na hora de nossa morte. Amém.
0: Ave Maria, cheia de graça, Signore è convosco. Bendita sois vós entre as mulheres e bendito o frutto do vosso ventre, Gesù.
1: Santa Maria, Mãe de Deus, rogai por nós, pecadores, agora e na hora de nossa morte. Amém.
0: Ave Maria, cheia de graça, Senhor é convosco. Bendita sois vós entre as mulheres e bendito é o fruto do vosso ventre.

0: grazie. Amen.
1: Ave Maria, sia di grazia, Signore, con vosco. Bendita sois vos intra as mulheres e bendito frutto do vosso ventre, Jesus.
0: Santa Maria, Mãe de Deus, rogai por nós, pecadores, agora e na hora de nossa morte. Amém.
1: Glória

0: todas para o céu e socorrei precisamente as que mais precisarem. Nossa Senhora da Oliveira,
1: rogai por nós.
2: No quarto mistério, contemplamos a Assunção de Maria.
3: Pai nosso que estás no céu, santificado seja o vosso nome. Venha a nós o vosso reino, seja feita a vossa vontade, assim na terra como no céu.
1: O pão nosso de cada dia

0: tentação, mas livrai-nos do mal. Amém.
1: Ave Maria, cheia de graça, Senhor, convosco, bendita sois vós entre as mulheres, e bendito é o fruto do vosso ventre, Jesus.
0: Santa Maria, Mãe de Deus, rogai por nós, pecadores, agora e na hora de nossa morte. Amém.
1: Ave Maria, cheia de graça, Senhor, é convosco. Bendita sois vós entre as mulheres, e bendito é o fruto do vosso ventre, Jesus.
0: Santa Maria, Mãe de Deus, rogai por nós, pecadores, agora e na hora de nossa morte. Amém.
1: Ave Maria, cheia de graça, Senhor, é convosco. Bendita sois vós entre as mulheres, e bendito é o fruto do vosso ventre, Jesus.
0: Santa Maria, Mãe de Deus, rogai por nós, pecadores, agora e na hora de nossa morte. Amém.
1: Ave Maria, cheia de graça, o Senhor é convosco. Bendita sois vós entre as mulheres, e bendito é o fruto do vosso ventre, Jesus.
0: Santa Maria, Mãe de Deus, rogai por nós, pecadores, agora e na hora de nossa morte. Amém.
1: Ave Maria, cheia de graça, Senhor convosco, bendita sois vós entre as mulheres, e bendito é o fruto do vosso ventre, Jesus.

0: amém.
1: Ave Maria, cheia de graça, Senhor é convosco, bendita sois vós entre as mulheres, e bendito o fruto do vosso ventre, Jesus.
0: Santa Maria, Mãe de Deus, rogai por nós, pecadores, agora e na hora de nossa morte. Amém.
1: Ave Maria, cheia de graça, Senhor convosco, bendita sois vós entre as mulheres, e bendito o fruto do vosso ventre, Jesus.
0: Santa Maria, Mãe de Deus, rogai por nós, pecadores, agora e na hora de nossa morte. Amém.
1: Ave Maria, cheia de graça, Senhor é convosco, bendita sois vós entre as mulheres, e bendito o fruto do vosso ventre, Jesus.

0: mais precisarem.
1: Nossa Senhora Consoladora,
0: rogai por nós.
2: No quinto mistério, contemplamos a coroação de Nossa Senhora.
3: Pai nosso que estais no céu, santificado seja o vosso nome. Venha a nós o vosso reino, seja feita a vossa vontade, assim na terra como no céu.
0: O pão nosso de cada dia

0: Ave Maria, cheia de graça, o Senhor é convosco. Bendita sois vós entre as mulheres e bendito é o fruto do vosso ventre, Jesus.
1: Santa Maria, Mãe de Deus, rogai por nós, pecadores, agora e na hora de nossa morte. Amém.
0: Ave Maria, cheia de graça, o Senhor é convosco. Bendita sois vós entre as mulheres e bendito é o fruto do vosso ventre, Jesus.
1: Santa Maria, Mãe de Deus, rogai por nós, pecadores, agora e na hora de nossa morte. Amém.
0: Ave Maria, cheia de graça, o Senhor é convosco. Bendita sois vós entre as mulheres e bendito é o fruto do vosso ventre, Jesus.
1: Santa Maria, Mãe de Deus, rogai por nós, pecadores, agora e na hora de nossa morte. Amém.
0: Ave Maria, cheia de graça, o Senhor é convosco. Bendita sois vós entre as mulheres e bendito é o fruto do vosso ventre, Jesus.
1: Santa Maria, Mãe de Deus, rogai por nós, pecadores, agora e na hora de nossa morte. Amém.
0: Ave Maria, cheia de graça, o Senhor é convosco. Bendita sois vós entre as mulheres e bendito é o fruto do vosso ventre, Jesus.
1: Santa Maria, Mãe de Deus, rogai por nós, pecadores, agora e na hora de nossa morte. Amém.
0: Ave Maria, cheia de graça, o Senhor é convosco. Bendita sois vós entre as mulheres e bendito é o fruto do vosso ventre, Jesus.
1: Santa Maria, Mãe de Deus, rogai por nós, pecadores, agora e na hora de nossa morte. Amém.
0: Ave Maria, cheia de graça, o Senhor é convosco. Bendita sois vós entre as mulheres e bendito é o fruto do vosso ventre, Jesus.
1: Santa Maria, Mãe de Deus, rogai por nós, pecadores, agora e na hora de nossa morte. Amém.
0: Ave Maria, cheia de graça, o Senhor é convosco. Bendita sois vós entre as mulheres e bendito é o fruto do vosso ventre, Jesus.
1: Santa Maria, Mãe de Deus, rogai por nós, pecadores, agora e na hora de nossa morte. Amém.
0: Ave Maria, cheia de graça, o Senhor é convosco. Bendita sois vós entre as mulheres e bendito é o fruto do vosso ventre, Jesus.
1: Santa Maria, Mãe de Deus, rogai por nós, pecadores, agora e na hora de nossa morte. Amém.
0: Ave Maria, cheia de graça, o Senhor é convosco. Bendita sois vós entre as mulheres e bendito é o fruto do vosso ventre, Jesus.
1: Santa Maria, Mãe de Deus, rogai por nós, pecadores, agora e na hora de nossa morte. Amém.
0: Glória ao Pai, ao Filho e ao Espírito Santo.
1: Como era no princípio, agora e sempre. Amém.
0: Ó meu bom Jesus,

0: frutto del vostro ventre. O clemente, o piedosa, o doce sempre Virgem Maria.
1: Rogai por nós, Santa Mãe de Deus, para que sejamos dignos das promessas de Cristo. Ó minha Senhora,

0: nossa. Amém.
1: Nossa Senhora do Rosário de Fátima,
0: rogai por nós.
1: Que Deus nos abençoe, em nome do Pai, do Filho e do Espírito Santo. Amém. Louvado seja nosso Senhor Jesus Cristo.
0: Para sempre seja louvado.

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4: 8 horas e 31 minutos.

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0: 13 graus.
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0: clássica, Elis Regina, Como Nossos Pais, fechando a primeira hora de sucessos da noite desta quarta-feira. Olha, Senado aprova renegociações de dívidas de produtores rurais. Governo é contra e vê projeto como pauta bomba. Ministro da Fazenda afirmou que o impacto na dívida pública pode chegar a 140 bilhões de reais. Renan Calheiros, relator do projeto no Senado, diz que será menor de 120 bilhões. Estados Unidos bombardeiam o Irã pelo segundo dia seguido. Teerã diz que Hormuz está fechado e ataca navios. Estados Unidos voltaram a atacar regiões iranianas próximas a Hormuz. Trump diz ter conversado diretamente com autoridades iranianas, o que Teerã nega. Nova escalada põe em xeque o cessar-fogo em vigor desde abril. 9 da noite, intervalo, e eu já volto com mais músicas. 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